0: 17º colocado, empata em pontos com o Santos, mas nos gols pró, até porque o Corinthians é o pior ataque deste Brasileirão, colocam o Corinthians do Diniz no Z4.
1: Claro que tem muito jogo pela frente lá ainda, mas o Guerrinha e Vaguinha, antes de continuar aqui com a repercussão da entrevista do Abel, como as coisas mudam rapidamente. Corinthians foi tão bem no meio da semana pela Libertadores, ganhou com tranquilidade, bem com autoridade do Peñarol, né? O Corinthians do Fernando Diniz, e hoje está perdendo e entrando na zona do rebaixamento, hein?
2: Esses times que tiveram jogos complicados no meio da semana, Gabardo, eles estão sofrendo no final de semana no Brasileirão, né? O Palmeiras teve um jogo na Argentina, né? O Flamengo também teve um jogo muito difícil e não conseguiram vencer, né? E o Corinthians também não está conseguindo. Então, neste momento, o calendário está começando a falar. É o calendário dando o seu recado. O Fluminense hoje aqui, com muitas reservas, né? O Cruzeiro perdeu o clássico para o Atlético Mineiro, né? Então, o calendário começa a falar e o Inter precisa tirar vantagem disso. O Abel, sempre importante a gente ouvir o Abelão, né? Elogiando o trabalho. Eu sou fã do Paulo Pezzolano. Ele erra, como todos os técnicos erram, mas ele monta o time muito bem, Gabardo. A gente fala da carência que esse elenco tem, né? Das carências desse elenco. Estou vendo aqui agora um bate-bola dentro do gramado do Beira-Rio com aqueles jogadores que não participaram do jogo e aqueles que não jogaram os 90 minutos. Então, tá o Thiago Maia, tá o Alan Patrick, tá o Ronaldo, o Borré, que entrou no jogo, o Aguirre, estão fazendo um trabalho muito intenso em campo reduzido aqui, né? Provavelmente vai ter folga amanhã, né? Então, intensifica esse trabalho aqui hoje e a partir de terça o Inter começa a pensar. Sou fã do trabalho do técnico Paulo Pezzolano. Os resultados, a gente ouviu hoje o Carpegiani, né, no pré-jornada. Infelizmente, os resultados mandam, né, no futebol brasileiro, e ele não estava tendo resultados, mas ele organizando e não errando em escalações, o time que ele organiza dentro de campo é muito bem ajustado, né? Os jogadores sabem aquilo que é preciso fazer dentro de campo, entendem o que pede o Pezzolano. Eu só tenho elogios a fazer ao Pezzolano. E agora teve uma dividida aqui do Aguirre com o Borré. O Aguirre chutou, a bola bateu no rosto, no rebote bateu no rosto do Borré, que está recebendo atendimento. Ih, Gabardo, era só o que faltava.
1: Pô, no trabalho, no, dá para dizer que é um treino, né? Que é feito para aqueles jogadores que não jogaram os 90 minutos. É isso que está acontecendo agora aí no gramado principal do Beira-Rio.
3: Há uns dois anos, Vaguinha, teve no aquecimento de um Grenal, uma lesão no Valência.
2: Sim, Bustos.
3: Isso.
2: Acabou com a carreira do Valência no Inter, um negócio impressionante. Está recebendo atendimento médico ali, o Borré. Mas foi uma batida de bola, né? A bola pegou no lábio dele, e é uma região muito sensível, né? Mas aparentemente está tudo legal. Tomou uma água ali e vai voltar.
1: Sim. Já quero ver com o Lucas como é que está a situação do Paulo Pezzolano. Só antes, Simon, tudo tranquilo com a arbitragem hoje aqui do Beira-Rio?
3: O Felipe Fernandes de Lima é meio enrolado, né, Gabardo? Gosta de mostrar autoridade, chegar para cima do jogador, dar bronca. Distribuiu 6 cartões amarelos no primeiro tempo, 4 para o Inter, 2 para o Fluminense, e no segundo tempo apenas 1, né? Mas tem um detalhe que para mim é um equívoco e a gente pode debater se era amarelo ou não para o Bernabé, mas ele inverte uma falta no finalzinho do primeiro tempo, que era para o Fluminense, dá a falta do Fluminense e amarelo para o Alisson. Isso gerou protesto ali e o Bernabé já tinha cartão amarelo. Se ele considerou amarelo do Alisson, talvez tivesse a mesma decisão. É um ponto que a gente pode debater. Mas fora isso, não teve nenhum grande erro lance capital. No finalzinho do jogo, o Kaique passa o pé em cima da bola, o jogo já estava 2-0, ele foi prudente em encerrar a partida, até para não gerar nenhum tipo de confusão. Mas é muito desse árbitro, que leva o jogo assim, deixa os jogadores fazerem uma outra falta, um pouco confuso nas marcações, mas ele não comprometeu o resultado da partida.
1: Valeu, Simon, grande abraço.
3: Valeu, abraço.
1: E deixa eu informar que para quem está ligado no canal de GZH no YouTube, né, apareceu há pouco ali a imagem do gramado do Beira-Rio com os jogadores fazendo aquele trabalho pós-jogo, aqueles jogadores que não atuaram os 90 minutos aqui no Beira-Rio. Está ali a imagem. 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
4: 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Lucas Katsurayama e a situação da entrevista do técnico Paulo Pezzolano depois de Inter 2, Fluminense 0 aqui no Beira-Rio.
5: Ainda sem movimento aqui na sala de coletivas do Inter, Gabardo. Ainda não chegou o técnico Paulo Pezzolano, mas não deve demorar, né? Tivemos a entrevista do Abel Braga e aí já tomou um tempo. E como o Vaguinho estava relatando, com reservas trabalhando já no campo, já acabou aquela reunião de vestiário pós-jogo. Na sequência deve estar aqui o treinador internacional.
4: Perfeito.
0: Tem gol.
4: Opa, olha o gol.
0: Tem mais um gol marcado pelo Mirassol. Cruzamento de Carlos Eduardo, gol de Edson Carioca, ex-jogador do Juventude. Mirassol 2, Corinthians 0. O Corinthians na zona de rebaixamento é o 17º colocado com 15 pontos. E o Mirassol 18º com 12, Gabardo.
1: Agora, aliás, duas equipes que estavam bem lá embaixo, né? O Remo ganhou no começo da rodada, fora de casa, e do Botafogo, e agora o Mirassol está ganhando, né? Como é que está a zona do rebaixamento agora, Bertoncello?
0: Corinthians, 17º com 15 pontos, Mirassol, 18º com 12, Remo, penúltimo com 11, e a Chapecoense, lanterna com 8 pontos. A Chape, que hoje, no mesmo horário do jogo do Inter, perdeu para o Bragantino por 2-1 em casa, em Chapecó.
1: Está complicada a vida da Chapecoense na luta contra o rebaixamento, está ficando bem para trás. Ô, Vaguinha, daqui a pouco você vai para o Bate-Bola, né? Que a gente vai acompanhar na Rádio Gaúcha e no canal de GZH no YouTube. Deixa eu só fazer duas perguntinhas aqui, Vaguinha, antes de te liberar, para subir o morro e ir lá para o Bate-Bola.
5: Tá chegando o Pezzolano.
1: Opa, tá chegando o Pezzolano?
5: Isso, tá sentando aqui na cadeira, vai começar a coletiva em instante.
1: Então, Vaguinha...
2: Te mando por escrito.
1: Bom Bate-Bola lá, Vaguinha.
2: Valeu, Gabardo, a gente vai ter bastante tempo para falar lá. Um abraço.
1: Grande abraço para o Vaguinha, o Guerrinha continua um pouco mais com a gente. Paulo Pezzolano, técnico do Inter, Lucas Katsurayama, confere.
6: Pezzolano, boa noite. Queria que você falasse sobre a atuação, de modo geral, como você viu o Inter se portando depois de tanto tempo sem vencer no Beira-Rio, hoje conseguindo um bom resultado. Lucas Katsurayama, da Rádio Gaúcha.
7: Boa noite para todos. Eu acho que foi um jogo muito bom, taticamente muito bom, sim. O rival surpreendeu, porque fez algo diferente que vinha fazendo com os três zagueiros. Con una línea de 5, entonces estaban bien fechados al principio ellos, nosotros también, hicimos un trabajo táctico defensivo muy bueno y digo, cuando pudimos procurar los espacios con pequeño movimiento que hizo Bernabé un poco más para afuera porque estaba por dentro, a partir de ahí hicimos algo diferente en el primer tiempo, después segundo tiempo controlado también yo perfectamente y por suerte. Por suerte ganamos yo, el jugador y la torcida hoy están tan felices, así que este es el camino. Estoy muy feliz por el juego que hicimos tácticamente, defensiva y ofensivamente.
8: Tudo bem, Pezzolano? Boa noite. Marcelo Salzano, Rádio Guaíba. Queria que você falasse da importância atual do Alejandro para o time do Inter. Você deu uma sequência a ele como titular e hoje ele foi um dos destaques. Deu assistência, fez o pivô para o Bernabé fazer o primeiro gol e depois foi premiado, marcando o segundo que definiu a vitória. Qual é a importância hoje do Alejandro para o time do Inter? Obrigado.
7: Ele vem fazendo bom jogo, né? Como todos. Eu acho que todos vêm fazendo bom jogo, o Alejandro vem fazendo bom jogo. Ele merecia já fazer o gol, hoje ele fez. Faz um trabalho muito, muito, muito duro com os zagueiros. Intenta aguantar la bola, no es fácil el juego que le hace. Estoy muy contento con él, hay que seguir trabajando, tiene que seguir mejorando. Como también estoy muy contento con Rafa Borré, sin duda, ¿no? Es un jugador diferente, un jugador que tiene que seguir creciendo y él va a seguir levantando y si Dios quiere puede llevar hasta los dos juntos en algún momento. Así que tenemos buen centro delanteros, hay que seguir trabajando y Dios quiera que siga convirtiendo goles Alejandro y que venga lo de Borré.
9: Pezzolano, tudo bem? Gabriel Camargo, Rádio Grenal. O Bernabé hoje foi importante mais uma vez, né? Ele marcou gols nos últimos 5 jogos, ele tem 4 gols. Se fala muito do interesse de outros clubes nesse jogador, né? Pela fase que ele vem vivendo, e se sabe que o Inter precisa negociar jogadores pela questão financeira. Você teme perder o Bernabé na próxima janela? Obrigado.
7: É um jogador importante, como você falou. Obviamente você como treinador não quer que se vá ninguém, quer que chegue reforço, né? Mas é a realidade do clube, é a realidade que nós estamos para trabalhar com o clube, o que seja o melhor, sem dúvida. Eu quisiera que fique, que fiquem todos os jogadores e que venham jogadores com diferentes características para seguir aportando o time. Né? Mas sabemos a realidade do período de passe, sabemos a realidade do clube, assim que vamos esperar, estamos muito contentos porque ele vem crescendo também.
10: Pezzolano, boa noite. Leonardo Mol, Rádio Bandeirantes. O jogo contra o Fluminense e contra o Botafogo são em contextos diferentes, fora e dentro de casa. Mas tem a semelhança de Alan Patrick e Borré no banco de reservas mais uma vez. Queria que você trouxesse um pouco dos bastidores as conversas com esses jogadores, que são lideranças no vestiário, em relação à autocrítica que eles fazem e como você vem analisando e trabalhando com eles em relação a esta mudança hierárquica de dois jogadores que eram lideranças táticas e técnicas e agora no banco de reservas. Obrigado.
7: São jogadores muito humildes, trabalham muito dia a dia. Sim? Futebol é um momento, vamos necessitar deles. Quem sabe o próximo jogo, capaz que necessitamos deles desde o início. São jogadores de grande qualidade, sim? Uma qualidade tremenda, os dois jogadores. Estou muito feliz de tê-los a eles, todos temos que estar felizes de tê-los a eles. São momentos, mas se houver dúvida, os vamos necessitar. A veces no hay que hablar mucho, ¿no? Hemos hablado, sí, pero no hay que hablar mucho. ¿Tá? Yo sé lo que le sienten, pero ellos están haciendo todo lo mejor para el club, todo lo mejor para los compañeros, para el grupo, y con eso fico muy feliz. Así que nada, están trabajando como todos los otros que están comenzando jugando, que hoy comenzaba jugando uno, mañana capaz que le toca a otro, los que están fuera, están teniendo poco, van a tocar jugar. Esto va virando, es un momento. Pero están todos, como lo falei desde el primer día. Estou tranquilo porque estão todos trabalhando para o Inter.
11: Pezzolano, tudo bem? Aqui Gustavo Berton, ESPN. A gente já conversou aqui em outras entrevistas sobre aquele início de campeonato do Inter, onde o time criava, não marcava, né? E acabava, por vezes, sendo derrotado. O jogo contra o Palmeiras ficou muito claro em relação a isso, enfim, marcado. E depois você encontrou um time um pouco mais físico, um time mais combatente. Mas ainda dentro de casa, você soltava um pouco mais para ser mais propositivo por estar jogando dentro do estádio Beira-Rio na frente da torcida. Mas hoje a gente viu um Inter que primeiro se preocupou em não sofrer defensivamente e aí foi especulando o ataque. E também um time um pouco mais combatendo mais, um time um pouco mais físico. Esse é o Inter, a torcida vai ter que se acostumar que agora esse é o Internacional, um time um pouco mais reativo, se preocupando com o setor defensivo e aí especulando o ataque?
7: Mas em momentos. Sem dúvida, hoje é o que nos está fazendo sumar pontos. Nós necessitamos pontos. Hoje, nosso momento, é o que você falou. Um time combativo, um time que os 11 defendem, os 11 atacam, tácticamente muito aplicado. Sim? E ter paciência sem bola. Un poco más de paciencia sin bola que lo que teníamos antes. Yo quería recuperar la bola lo antes posible. Yo quería tener 30 oportunidades de gol si tenía. Eso es lo que yo gosto de fútbol, lo que gustamos todos. Si tenemos eso y ganamos, seríamos todos mucho más felices. Mas hoy, de esta manera, es lo que nos está dando un poco más. Mas yo creo que con confianza y todo vamos a seguir pegando cosas mejores con bola para ser protagonistas también. Mas hoy es lo que vos se faló, es lo que estamos sumando puntos. Y Dios quiera, sigamos sumando de a tres puntos. Que es lo más importante para Inter, ¿no? Y hay que colocar a Inter por encima de lo que vos goste, ¿no? Como entrenador. Así que nada, estoy feliz porque sumamos tres puntos que necesitábamos.
12: Pezzolano, Jair Vink, da Baldassi TV. Por muitas vezes a gente falou do sistema defensivo, né? E hoje, novamente, o Inter não teve o seu melhor zagueiro. E tu conseguiu dar uma consistência defensiva com o Victor Gabriel e com o Félix Torres. E também uma outra partida muito boa do goleiro Anthony. Queria te explicar essa montagem do sistema defensivo.
7: O que venimos fazendo. Eles já jogaram junto dois, três jogos. Mas capaz que recebíamos algum gol, algum detalhe. Quando você não gana, parece todo um problema. Mas eles lo estavam fazendo bem, como Gabi Mercado. Assim que nada, trabalho, consistência, perseverancia, momentos difíciles, saber que ellos son buenos zagueros, como falei del primer día, y se tiene que conocer, claro, pasa que no es fácil, no es fácil, el fútbol como que nos tenemos que conocer de un día para otro y ya hacer como que jugamos un año juntos, y ellos se van conociendo también, Eles fizeram um bom jogo, como todos os outros companheiros. Siguen crescendo também dentro do time. Vitor Gabriel, mesmo Félix. Assim que nada, o mais importante é que estén todos bem e que sigam competindo por uma vaga

0: vontade de vir ao clube. É, quero te perguntar, você que está convivendo bastante, né, com o jogador no dia a dia, né, como é que você está enxergando, né, o Borré? Afinal, a fase dele não é muito diferente da do ano passado, é um jejum de gols, é um jogador importante, é, para o clube, quando veio também num contexto, né, de ser uma grande contratação. Como é que tem sido trabalhar com o Borré nesta questão mental, né, para retomar a confiança do jogador? E se você teve que conversar com ele, né, em torno dessa entrevista no meio da semana?
1: Sinceramente, sou uma pessoa que tento estar perto do jogador, mas é um momento que não tenho que falar muito. Ele é o que falou aí, é o que sentiu no ano passado. Pronto, um sentimento, é o que sentiu, é o que viveu ele. É algo muito particular dele. E eu vejo o humano. Que é o humano? Ele se abriu e falou o que ele viveu no ano passado. Como ele sufrió, sufrieron los torcedores, todos sufrieron dentro del club cuando usted pregunta. Entonces, yo lo veo muy humano lo que faló él, ¿sí? Él faló su sentimiento, puede gustar, no puede gustar. Él faló la realidad y que él vivió. Y es respetable, es un cara espectacular, un cara súper profesional, ¿sí? Y un cara súper profesional fala lo que siente y él faló lo que sintió. Manu Inter y haciendo goles como todos queremos.
2: Boa noite, Pezzolano. Tim Langendorf, Rádio Inferno. Eu queria retornar ao tema da defesa, mas falar especificamente do Anthony. Terceiro jogo dele que ele faz uma boa sequência, hoje muito seguro, boas defesas. E em muitos momentos, você falou que era necessário um goleiro ter sequência e segurança. Hoje a gente não tem o Rocher, está voltando, começando os treinamentos aí de novo. E o Anthony vivendo um bom momento. Há possibilidade de, num retorno do Rocher, o Anthony assumir essa titularidade? Porque se a gente pegar o ano do Internacional, a gente vê o Anthony num momento de maior segurança. E o Rocher, um goleiro que, por mais que seja muito experiente, já teve muitos problemas de lesão e justamente não conseguiu ter tanta sequência, como tu fala que é importante.
1: Cara, vamos ver o próximo jogo, vamos ver se tá Rocher ou não, e depois vou ver quem começa jogando. No princípio do ano, Rocher é titular. Anthony é suplente, como se queremos falar assim. Mas hoje Anthony está demonstrando que ele está fazendo muito bem. É uma posição que vão brigar por la posição. Tá? Mas estou muito feliz por Anthony. Hoje fiz um jogo excelente. É um menino muito bom. Era muito criticado o jogo passado já. Hoje fiz um jogo muito bom. Ele está crescendo muito. Um jogador do clube. Mas vamos ver o próximo jogo. Se está rugindo ou não. E aí depois vemos como continuamos.
3: Pezzolano, Alexandre Ernst, do programa Intervenção em Masper TV. Muito se fala do ano passado, quando se cita, por exemplo, a questão psicológica ou dos problemas que o Inter teve até a última rodada do Campeonato Brasileiro. Mas também tem a questão do lado da torcida, que a torcida também lembra de 2025, no meio do ano, na janela, quando apenas um jogador, basicamente, de titularidade chegou ao Internacional, que é o Alan Rodrigues. A gente está falando aqui sobre tu perder os jogadores, né? Mas e em relação a ganhar jogadores? Jogadores de hierarquia, jogadores de titularidade, jogadores que possam vir a acrescentar o teu grupo. O que que tu pode falar a respeito disso para a janela de transferências, não em termos de posicionamento ou nomes, obviamente, mas na organização junto ao Fabinho, Abel e o restante da comissão aí de futebol?
1: Eu falei, só queria entrada, não falei que não queria saída, não falei, né? Mas sabemos a realidade do clube, sabemos tudo, tá? E estamos trabalhando dia a dia, como se falou, com Fabinho, com Abel, com o presidente, com toda a gente que trabalha aí dentro, tá? Por lo melhor para o Inter. Obviamente, se sai um jogador, vai entrar outro jogador. Isso é algo, obviamente, dentro da possibilidade do clube, tá? Eu, como um treinador, me adapto ao clube e estou tranquilo porque todo lo que se hizo hasta ahora se hizo al 100% lo mejor para el club y lo mejor lo que se podía hacer. Estoy tranquilo porque estoy con las personas ciertas dentro del club. Estoy muy gratidado a ellos y todo lo hacen con mucho esfuerzo y todo muy pensado para el bien del club para hoy y para el futuro. Entonces, estoy muy feliz con eso. Obviamente, usted como entrenador siempre quiere más, mas eu estou aqui para adaptar-me, para trabalhar e para tirar o melhor para a Inter e para que o Inter, como falamos de princípio do ano, ano de reconstrução, ¿sí? Um ano que sabemos que vai ser difícil, não por a vitória de hoje, um ano que vai ser difícil. ¿Tá? Deus queira, ganemos todos os jogos, mas é um ano diferente, um ano que vai ser difícil.

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1: 10:02.
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1: 12 graus.
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0: 10:34.
1: E que a força do medo que tenho não me impeça de ver o que anseio. Que a morte de tudo em que acredito não me tape os ouvidos e a boca. Porque metade de mim é o que eu grito, mas a outra metade é silêncio. Que a música que eu sou longe seja linda, ainda que tristeza. Que a mulher que eu amo seja para sempre amada, mesmo que distante. Porque metade de mim é partida e a outra metade é saudade. Que as palavras que eu falo não sejam ouvidas como prece e nem repetidas com fervor. Apenas respeitadas, como a única coisa que resta um homem inundado de sentimento. Porque metade de mim é o que ouço, mas a outra metade é o que calo. Que essa minha vontade de ir embora se transforme na calma e na paz que eu mereço. Que essa tensão que me corrói por dentro seja um dia recompensada. Porque metade de mim é o que penso, e a outra metade é um vulcão. Que o medo da solidão se afaste, que o convívio comigo mesmo se torne ao menos suportável. Que o espelho reflita em meu rosto um doce sorriso que me lembra ter dado na infância. Porque metade de mim é a lembrança do que fui, a outra metade eu não sei. Não seja preciso mais do que uma simples alegria de me fazer aquietar o espírito. E que o teu silêncio me fale cada vez mais. Porque metade de mim é abrigo, mas a outra metade é cansaço. Que ninguém tente complicar, porque é preciso simplicidade para fazê-la florescer. Porque metade de mim é a plateia, e a outra metade é a canção. E que a minha loucura seja perdoada, porque metade de mim é amor, e a outra metade também.

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2: 11 horas e 2 minutos.
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0: 12 graus.
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0: 12 graus.
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0: Meia-noite e 42 minutos.
1: Peça para o Senhor fazer um milagre na sua vida, porque hoje a salvação entra na sua casa.

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0: Renato Gian Giovanni.
1: É isso aí. Valeu, Renato Giovanni.
0: Valeu.
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Somente existirá um verdadeiro amanhã quando, cientes de nossos erros e de nossa mediocridade, viermos nos unir em nome de um real desejo de viver em paz, dignamente, com amor e

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1: 2 horas e 37 minutos.

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1: E quando nós vamos ao encontro do Senhor, como nós cantamos, o Senhor também vem ao nosso encontro. Assim como nos narra o Evangelho, que certa vez os discípulos se adiantaram, foram na frente de Jesus, pegaram sua barca, e Jesus ficou nas margens para orar. E por volta das 3 da manhã, os discípulos enfrentaram uma tempestade muito forte, todos com medo, e o Senhor foi até eles, caminhando sobre as águas. Pedro, assustado com tudo aquilo, disse: Senhor, se é realmente o Senhor, Pedro achava que fosse um fantasma, se é realmente o Senhor, deixa que eu também vá até você. E o Senhor concedeu a Pedro que andasse, caminhasse sobre as águas. Mas quando Pedro percebeu a fúria dos ventos, a força das ondas, e parou de olhar nos olhos de Jesus, ele começou a afundar. E rapidamente gritou por socorro, e o Senhor estendeu a sua mão. Veja bem, eu não sei qual é a tempestade que você vive hoje, mas o Senhor está estendendo a sua mão para você. Deus não te trouxe aqui somente para ouvir música, somente para cantar ou para se alegrar, mas Deus quer entrar na sua barca e fazer a tempestade que você enfrenta hoje se acalmar. Escuta o que o Senhor quer te dizer.

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0: 4:26.
1: Iniciamos este novo dia com as bênçãos de Deus e proteção de Nossa Senhora, Virgem Maria. Em nome do Pai, do Filho e do Espírito Santo. Amém. Creio
2: em Deus, Pai Todo-Poderoso, Criador.

0: do céu e da terra, em Jesus Cristo, seu único Filho, nosso Senhor, que foi concebido pelo poder do Espírito Santo, nasceu da Virgem Maria, padeceu sobre Pôncio Pilatos, foi crucificado, morto e sepultado, desceu à mansão dos mortos, ressuscitou o terceiro dia, subiu ao céu, está sentada à direita de Deus Pai Todo-Poderoso, onde há de vir julgar os vivos e os mortos. Creio no Espírito Santo, na Santa Igreja Católica, na comunhão dos santos, na remissão dos pecados, na ressurreição da carne, na vida eterna. Amém.
1: Pai nosso que estais no céu, santificado seja vosso nome. Venha a nós o vosso reino. Seja feita a vossa vontade, assim na terra como no céu.
2: O pão nosso de cada dia nos dai hoje, perdoai as nossas ofensas, assim como nós perdoamos a quem nos tem ofendido. E não nos deixeis cair em tentação, mas livrai-nos do mal. Amém.
1: O anjo do Senhor anunciou a Maria.
2: E ela concebeu do Espírito Santo.
1: Ave Maria, cheia de graça, o Senhor é convosco. Bendita sois vós entre as mulheres e bendito o fruto do vosso ventre, Jesus.
2: Santa Maria, Mãe de Deus, rogai por nós, pecadores, agora e na hora de nossa morte. Amém.
1: Eis aqui a serva do Senhor.
2: Faça-se em mim segundo a vossa palavra.
1: Ave Maria, cheia de graça, o Senhor é convosco. Bendita sois vós entre as mulheres e bendito o fruto do vosso ventre, Jesus.
2: Santa Maria, Mãe de Deus, rogai por nós, pecadores, agora e na hora de nossa morte. Amém.
1: O Verbo Divino se fez carne
2: e habitou entre nós.
1: Ave Maria, cheia de graça, o Senhor é convosco. Bendita sois vós entre as mulheres e bendito o fruto do vosso ventre, Jesus.
2: Santa Maria, Mãe de Deus, rogai por nós, pecadores, agora e na hora de nossa morte. Amém.
1: Glória ao Pai, ao Filho e ao Espírito Santo.
2: Como era no princípio, agora e sempre. Amém.
1: Ó meu bom Jesus,
2: perdoai-nos, livrai-nos do fogo do inferno, levai as almas todas para o céu, e socorrei principalmente as que mais precisarem.
1: Nossa Senhora de Fátima e São Francisco,
2: rogai por nós.
1: E neste domingo do Senhor, vamos meditar os mistérios gloriosos. E neste primeiro mistério glorioso, contemplamos
2: a ressurreição de Jesus.
1: Pai nosso que estais no céu, santificado seja vosso nome. Venha a nós o vosso reino. Seja feita a vossa vontade, assim na terra como no céu.
2: O pão nosso de cada dia nos dai hoje, perdoai as nossas ofensas, assim como nós perdoamos a quem nos tem ofendido. E não nos deixeis cair em tentação, mas livrai-nos do mal. Amém.
1: Ave Maria, cheia de graça, o Senhor é convosco. Bendita sois vós entre as mulheres, e bendito o fruto do vosso ventre, Jesus.
2: Santa Maria, Mãe de Deus, rogai por nós, pecadores, agora e na hora de nossa morte. Amém.
1: Ave Maria, cheia de graça, o Senhor é convosco. Bendita sois vós entre as mulheres, e bendito o fruto do vosso ventre, Jesus.
2: Santa Maria, Mãe de Deus, rogai por nós, pecadores, agora e na hora de nossa morte. Amém.
1: Ave Maria, cheia de graça, o Senhor é convosco. Bendita sois vós entre as mulheres, e bendito o fruto do vosso ventre, Jesus.
2: Santa Maria, Mãe de Deus, rogai por nós, pecadores, agora e na hora de nossa morte. Amém.
1: Ave Maria, cheia de graça, o Senhor é convosco. Bendita sois vós entre as mulheres, e bendito o fruto do vosso ventre, Jesus.
2: Santa Maria, Mãe de Deus, rogai por nós, pecadores, agora e na hora de nossa morte. Amém.
1: Ave Maria, cheia de graça, o Senhor é convosco. Bendita sois vós entre as mulheres, e bendito o fruto do vosso ventre, Jesus.
2: Santa Maria, Mãe de Deus, rogai por nós, pecadores, agora e na hora de nossa morte. Amém.
1: Ave Maria, cheia de graça, o Senhor é convosco. Bendita sois vós entre as mulheres, e bendito o fruto do vosso ventre, Jesus.
2: Santa Maria, Mãe de Deus, rogai por nós, pecadores, agora e na hora de nossa morte. Amém.
1: Ave Maria, cheia de graça, o Senhor é convosco. Bendita sois vós entre as mulheres, e bendito o fruto do vosso ventre, Jesus.
2: Santa Maria, Mãe de Deus, rogai por nós, pecadores, agora e na hora de nossa morte. Amém.
1: Ave Maria, cheia de graça, o Senhor é convosco. Bendita sois vós entre as mulheres, e bendito o fruto do vosso ventre, Jesus.
2: Santa Maria, Mãe de Deus, rogai por nós, pecadores, agora e na hora de nossa morte. Amém.
1: Ave Maria, cheia de graça, o Senhor é convosco. Bendita sois vós entre as mulheres. E bendito o fruto do vosso ventre, Jesus.
2: Santa Maria, Mãe de Deus, rogai por nós, pecadores, agora e na hora de nossa morte. Amém.
1: Ave Maria, cheia de graça, o Senhor é convosco. Bendita sois vós entre as mulheres. E bendito o fruto do vosso ventre, Jesus.
2: Santa Maria, Mãe de Deus, rogai por nós, pecadores, agora e na hora de nossa morte. Amém.
1: Glória ao Pai, o Filho e ao Espírito Santo.
2: Como era no princípio, agora e sempre. Amém.
1: Ó meu bom Jesus,
2: perdoai-nos, livrai-nos do fogo do inferno, elevai as almas todas para o céu, e socorrei principalmente as que mais precisarem.
1: Nossa Senhora de Fátima e São Francisco,
2: rogai por nós.
1: Segundo o mistério glorioso, contemplamos
2: a ascensão de Jesus. Pai nosso, que estais no céu, santificado seja o vosso nome. Venha a nós o vosso reino, seja feita a vossa vontade, assim na terra como no céu.
1: O pão nosso de cada dia nos dai hoje. Perdoai as nossas ofensas, assim como nós perdoamos a quem nos tem ofendido. E não nos deixeis cair em tentação, mas livrai-nos do mal. Amém.
2: Ave Maria, cheia de graça, o Senhor é convosco. Bendita sois vós entre as mulheres, e bendito é o fruto do vosso ventre, Jesus.
1: Santa Maria, Mãe de Deus, rogai por nós, pecadores, agora e na hora da nossa morte. Amém.
2: Ave Maria, cheia de graça, o Senhor é convosco. Bendita sois vós entre as mulheres, e bendito é o fruto do vosso ventre, Jesus.
1: Santa Maria, Mãe de Deus, rogai por nós, pecadores, agora e na hora da nossa morte. Amém.
2: Ave Maria, cheia de graça, o Senhor é convosco. Bendita sois vós entre as mulheres, e bendito é o fruto do vosso ventre, Jesus.
1: Santa Maria, Mãe de Deus, rogai por nós, pecadores, agora e na hora da nossa morte. Amém.
2: Ave Maria, cheia de graça, o Senhor é convosco. Bendita sois vós entre as mulheres, e bendito é o fruto do vosso ventre, Jesus.
1: Santa Maria, Mãe de Deus, rogai por nós, pecadores, agora e na hora da nossa morte. Amém.
2: Ave Maria, cheia de graça, o Senhor é convosco. Bendita sois vós entre as mulheres, e bendito é o fruto do vosso ventre, Jesus.
1: Santa Maria, Mãe de Deus, rogai por nós, pecadores, agora e na hora da nossa morte. Amém.
2: Ave Maria, cheia de graça, o Senhor é convosco. Bendita sois vós entre as mulheres, e bendito é o fruto do vosso ventre, Jesus.
1: Santa Maria, Mãe de Deus, rogai por nós, pecadores, agora e na hora de nossa morte. Amém.
2: Ave Maria, cheia de graça, o Senhor é convosco. Bendita sois vós entre as mulheres, e bendito é o fruto do vosso ventre, Jesus.
1: Santa Maria, Mãe de Deus, rogai por nós, pecadores, agora e na hora da nossa morte. Amém.
2: Ave Maria, cheia de graça, o Senhor é convosco. Bendita sois vós entre as mulheres, e bendito é o fruto do vosso ventre, Jesus.
1: Santa Maria, Mãe de Deus, rogai por nós, pecadores, agora e na hora da nossa morte. Amém.
2: Ave Maria, cheia de graça, o Senhor é convosco. Bendita sois vós entre as mulheres, e bendito é o fruto do vosso ventre, Jesus.
1: Santa Maria, Mãe de Deus, rogai por nós, pecadores, agora e na hora da nossa morte. Amém.
2: Ave Maria, cheia de graça, o Senhor é convosco. Bendita sois vós entre as mulheres, e bendito é o fruto do vosso ventre, Jesus.
1: Santa Maria, Mãe de Deus, rogai por nós, pecadores, agora e na hora da nossa morte. Amém.
2: Glória ao Pai, ao Filho e ao Espírito Santo.
1: Como era no princípio, agora e sempre. Amém.
2: Ó meu bom Jesus, perdoai-nos, livrai-nos do fogo do inferno, elevai as almas todas para o céu, e socorrei principalmente as que mais precisarem. Nossa Senhora de Fátima e São Francisco,
1: rogai por nós. E no terceiro mistério glorioso, contemplamos
2: Pentecostes, a vinda do Espírito Santo sobre Maria e os apóstolos.
1: Pai nosso que estais no céu, santificado seja vosso nome. Venha a nós o vosso reino. Seja feita a vossa vontade, assim na terra como no céu.
2: O pão nosso de cada dia nos dai hoje, perdoai as nossas ofensas, assim como nós perdoamos a quem nos tem ofendido. E não nos deixeis cair em tentação, mas livrai-nos do mal. Amém.
1: Ave Maria, cheia de graça, o Senhor é convosco. Bendita sois vós entre as mulheres, e bendito o fruto do vosso ventre, Jesus.
2: Santa Maria, Mãe de Deus, rogai por nós, pecadores, agora e na hora de nossa morte. Amém.
1: Ave Maria, cheia de graça, o Senhor é convosco. Bendita sois vós entre as mulheres, e bendito o fruto do vosso ventre, Jesus.
2: Santa Maria, Mãe de Deus, rogai por nós, pecadores, agora e na hora de nossa morte. Amém.
1: Ave Maria, cheia de graça, o Senhor é convosco. Bendita sois vós entre as mulheres, e bendito o fruto do vosso ventre, Jesus.
2: Santa Maria, Mãe de Deus, rogai por nós, pecadores, agora e na hora de nossa morte. Amém.
1: Ave Maria, cheia de graça, o Senhor é convosco. Bendita sois vós entre as mulheres, e bendito o fruto do vosso ventre, Jesus.
2: Santa Maria, Mãe de Deus, rogai por nós, pecadores, agora e na hora de nossa morte. Amém.
1: Ave Maria, cheia de graça, o Senhor é convosco. Bendita sois vós entre as mulheres, e bendito o fruto do vosso ventre, Jesus.
2: Santa Maria, Mãe de Deus, rogai por nós, pecadores, agora e na hora de nossa morte. Amém.
1: Ave Maria, cheia de graça, o Senhor é convosco. Bendita sois vós entre as mulheres, e bendito o fruto do vosso ventre, Jesus.
2: Santa Maria, Mãe de Deus, rogai por nós, pecadores, agora e na hora de nossa morte. Amém.
1: Ave Maria, cheia de graça, o Senhor é convosco. Bendita sois vós entre as mulheres, e bendito o fruto do vosso ventre, Jesus.
2: Santa Maria, Mãe de Deus, rogai por nós, pecadores, agora e na hora de nossa morte. Amém.
1: Ave Maria, cheia de graça, o Senhor é convosco. Bendita sois vós entre as mulheres, e bendito o fruto do vosso ventre, Jesus.
2: Santa Maria, Mãe de Deus, rogai por nós, pecadores, agora e na hora de nossa morte. Amém.
1: Ave Maria, cheia de graça, o Senhor é convosco. Bendita sois vós entre as mulheres, e bendito o fruto do vosso ventre, Jesus.
2: Santa Maria, Mãe de Deus, rogai por nós, pecadores, agora e na hora de nossa morte. Amém.
1: Ave Maria, cheia de graça, o Senhor é convosco. Bendita sois vós entre as mulheres, e bendito o fruto do vosso ventre, Jesus.
2: Santa Maria, Mãe de Deus, rogai por nós, pecadores, agora e na hora de nossa morte. Amém.
1: Glória ao Pai, o Filho e ao Espírito Santo.
2: Como era no princípio, agora e sempre. Amém.
1: Ó meu bom Jesus,
2: perdoai-nos, livrai-nos do fogo do inferno. Elevai as almas todas para o céu, e socorrei principalmente as que mais precisarem.
1: Nossa Senhora de Fátima e São Francisco,
2: rogai por nós.
1: No quarto mistério glorioso, contemplamos
2: Maria assunta aos céus. Pai nosso que estais no céu, santificado seja o vosso nome. Venha a nós o vosso reino, seja feita a vossa vontade, assim na terra como no céu.
1: O pão nosso de cada dia nos dai hoje, perdoai as nossas ofensas, assim como nós perdoamos a quem nos tem ofendido. E não nos deixeis cair em tentação, mas livrai-nos do mal. Amém.
2: Ave Maria, cheia de graça, o Senhor é convosco. Bendita sois vós entre as mulheres, e bendito é o fruto do vosso ventre, Jesus.
1: Santa Maria, Mãe de Deus, rogai por nós, pecadores, agora e na hora da nossa morte. Amém.
2: Ave Maria, cheia de graça, o Senhor é convosco. Bendita sois vós entre as mulheres, e bendito é o fruto do vosso ventre, Jesus.
1: Santa Maria, Mãe de Deus, rogai por nós, pecadores, agora e na hora da nossa morte. Amém.
2: Ave Maria, cheia de graça, o Senhor é convosco. Bendita sois vós entre as mulheres, e bendito é o fruto do vosso ventre, Jesus.
1: Santa Maria, Mãe de Deus, rogai por nós, pecadores, agora e na hora da nossa morte. Amém.
2: Ave Maria, cheia de graça, o Senhor é convosco. Bendita sois vós entre as mulheres, e bendito é o fruto do vosso ventre, Jesus.
1: Santa Maria, Mãe de Deus, rogai por nós, pecadores, agora e na hora da nossa morte. Amém.
2: Ave Maria, cheia de graça, o Senhor é convosco. Bendita sois vós entre as mulheres, e bendito é o fruto do vosso ventre, Jesus.
1: Santa Maria, Mãe de Deus, rogai por nós, pecadores, agora e na hora da nossa morte. Amém.
2: Ave Maria, cheia de graça, o Senhor é convosco. Bendita sois vós entre as mulheres, e bendito é o fruto do vosso ventre, Jesus.
1: Santa Maria, Mãe de Deus, rogai por nós, pecadores, agora e na hora de nossa morte. Amém.
2: Ave Maria, cheia de graça, o Senhor é convosco. Bendita sois vós entre as mulheres, e bendito é o fruto do vosso ventre, Jesus.
1: Santa Maria, Mãe de Deus, rogai por nós, pecadores, agora e na hora da nossa morte. Amém.
2: Ave Maria, cheia de graça, o Senhor é convosco. Bendita sois vós entre as mulheres, e bendito é o fruto do vosso ventre, Jesus.
1: Santa Maria, Mãe de Deus, rogai por nós, pecadores, agora e na hora da nossa morte. Amém.
2: Ave Maria, cheia de graça, o Senhor é convosco. Bendita sois vós entre as mulheres, e bendito é o fruto do vosso ventre, Jesus.
1: Santa Maria, Mãe de Deus, rogai por nós, pecadores, agora e na hora da nossa morte. Amém.
2: Ave Maria, cheia de graça, o Senhor é convosco. Bendita sois vós entre as mulheres, e bendito é o fruto do vosso ventre, Jesus.
1: Santa Maria, Mãe de Deus, rogai por nós, pecadores, agora e na hora da nossa morte. Amém.
2: Glória ao Pai, ao Filho e ao Espírito Santo.
1: Como era no princípio, agora e sempre. Amém.
2: Ó meu bom Jesus, perdoai-nos, livrai-nos do fogo do inferno, e levai as almas todas para o céu, e socorrei principalmente as que mais precisarem. Nossa Senhora de Fátima e São Francisco,
1: rogai por nós. E no quinto mistério glorioso, contemplamos
2: Maria, coroada rainha dos anjos e dos santos.
1: Pai nosso que estais no céu, santificado seja vosso nome. Venha a nós o vosso reino. Seja feita a vossa vontade, assim na terra como no céu.
2: O pão nosso de cada dia nos dai hoje. Perdoai as nossas ofensas, assim como nós perdoamos a quem nos tem ofendido. E não nos deixeis cair em tentação, mas livrai-nos do mal. Amém.
1: Ave Maria, cheia de graça, o Senhor é convosco, bendita sois vós entre as mulheres, e bendito o fruto do vosso ventre, Jesus.
2: Santa Maria, Mãe de Deus, rogai por nós, pecadores, agora e na hora de nossa morte. Amém.
1: Ave Maria, cheia de graça, o Senhor é convosco, bendita sois vós entre as mulheres, e bendito o fruto do vosso ventre, Jesus.
2: Santa Maria, Mãe de Deus, rogai por nós, pecadores, agora e na hora de nossa morte. Amém.
1: Ave Maria, cheia de graça, o Senhor é convosco. Bendita sois vós entre as mulheres, e bendito o fruto do vosso ventre, Jesus.
2: Santa Maria, Mãe de Deus, rogai por nós, pecadores, agora e na hora de nossa morte. Amém.
1: Ave Maria, cheia de graça, o Senhor é convosco. Bendita sois vós entre as mulheres, e bendito o fruto do vosso ventre, Jesus.
2: Santa Maria, Mãe de Deus, rogai por nós, pecadores, agora e na hora de nossa morte. Amém.
1: Ave Maria, cheia de graça, o Senhor é convosco. Bendita sois vós entre as mulheres, e bendito o fruto do vosso ventre, Jesus.
2: Santa Maria, Mãe de Deus, rogai por nós, pecadores, agora e na hora de nossa morte. Amém.
1: Ave Maria, cheia de graça, o Senhor é convosco. Bendita sois vós entre as mulheres, e bendito o fruto do vosso ventre, Jesus.
2: Santa Maria, Mãe de Deus, rogai por nós, pecadores, agora e na hora de nossa morte. Amém.
1: Ave Maria, cheia de graça, o Senhor é convosco. Bendita sois vós entre as mulheres, e bendito o fruto do vosso ventre, Jesus.
2: Santa Maria, Mãe de Deus, rogai por nós, pecadores, agora e na hora de nossa morte. Amém.
1: Ave Maria, cheia de graça, o Senhor é convosco. Bendita sois vós entre as mulheres, e bendito o fruto do vosso ventre, Jesus.
2: Santa Maria, Mãe de Deus, rogai por nós, pecadores, agora e na hora de nossa morte. Amém.
1: Ave Maria, cheia de graça, o Senhor é convosco. Bendita sois vós entre as mulheres, e bendito o fruto do vosso ventre, Jesus.
2: Santa Maria, Mãe de Deus, rogai por nós, pecadores, agora e na hora de nossa morte. Amém.
1: Ave Maria, cheia de graça, o Senhor é convosco. Bendita sois vós entre as mulheres, e bendito o fruto do vosso ventre, Jesus.
2: Santa Maria, Mãe de Deus, rogai por nós, pecadores, agora e na hora de nossa morte. Amém.
1: Glória ao Pai, o Filho e ao Espírito Santo.
2: Como era no princípio, agora e sempre. Amém.
1: Ó meu bom Jesus,
2: perdoai-nos, livrai-nos do fogo do inferno, elevai as almas todas para o céu, e socorrei principalmente as que mais precisarem.
1: Nossa Senhora de Fátima e São Francisco,
2: rogai por nós.
1: Infinitas graças vos damos, soberana rainha, pelos benefícios que todos os dias recebemos de vossas mãos liberais. Dignai-vos agora e para sempre tomar-nos debaixo de vosso poderoso amparo, e para mais nos obrigar-nos, vos saudamos com uma salve rainha.
2: Salve rainha, mãe de misericórdia, vida, doçura, esperança nossa, salve. A vós bradamos, degredados filhos de Eva, a vós suspirando, gemendo e chorando neste vale de lágrimas. Eia, pois, advogada nossa, esses vossos olhos misericordiosos a nós volveis. E depois deste desterro, mostrai-nos Jesus, bendito o fruto do vosso ventre. Ó clemente, ó piedosa, ó doce sempre Virgem Maria,
1: rogai por nós, Santa Mãe de Deus,
2: para que sejamos dignos das promessas de Cristo.
1: Juntos rezamos o Santo Terço, que possamos ficar com as bênçãos de Deus e proteção de Nossa Senhora. Em nome do Pai, do Filho e do Espírito Santo. Amém. Paz e bem.
2: Santa alegria.
1: Louvado seja o nosso Senhor Jesus Cristo.
2: Para sempre seja louvado.

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5: Olá, bom dia, muito bom dia, forte abraço. Manhã de segunda-feira, hoje dia 4 de maio. Tá começando aqui na tua Rádio Fátima, tá na hora. Um grande abraço, obrigado pela tua companhia. Hoje é o dia de número 124, faltando 241 dias para acabar o ano, gente. Hoje é dia de Star Wars, aquele filme famoso, Guerra nas Estrelas, né? Hoje é dia internacional do bombeiro. Alô, bombeiros, um abraço, parabéns a você, corpo de bombeiros aqui de Vacaria, que tão bem trabalha, né? Um abraço. Hoje também é dia do engenheiro de estruturas aqui no Brasil e aniversário de Estância no estado de Sergipe e Jaboatão dos Guararapes no estado de Pernambuco. Abrindo Tá Na Hora de hoje, trazendo por aqui os Monarcas, Cantar é Coisa de Deus, depois tem o Porca Véia e a Cantoria da Amizade. Bom dia, gente, uma ótima segunda-feira de paz e bem. O Tá Na Hora está no ar.
3: 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Tua Rádio. 11 graus.

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1: Dia 4 de maio, dia de São Floriano Mártir. No tempo do imperador Diocleciano, era comandante do exército romano na região do Danúbio, Aquilino, onde existiam numerosas colônias romanas e vários batalhões. Floriano era comandante de um destes batalhões. Diocleciano foi imperador de grande energia, estadista de rara habilidade e inteligência. Favoreceu o paganismo levado pela influência de Galério, seu genro. Muitos militares se recusaram a obedecer às ordens superiores, e entre eles estava Floriano, que se colocou diante dos 40 soldados e disse: "Ou Cristo, ou Diocleciano." Todos se decidiram por Cristo. Por isso foi denunciado a Aquilino. Destemido, Floriano perguntou: "Não colocamos nossa vida em defesa do império? E agora devemos morrer só porque somos cristãos?" Foram todos condenados à morte por afogamento no rio Enns. Seu corpo foi recolhido posteriormente. Ele nasceu na Alexandria, Egito, e morreu em torno do ano 304, 4 de maio, São Floriano Mártir.
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2: 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Bom dia, gente, tá na hora aqui da tua Rádio Fátima, paz e bem.

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3: 5:11.
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3: 11 graus.
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8: Deixa eu mandar um abração lá pro meu amigo Roberto Silva lá no bairro Coab. Ontem tive o prazer de conversar com o tio Roberto aí. Grande tio Roberto, um abração pra você. Bom dia, meu amigo. Bom dia, Biônico. Um abração. Ontem também vi o Biônico, né? Um abraço, Biônico. Bom dia, meu amigo querido Gelson Vanin, também na audiência. Grande abraço. Bom dia pro Joãozinho lá no bairro Franciosa. Obrigado pela companhia de vocês, gente. Bom dia ao Pelé, a Terezinha Fiat, o Odair, no bairro São João. Um abraço. Bom dia. O Sadia, Dona Almira, em Campestre da Serra, o Podarírio Maciel, Dona Maria de Lourdes, bom dia para vocês. Bom dia pro Ari Bueno e a Clarice da Capela do Caravaggio, Ari Maciel, Dona Isabel ali no bairro Santa Terezinha, a Maria José Gomes do bairro Queiride, seu José Fontana e a Dona Mercedes na Raia Gaúcha, um abraço para vocês e um bom dia. Gente, meu amigo Assis Lopes também, um abração e um bom dia. Sequência aqui do Tá Na Hora tem o Criolo dos Pampas, Nego Bom, Não Se Mistura. Alô, Manuel Luiz Couto Baladão, meu amigo Manuel, um abraço, bom dia. Depois tem o Florentino Rezende, Saudades da Minha Terra. Uma ótima segunda-feira a todos, bom dia, gente, paz e bem.
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1: Olá, bom dia. Hoje a gente traz para você curiosidades aleatórias. Mais de 10% de toda a biodiversidade do mundo é encontrada no continente australiano. A Rússia é o maior país do mundo e ocupa cerca de 10% de toda a terra do planeta. Na Holanda, se estima que o número de bicicletas ultrapasse 3 vezes o número de veículos. O menor país do mundo é o Vaticano, com cerca de 800 habitantes oficiais. O Sol converte cerca de 600 milhões de toneladas de hidrogênio em hélio a cada segundo, em virtude do processo de fusão nuclear. O volume do tamanho da cabeça de um alfinete feito de material de uma estrela de nêutrons teria uma massa de 1 milhão de toneladas. A parte mais profunda do oceano chega a 11 mil metros. São algumas curiosidades de hoje para você aqui na tua Rádio Fátima. Eu volto amanhã com muito mais.
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2: 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Bom dia, uma ótima manhã para você na companhia aqui da tua Rádio Fátima.

0: 11 graus. 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
3: 5:23.
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3: 11 graus.
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9: Hora de irmos até a nossa central de conteúdos, onde está Ladimir Fabris, com as primeiras informações do dia, os destaques do jornalismo nesta manhã. Conta pra gente, Ladimir. Bom dia.
10: Então, muito bom dia a você, Ronaldo. Bom dia também para os nossos ouvintes. Segundo! E já estamos com a equipe reunida na Central Fátima de Conteúdos. A partir das 6 horas, você vai conferir estes e outros assuntos. CTG Porteira do Rio Grande já está recebendo as inscrições de chapas para a eleição da nova patronagem que acontece em junho. Secretaria de Habitação está cadastrando as pessoas que recebem benefício do governo federal para serem contempladas com a tarifa social da Corsã. Prefeitura de São José dos Ausentes já está realizando o serviço de terraplenagem para a construção de 20 casas populares. Condutor de veículo suspeito de estar efetuando disparos com revólver em via pública foi detido pela Brigada Militar. Uma excelente semana e muita saúde a você e também para os nossos milhares de ouvintes. Ronaldo.
9: Obrigado, Ladimir, e as informações do jornalismo aqui da tua Rádio Fátima. Chegando por aqui, mais música com o Gaúcho da Fronteira, Paixão Ingrata, Itajaíba, Matana, Amanhecer da Querência. Daqui a pouquinho, produção rural com a Ana Lúcia Giacomini. Um bom dia.
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0: 11 graus.

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43 solicitações no segmento agropecuário, o que representa 30% do total de empresas envolvidas nesse processo no país. Participação de 3,8 pontos percentuais maior do que a registrada no ano anterior. O estudo considerou exclusivamente pessoas jurídicas que atuam em atividades ligadas à agricultura, pecuária, produção florestal, pesca e aquicultura. Outro dado destacado pelo levantamento é o crescimento da presença do agronegócio nos processos de recuperação judicial ao longo dos últimos anos. Em 2012, o setor representava 1,3% dos pedidos, enquanto que em 2025, essa participação chegou a 30%. No mesmo período, houve redução da participação de outros setores da economia. A indústria passou de 34 para 18, o comércio caiu de 31 para 21 e o setor de serviços recuou de 33 para 30%. De acordo com a Serasa, a distribuição dos pedidos reflete desafios específicos enfrentados por diferentes segmentos da economia, influenciados por fatores como custo de crédito, demanda de mercado e estrutura de endividamento das empresas. Análises do setor também indicam que o agronegócio está exposto a riscos próprios da atividade, como condições climáticas, oscilações nos preços dos grãos e aumento de custos de produção, especialmente de fertilizantes impactados pelo cenário internacional. Em períodos adversos, esses fatores reduzem margens e capacidade de pagamento ao longo da cadeia produtiva, levando empresas a recorrerem à recuperação judicial como mecanismo para reorganizar dívidas e manter operações. Considerando todos os setores da economia, 2025 registrou o recorde de pedidos de recuperação judicial no Brasil. O levantamento também aponta que 977 processos de recuperação judicial foram registrados no ano passado. Ana Lúcia Jacomini para a tua rádio.

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2: 5:41.
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2: 11 graus.
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8: Um abraço, bom dia lá pro meu amigão Zé Guedes, tio Ari Piton, também um bom dia, o Joel de Jesus lá em Muitos Capões, um abraço, meu amigão. Pirulito, Aristides Bobsim, bom dia pro Aldedor Carloto, que tava lá em Lages ontem ouvindo a gente, um abraço. O Lete ali no Lete Autopeças, bom dia pro Paulão ali no Sacolão Avenida, a Benta e o Gringo no Pasto Carro, o seu Velocino e a dona Nedir Zardo, um bom dia, o Laurindo Riva lá no Capão da Herança, a Nelva Perissari em Monte Alegre dos Campos, um abraço para você. Seu Aristides Costa, um bom dia. Diomar Padilha lá em Bom Jesus, o Dilon Ribeiro ali no bairro Gaspareto, o Antônio e a Célia Ponté, um abraço, Elisângela e o Alex, bom dia para vocês, gente. Chegando a história da música aqui da tua Rádio Fátima.
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9: A história de hoje é sobre Rick e Renner. Dupla sertaneja brasileira formada pelos cantores e compositores Geraldo Antônio de Carvalho, o Rick, nascido em Monte do Carmo em 5 de dezembro de 1966. E Ivair dos Reis Gonçalves, o Renner, nascido em Pato de Minas em 19 de dezembro de 1971. Iniciaram a dupla em 1986 e foram fazendo shows em casas noturnas. Em 1991 gravaram o primeiro disco independente, onde o Renner, atual segundeiro, fazia a primeira voz. Em 92, com a indicação de Zezé de Camargo e Luciano, gravaram o primeiro álbum oficial pela Continental. Mas o sucesso mesmo veio em 1998, quando lançaram a canção Ela é Demais, que ficou durante 5 meses consecutivos nas paradas de sucessos e é considerada até hoje o maior destaque da dupla. No período de 25 anos de carreira, houve 2 separações e atualmente seguem cantando juntos. Possuem mais de 20 lançamentos e já venderam cerca de 10 milhões de discos. Destaques para as canções Filha, Ela é Demais, Nos Bares da Cidade e Seguindo em Frente. E vamos ouvir Rick e Renner.

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1: 11 graus.
2: Finalizando essa primeira parte aqui do Tá Na Hora, já já você fica na agradável companhia de Ladimir Fabris desta manhã. Você tem uma ótima segunda-feira, um ótimo dia, uma excelente semana de muita paz e muito bem, tá bom? Um abraço e um bom dia para Doroti Barbosa aqui no centro de Vacaria, o Irineu Magro, meu amigão, o Valdir e a Ivane Boeck, um abraço, Flori Reis, bom dia ao João Valdir Mendes de Cândido, Clodovil Bisotto, um abraço e um bom dia também para minha amiga querida, né, que tá lá na sintonia, acordando cedinho, ouvindo a tua Rádio Fátima, Yara Aparecida de Belo, o Amantino da Silva Ferreira, Dona Zenaide, lá no Passe do Carro, um abraço e um bom dia também pro Dinarte Antunes, meu amigão Irineu Magro, um bom dia, um abração, bom dia e um abraço pro Neri Silva da Silva, ali no bairro Imperial, alô Caxias do Sul, Ana Rec, um abraço a Neura Duarte, o Volni de Lima, um abraço para vocês, o Gabriel Rodrigues também, um bom dia, um abração a todos. Professor João Maria, Dona Inedina, um abraço para vocês. Gente, o Antônio Lima, o Zete, um bom dia também. Valeu! Uma ótima segunda-feira a todos, finalizando com o Grupo Cordiona, Te Conto Patrício. Paz e bem!
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8: Bom dia! Alegria, alegria, alegria. Viva intensamente este novo dia. 4 de maio, senhoras e senhores ouvintes, se ligue. Já estamos no mês de maio e já tá indo a trote a galope mais este mês. Então, eu digo que estamos na lua cheia e a estação é outono e segundo, a segunda-feira voltou, 6:01, segunda-feira que estamos iniciando ainda com a presença da noite, aqui nos campos verdejantes de cima da serra, estamos indo pro lado do inverno, e agora até o inverno, as noites vão espichando e os dias vão encurtando. 11 graus, tempo encoberto, 11 graus, mas ali fora o ventinho tá batendo, tá gelado aí. A sensação térmica neste momento é de 8 graus. Então atenção, principalmente você que vai trabalhar do lado externo. Alô, gurizada aí do colégio, se preparando pro colégio. Vamos se agasalhar bem aí, vamos se cuidar. Que as gripes tá aí, tem que se vacinar para se prevenir. Várias e várias pessoas estão internadas no hospital com problemas respiratórios. Tá lotada a ala SUS aí do hospital, mas é só se cuidar que não tem problema nenhum. Então vamos em frente, 6:02, segundo, 11 graus, minuanos, tá batendo na Vacaria e eu vou lhe dizendo de coração. Que estamos então lhe desejando, sim, estamos lhe desejando o melhor dia da sua vida.
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8: Um recado especial para você e para mim também. Dê volume no seu rádio, inclusive você que está com o rádio aí, colado no ouvido, embaixo da coberta, e dê volume. Me dê um minuto de sua atenção. Senhoras e senhores ouvintes, um novo dia está começando. Este novo dia sempre está começando para você amar mais intensamente a tua vida e principalmente para você agradecer a Deus pela vida que você tem. Então, a cada novo dia, seja discreto com as pessoas, mas seja útil. Viva a tua vida dando o melhor de si. Não prejudique e muito menos julgue ninguém. Deixe que os outros vivam da maneira que eles entenderem, porque você também tem defeitos. Não interfira, não condene o comportamento do outro. Afinal, perante Deus somos todos iguais. Cuide dos seus problemas, dos seus objetivos, dos seus interesses. Demonstre confiança e amizade sincera com as pessoas que te cercam. Ajude aqueles que necessitam, que às vezes precisam de você tão pouco, um abraço ou um ombro amigo. Por isso, viva a tua vida sem condenar ninguém, porque quem julga é somente Deus. Por isso que ele nunca falou para ninguém dos teus erros e nem do que tu tens que melhorar. Até porque Deus não condena ninguém. Ele apenas recompensa por aquilo que tu faz. Então, cuide e ame mais a tua vida. Cuide e ame mais a tua vida. Faça sempre o bem e ajude o outro também. Que mais alegrias, com certeza, na vida você terá.
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8: Alô, ouvintes! 6:05, ainda é noite, 11 graus, minuano batendo na Vacaria. 8 graus, sensação térmica, bom dia, bom dia. Mas que alegria, que espetáculo ter você mais um dia em nossa sintonia. Mas não esqueça, espetáculo mesmo é a tua vida. Bom dia, um abençoado dia.
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8: Vamos para os assuntos que serão ampliados a partir de agora pela nossa equipe que já está na movimentada e sempre atualizada Central Fátima de Conteúdos. Então, anote aí. Corrida e caminhada dos 59 anos da tua Rádio Fátima, que aconteceu ontem, teve a participação de mais de 300 atletas. Que festa, que espetáculo! Foi um grande momento para a tua Rádio Fátima. E obrigado pela tua participação, você que esteve na nossa corrida e caminhada. CTG Porteira do Rio Grande já está recebendo as inscrições de chapas para a eleição da nova patronagem que acontece no mês de junho. Secretaria de Habitação está cadastrando as pessoas que recebem benefício do governo federal para serem contempladas com a tarifa social da Corsã. Corede dos Campos de Cima da Serra recebe até o dia 17 deste mês as propostas da consulta popular para definir as prioridades de 2026. Hospital Nossa Senhora da Oliveira está cadastrando doadores para duas campanhas que acontecem em Vacaria nos dias 20 e 27 deste mês. Previdência Social paga hoje Os benefícios e a primeira parcela do 13º salário para os aposentados de finais 1 e 6. 1 e 6. Prefeitura de São José dos Ausentes está realizando o serviço de terraplenagem para construir 20 casas populares em frente ao Parque de Rodeios. Condutor suspeito de estar efetuando disparos com revólver em via pública foi detido pela Brigada Militar. Ele reagiu à abordagem. Houve a necessidade de uso de meios moderados. Futebol. Glória a Fava. Estreia com derrota no Gauchão Sub-20-2. E perdeu ontem à tarde em casa para o Aimoré por 2-0. Brasileirão! O Inter, ufa! O Inter, depois de um mês, ufa! Em casa venceu o Fluminense por 2-0. E o Grêmio foi lá no Paraná e empatou com o Atlético em 0-0.
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8: Bom dia, bom dia, bom dia. Vamos lá, meu povo.

0: dia, bom dia, muito obrigado pela tua sintonia. Vamos em frente ao novo dia com Deus no coração, que daí as coisas boas vão acontecer e você será muito mais feliz. 6:10, 6:10, que útil. 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Alô, tia Isara, segundou. Vamos lá, vamos se mexer, tá na hora. 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Eu vou dizendo que é 11 graus a temperatura. 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Obrigado pela sua ligação. E você que está no WhatsApp, alô, Osvaldo, Suzy, lá no Campestre, Mova, de Foras, Lunebeck, Elore, Demovante, Lauremo, um pouquinho. Osvaldo, aqui as bolinhas verdes já tomaram conta do meu computador. Coisa linda. Obrigado aqui. Alô, Emerson. Saúde, paz e bem pra você. Alô, Rosângela. Um ótimo dia. Pra cima, Rosângela. Isso aí, pra cima. Vamos lá, Emerson. Tá aqui mais um Emerson. Bom dia. Ainda não encontrar. Tá, ok. Já vamos divulgar aqui. Alô, tia Ida. Parabéns, tia Ida. Vovó maravilhosa. Vamos em frente. Não podemos parar. É 6:12. 6:12. 11 graus. Vamos em frente, então, agora trazendo os fatos que marcam este 4. Já estamos no dia 4 de maio.
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2: 4 de maio, Dia Internacional do Bombeiro. Os fatos do dia. Em 1929, nasceu o ator e comediante brasileiro Ronald Golias, um dos mais consagrados humoristas da televisão brasileira. Ele faleceu em 2005. Em 1949... ocorreu o acidente aéreo que deixou 31 mortos na região de Turim, na Itália. O acidente matou a delegação completa da equipe do Torino, que retornava de uma viagem a Lisboa, em Portugal, onde haviam feito um amistoso contra o Benfica. Em 2020, morreu aos 85 anos o ator Flávio Migliaccio. Ele teve uma extensa carreira no teatro, televisão e cinema. E em 2021, morreu aos 42 anos no Rio de Janeiro, por complicações do Covid-19, o ator, humorista e apresentador de TV, Paulo Gustavo. Mário Vivan, para a tua rádio.
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0: Às 6:14, 11 graus, noite saindo, dia chegando, tempo encoberto, 11 graus em Vacaria. Aqui está a nossa equipe. Betão Carneiro, Ronaldo Pontel, Fábio Chile, Júlia Rodrigues, Silvio Silveira Ramos, Luiz Barreto, Caio Pivoto, Franciele Lochaider, Gislene Moraes, a missioneira, gerência Alexandre Dalmelo, superintendente Freivaldo Freitas e mais você. Agora a equipe está completa. Bom dia!
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0: 6:14, 6:14, não vamos se atrasar. E não vai chegar atrasado no trabalho também. Não vem com essa aí. Ah, Não despertou meu celular, deixei para despertar, não despertou. Ah, deixei no silencioso, esqueci, me atrasou, despertou e eu não ouvi. Isso aí não pega mais, hein? Não pega mais, então se mexa. 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Alô, Pazeto, dona Fabiana, Arthur. Bom dia, bom dia. 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
3: Bom dia, Vladimir, tudo bem? Aqui em Esmeralda, aqui tá batendo água, hora da madrugada. Um abraço pra vocês aí. Um
0: abraço, tio Jorge! Olha, ó, batendo água na Esmeralda, mas que barbaridade, então daqui a pouco vai chegar por aqui, então. Você que vai sair, leva um guarda-chuva aí, reforce o calçado aí pra não molhar os pés, senão depois dá dor de garganta. Obrigado pela informação, Jorge. Tá batendo água na Esmeralda. Se tiver batendo água por aí, por outros municípios. Alô, tia Helena! Pessoal aí de Montes Capões aí, seu Antônio, dá uma informada aí como é que tá o clima aí. Às 6h17, 11 graus, espaço comercial, eu já volto com mais informação. Bom dia! Um excelente dia, uma excelente semana também.
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0: É, inclusive você que tava de feriadão, tá na hora, segundo. Vamos lá. Olha a hora, 6:21, 11 graus, ventinho gelado, sensação térmica de 8. Lentamente saindo a noite, já vai clarear um novo dia, avisando que é feriado agora, exatamente daqui um mês vai ter mais um feriado, Corpus Christi, 4 de junho, então o próximo feriado é daqui um mês, então vamos se animando aí, vamos trabalhando aí, 6:22, Ivocar Multimarcas, venda de veículos novos com descontos especiais CNPJ e produtor rural. 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Alô, produtores de muitos capões. O jovem senhor secretário da Agricultura, Elton Rabelo de Souza, avisando.

0: Abençoada semana a todos nós aí. Tamo aí mateando, só no aguardo, aguardando o solo aí pra nós dar largada pra lavoura aí, Ladimiro.
1: Não sei se vai vir.
0: Ladimiro, eu tinha esquecido, queria te avisar aí pra te agradecer, não sei a que secretaria foi, a colocação das placas que eu pedi aí, sabe?
1: Sim.
0: Aí indicando a preferencial aqui no bairro São Francisco, entre a rua Lindolfo José Borges e a Rui Barbosa. Foi colocado.
1: Que bom.
0: Só agradecer e pedir que o povo respeita a preferencial, né, Ladimir?
1: Tá certo.
0: Tá bom? Muito bem, muito bom o trabalho ali.
1: Um abraço, tio Gilberto Stock. Alô, Taylor! Alô, gurizada do trânsito, aí uns guri muito bom, eficiente, hein? É, o pessoal daí do São Francisco, o tio Gilberto tinha pedido, já foram lá, já colocaram a placa de sinalização, porque tinha uns que não sabiam, daí só a semana passada, eu retrasado, deu 2 acidentes ali naquela esquina, então já foi colocado sinalização. Obrigado, Taylor! Parabéns pelo teu trabalho aí. E é isso aí, como o Gilberto falou, vamos respeitar a preferencial, porque tem uns aí que, inclusive, à noite, barbaridade, andam e não respeitam a preferencial. Depois do acidente não sabe por quê. Então é o seguinte, existe preferencial, existe sinalização, tem que se cuidar. Evidentemente que muitas esquinas precisam de sinalização, mas mesmo assim nas esquinas vamos redobrar o cuidado para evitar acidentes.
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1: E por falar em acidentes, vamos para o trânsito. 6h25, 11 graus, tempo encoberto em Vacaria, trânsito, pipip. 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É, tio Cristiano, tia Fabiana à sua disposição. 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A Guarda Municipal não registrou acidentes no final de semana, mas que bom! Excelente comportamento dos condutores de Vacaria. Espero que continue todos os dias assim. A Guarda Municipal, sábado e domingo, especialmente pela madrugada, atendeu a vários chamados de perturbação do sossego público. Som alto. E alguns proprietários foram identificados das residências em que o som estava alto e agora vão responder processo judicial. A Guarda Municipal também ontem prestou apoio ao SAMU em uma situação de surto psicótico e ainda prestou apoio também ao Conselho Tutelar numa ocorrência envolvendo menor de idade. 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da região. 6h27, a Polícia Rodoviária Federal registrou um gravíssimo acidente ontem na BR-470, trecho de Barracão, tombamento de uma carreta que estava carregada de pallets, sendo que o condutor, infelizmente, morreu no local preso às ferragens. Esse acidente foi ontem, 7h20 da noite, lá na 470, trecho de Barracão. 6h28, temperatura de 11 graus aqui na Avenida Moreira Paz. Alô, Bentinha! Nossa querida Benta, que por muitos anos trabalhou aqui na Casa dos Freis Capuchinhas, aqui tá de aniversário hoje. Ô, Bentinha, um beijo no teu coração, Benta. Saúde pra ti, um abraço também todo especial do Velto, da Dani, do Renan, do Henrique e da Raíssa. Saúde, minha amiga Bentinha, tá de aniversário hoje. Atenção, eleitores de Vacaria, Campestre, Monte Alegre, Muitos Capões, Esmeralda. Atenção, eleitores da 58ª Zona Eleitoral, quarta-feira, dia 6, Quarta-feira, dia 6, é o último dia e não tem prorrogação, tá?

0: É o último dia para você fazer a biometria, pedir aí transferência de título, encaminhar seu título, você é acima de 16 anos que precisa fazer, você quer mudar de local de sessão aqui na cidade também, você pode, é quarta-feira o último dia. E atenção para o horário de atendimento hoje, amanhã é quarta, das 10 da manhã às 5 da tarde, sem fechar o meio-dia, tá? Das 10 da manhã até às 5 da tarde, sem fechar ao meio-dia, é o atendimento do cartório eleitoral de Vacaria. 6h29. Daí, Betão, como é que tá aí? Frio ali fora, hein? Como é que tá o clima aí? Bom dia?
1: Não, tá agradável, bom dia.
0: Tá agradável?
1: Tá agradável, tá, mas não tá tão frio que nem ontem, não
0: é? É, ontem
1: tava complicado. É, tá agradável.
0: Então vamos.
1: Tá céu vermelho hoje.
0: É?
1: Não enxergo ninguém na minha frente.
0: Barbaridade. Olha aí. Alô, Diego. Alô, Diego Marinho aí. Alô, Manuel. Tá tudo vermelho por aqui. Não enxergo ninguém na minha frente. O que disse foi o Betão. Eu digo o seguinte: 6h29, 11 graus. Alô, tio Isidro, lá no Campestre. Bom giorno. Se tu, onde, Isidro? Tu tomou o Doril, sumiu, Santo Antônio. Se tu sotequerte, se tu deu laurar ou deu pregar? Pra quem não entende, tô perguntando pro seu Isidro, onde é que ele anda? Faz dias que não vejo ele. Será que ele tá embaixo da descoberta, tá trabalhando ou tá rezando? 6h30, 11 graus, bom dia, segundo.

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1: Então não perca a hora. Está clareando o dia na Vacaria. 6h35, 6h35, 11 graus. Tem ventinho gelado. Sensação térmica de 8 graus. Vamos em frente. 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
2: Bom dia, meu amigo. Boa semana, boa segunda-feira.
1: Obrigado, Gelson. Saúde pra ti. Obrigado. Vamos em frente. Aqui, vamos em frente, trazendo agora a participação da nossa amiga Kátia Valente.
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1: 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Alô, Gilcel, feriadão acabou. 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Na frente da ida, resfriar na saída do campestre. 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Então, minha amiga Kátia Valente, como o tempo vai se comportar nesta segunda, nesta semana?
3: Olá, amigos e caros ouvintes. A semana começa com a propagação de áreas de instabilidade de novo pela metade norte do estado, mas são áreas de instabilidade, assim, bastante isoladas, que podem até aumentar a nebulosidade aqui na Serra, Campos de Cima da Serra, e trazer algumas pancadas de chuva. Nada muito expressivo, não. A expectativa com relação às temperaturas de que essas permaneçam, assim, sem maiores oscilações. Assim como ontem, temperaturas que vão oscilar durante o período da tarde entre 19 e 20 graus em média aqui na nossa região. Na terça-feira, nós vamos ter as instabilidades se propagando pela metade sul do estado. Áreas aqui da região, da nossa região, nós vamos ter a presença do sol e com grande amplitude térmica. Vamos ter, assim, o sol predominando por aqui. No período da tarde, as temperaturas sobem de forma bem rápida, inclusive. As máximas vão oscilar entre 24 e 25 graus por aqui, 24 nas áreas mais elevadas. Na quarta-feira, a mesma condição, tem a presença do sol. As temperaturas sobem de forma bastante rápida, temos grande amplitude térmica. Tem o sol predominando com variação de nuvens por aqui. Temperaturas entre 12 e 13 graus pela manhã e máximas de 25 a 27 graus no período da tarde, ou seja, tem sensação até de abafamento. E a partir de quinta-feira, as instabilidades devem retornar. Com a previsão do tempo, Kátia Valente.
1: 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Vamos homenagear então os aniversariantes deste 4 de maio, Dia Internacional dos Bombeiros. Alô, os meninos, guridos, bombeiros, parabéns pelo dia de vocês.
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5: Parabéns e felicidades aos aniversariantes do dia 4 de maio. Em Capinzal, Cleusa Rossetti Moresco recebe os parabéns dos seus pais, irmãos, esposo e filhos. Em Esmeralda, Hélio Testa recebe os parabéns da filha Emily. Em Criciúma, Laércio Duarte recebe os parabéns dos familiares. Em Vacaria, Lucir Souza recebe os parabéns dos filhos, irmãos e familiares. Em Campestre da Serra, Miguel Pereira recebe os parabéns da sua esposa, dos seus pais e da irmã Júlia. Em São Joaquim, Nirto Macari recebe os parabéns da esposa Sebastiana. Em Antônio Prado, Ricardo Coronete Martelo recebe os parabéns dos pais Itacir e Terezinha. Em Machadinho, Rogério do Nascimento recebe os parabéns dos seus irmãos, familiares, amigos e em especial da sua irmã Santina, que é agente do Clube da Amizade. Em Campestre da Serra, Wilson Goulart recebe os parabéns da esposa Terezinha, dos filhos, genros, noras e 6 netos. Parabéns e felicidades a você, aniversariante, e receba o carinho da tua Rádio Fátima.
1: É muita saúde, 6h41. Alô, Gilberto, lá no Rincão do Chaxinha, que é que ele diz aqui, ó. Bom dia, Ladimir, bom dia, Betão. Excelente semana. E ele sempre manda aquela frasezinha que a gente gosta de ouvir e de falar. Quem ouve rádio sabe mais, mas quem ouve a Fátima sabe muito mais. Obrigado, Gilberto. Alô, doutor Venceslau, onde é que tu anda, doutor? Tomou Duril, sumiu. Um abraço pra você. Alô, Luiz Alberto, Tiango. Alô, o pessoal que tá tirando leite lá no Capão do Tigre, lá. Um abraço pra vocês aí. Um abraço, agorizada, tirando lá leite, lá, aqui mais pra baixo, aqui em Bom Jesus, na Vassoura Grande também. Pessoal tirando leite ali, tio Anderson, tio Jair. Pessoal do leite, um abraço pra vocês. Dê volume no rádio, que dê as vacas dão mais leite aí. Às 6h42, claro, vindo a Fátima, aí as vacas se animam também aí. Um abraço aí, bom dia, saúde pra vocês. Vamos em frente, 6h42, 11 graus. Na volta eu trago as informações da área da segurança aí. Condutor de veículo na madrugada que estava efetuando disparos em via pública com revólver foi preso pela brigada, pois ele reagiu à abordagem. Daí foi usado meios moderados. 6h42 e força progressiva também.
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1: Então confere, olha a hora, não vá se atrasar, segundo é 6h48, tempo encoberto, já clarou o dia, 11 graus em Vacaria. 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
13: Bom dia, Vladimir, tudo bom? Deus abençoe você. Aqui tá uma neblina, frio, muito vento.
1: Um abraço, Geimari, tem neblina e tá frio lá em Laje, Santa Catarina. Abraço, povo lajeano, saúde para vocês. Vamos em frente, cotações agrícolas. 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Então, chegue com as cotações, colega Ronaldo, se apresente.
14: As cotações com informações da Cooperval, a saca da soja, R$ 121,00, o milho disponível no valor de R$ 62,00, o trigo a R$ 1.300,00 a tonelada, dependendo do prazo de pagamento e o PH com o dólar cotado a R$ 4,98. Informações da Emater. O arroz, 50 quilos a R$ 63,93. Boi quilo vivo, R$ 11,69. Cordeiro quilo vivo, R$ 12,64. Saca do feijão, R$ 143,73. O suíno quilo vivo, R$ 6,36. E a vaca quilo vivo, a R$ 10,33.
1: As cotações para... 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De imediato, vamos às notícias do campo. 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
15: As perspectivas para a economia do Rio Grande do Sul em 2026 indicam crescimento da agropecuária, impulsionado principalmente pela maior produção de soja e milho. Apesar da revisão para baixo da previsão inicial da Super Safra pelo Instituto Brasileiro de Geografia e Estatística, a produção de soja deve alcançar 18,3 milhões de toneladas, quantidade 34,6% superior de 2025. A colheita de milho deve crescer 21,8%, reforçando a contribuição do setor para o desempenho da economia estadual. A análise integra o Boletim da Conjuntura de Abril de 2026, elaborado pelo Governo do Estado por meio do Departamento de Economia e Estatística, vinculado à Secretaria de Planejamento, Governança e Gestão. O material aponta o avanço da produção agrícola após um período de retração associado a eventos climáticos. No quarto trimestre de 2025, a agropecuária já havia registrado crescimento de 16,7%, indicando o início de um movimento de retomada que se projeta para 2026. Da Central de Conteúdos da tua Rádio Fátima, Luiz Barreto.
1: 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Vamos em frente. Vamos agora para as informações da área da segurança. 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Senhoras e senhores ouvintes, a Brigada Militar de Vacaria realizou a prisão de um rapaz após denúncias de populares que ele estava efetuando disparos com um revólver em via pública. Durante a ação, após as informações recebidas através do 190, a Brigada Militar abordou um Corsa branco, sendo que o condutor estava efetuando disparos na área central da cidade. Nas buscas feitas pela guarnição da Brigada Militar no interior do veículo, foi encontrado um revólver calibre 22 com numeração raspada, municiado, e ainda estava com 6 munições intactas e 5 munições deflagradas no interior do veículo. Durante a abordagem, o condutor do Corsa reagiu. Houve a necessidade, então, por parte da equipe policial da nossa gloriosa Brigada Militar, uso de meios moderados, força progressiva para imobilizá-lo. Ele foi levado para a delegacia de polícia, onde foi lavrado o flagrante por porte ilegal de arma. O veículo foi recolhido ao depósito credenciado do DETRAN. A Brigada Militar de Lagoa Vermelha abordou um veículo na área central de Lagoa Vermelha, sendo que no interior do veículo foi encontrado um revólver calibre 38 que estava sob o banco do passageiro. Dois homens que estavam no veículo foram levados à delegacia de Lagoa Vermelha, onde foi lavrado o flagrante por porte ilegal de arma de fogo. Também no veículo foram apreendidos 2 aparelhos celulares, documentos pessoais e outros objetos. Agora as informações da área da segurança para Valdir Tintas. 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Vamos para a região. Vamos começando então por Campestre.
16: A Secretaria Municipal de Agricultura informa o cronograma da campanha da brucelose no interior do município. As atividades acontecem essa semana entre os dias 5 e 8 de maio, com atendimentos em diversas localidades, tanto no período da manhã quanto à tarde. No dia 5, os trabalhos iniciam no tronco pela manhã e seguem à tarde em São Manuel. No dia 6, pela manhã na Capela da Glória e à tarde no Cantagalo e na Capela São Paulo. No dia 7, a equipe estará na Serra do Meio, na Estrada Serra do Meio, Capela das Graças e Capela São Roque pela manhã e à tarde em São Bernardo, Vila Vitor Panho e na sede. Já no dia 8, a vacinação ocorre na Estrada dos Dutras e Fazenda Sobradinho pela manhã e à tarde na Fazenda da Roseira e no Guacho. De Campestre da Serra, Bruna Zanotto Goulart para a tua Rádio Fátima.
1: 6h57, 11 graus, aqui tempo encoberto, destaque vem de Esmeralda.
17: A Secretaria Municipal de Obras e Serviços Viários informa que o campo de futebol ao lado do ginásio municipal está temporariamente sem iluminação. A rede elétrica foi desligada após apresentar risco de choque a quem passava pelo local. A iluminação será restabelecida assim que o conserto for concluído. Contamos com a compreensão de todos. De Esmeralda, Simone do Amaral para a tua Rádio Fátima.
1: 6h57. Alô, Monte Alegre.
18: A administração municipal, juntamente com a Emater, informa que dia 6 de maio, quarta-feira, das 8 horas às 10h30, estará acontecendo a Feira Municipal da Agricultura Familiar no Salão Menino Deus. Esperamos a todos. De Monte Alegre dos Campos, para a tua Rádio Fátima, Letícia de Onda Silva.
1: E fechando a região, vamos lá! Pro Pinhal.
19: A Secretaria de Saúde informa que as doses de vacina contra a gripe estão esgotadas e não há previsão de nova remessa. Assim que houver reposição, a população será informada. A Secretaria de Saúde também informa aos beneficiários do Bolsa Família que a pesagem do Bolsa Família já iniciou. Na UBS da sede, de segunda a sexta-feira, das 10 horas ao meio-dia e das 14 às 16 horas. Na UBS da César Gregório, de segunda a sexta-feira, das 9 às 15 horas. Lembramos de levar a caderneta de vacinação e CPF. A pesagem vai até o dia 31/5. De Pinhal da Serra, Emily Duarte, para a tua Rádio Fátima.
1: Às 6 horas e 58 minutos, 11 graus, mas ventinho gelado, aí só para lembrar ali fora, tá 8 graus, sensação térmica aí, tempo encoberto aí. Alô, Jorge, o pessoal de Esmeralda avisando que choveu na madrugada. Vamos em frente, agradecendo a Deus por mais esse dia, agradecendo pelas cobertas, pela cama quentinha que tu teve aí, que te aqueceu a noite inteira. Obrigado por tudo, meu Deus.
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21: Certa vez, um homem sábio foi às docas para observar os navios entrarem e saírem do porto. Percebeu que quando um navio saía para o alto mar, todas as pessoas no cais festejavam e desejavam boa viagem. Enquanto isso, um outro navio entrou no porto e atracou. De maneira geral, foi ignorado pela multidão. O sábio dirigiu-se às pessoas dizendo: vocês estão olhando as coisas ao contrário. Quando um navio parte, não se sabe o que virá pela frente ou qual será o seu fim. Portanto, na verdade, não há motivo para celebrar. Porém, quando um navio entra no porto e chega ao lar em segurança, este é um motivo para fazê-lo sentir alegria. A vida é aquela viagem e nós somos o navio. Quando nasce uma criança, festejamos. Quando uma alma volta para casa, pranteamos. Porém, se víssemos a vida na terra da mesma maneira que o sábio via o navio, talvez pudéssemos dizer: o navio terminou sua jornada, enfrentou as tempestades da vida e finalmente entrou no porto. E agora está seguro em casa. Pensemos neste novo dia. O Senhor te abençoe e te guarde. O Senhor faça brilhar sobre ti sua face e se compadeça de ti. O Senhor volte para ti o seu rosto e te dê a paz. O Senhor te abençoe. Pai, Filho e Espírito Santo. Amém.

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7: Bom dia! Alegria, alegria, alegria. Viva intensamente este novo dia. 4 de maio, senhoras e senhores ouvintes, segundo, 7:04, 7:04, segunda-feira que estamos iniciando aqui em Vacaria, com tempo encoberto, ventinho gelado nas ruas da cidade, 11 graus é a temperatura e a sensação térmica é de 8 graus nas ruas da cidade. Bom dia, que alegria ter você em nossa companhia. Então, estamos lhe desejando de coração, sim, de coração, o melhor dia da sua vida. E olha aqui, ó, me dê 15 segundos, ó. Neste novo dia, tenha fé. Tenha esperança, tudo vai dar certo com você, porque é Deus que vai te ajudar. Sabe por quê? Porque Deus ama muito você. 7:05, vamos dizendo que está começando o Conectado, primeira hora e apoio, Supermercado Dalzotto, lá no Campestre. 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E daí, Betão, um novo bom dia aí, como é que está, meu irmão?
8: Bom dia, Tom. Tudo bem, tudo tranquilo. Estamos tranquilo aí, mais uma semana, mais um mês iniciando, não é? Mais um mês, diga-se de passagem, esse mês não tem feriado nesse mês de maio, não é?
7: Nós estamos exatamente a um mês, daqui um mês tem um novo feriado, dia 4 de junho.
8: Dia 4 de junho, não é?
7: Corpus Christi.
8: Já estamos no dia 4 de maio, mês 5, já estamos no mês 5 e vamos para frente, minha gente, aí.
7: Então vamos não podemos parar, às 7:07, 11 graus, tempo encoberto, em Vacaria.
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7: Vamos trazer os assuntos que vamos ampliar a partir de agora com a nossa equipe, que já está reunida na Central Fátima de Conteúdos e o apoio da Nova Era, corretora de seguros da Nova Era do tio Valdir Canal. 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
8: Corrida e caminhada dos 59 anos da tua Rádio Fátima, que aconteceu ontem, teve a participação de mais de 300 atletas.
7: CTG Porteira do Rio Grande está recebendo inscrições de chapas para a eleição da nova patronagem, que acontece em junho.
8: Secretaria de Habitação está cadastrando as pessoas que recebem benefício do governo federal para serem contempladas com a tarifa social da Corsã.
7: Cored dos Campos de Cima da Serra recebe até o dia 17 deste mês as propostas da população para definir as prioridades da consulta popular 2026.
8: O Hospital Nossa Senhora da Oliveira está cadastrando doadores de sangue para duas campanhas que acontecem em Vacaria nos dias 20 e 27 desse mês.
7: Previdência Social paga hoje os benefícios e a primeira parcela do 13º salário para os aposentados de finais 1 e 6.
8: Prefeitura de São José dos Ausentes vai construir 20 casas populares em frente ao Parque de Rodeios daquele município.
7: Condutor de veículo suspeito de estar efetuando disparos com revólver em via pública foi detido pela Brigada Militar.
8: Mulher vítima de tentativa de feminicídio no interior de Vacaria no mês passado deixou a UTI do Hospital Nossa Senhora da Oliveira, onde permaneceu internada por mais de 15 dias.
7: E atenção, pedestre teve ferimentos gravíssimos ao ser atropelado por um veículo que fugiu do local na BR-116, próximo ao DENIT, ontem no final da tarde.
8: Esportivas, Brasileirão, o Inter em casa venceu o Fluminense por 2-0 e o Grêmio do Paraná empatou com o Atlético em 0-0. Sub-20 do Glória sofre derrota na estreia por 2-0 para o Aimoré e os resultados da terceira rodada do Campeonato Municipal de Amadores Série B de Vacaria.
7: 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Este site está bombando. campanharo.com.br. 7:11, ó, fechou. 7:11, 11 graus, tempo encoberto. Gi, bom dia, minha colega. Como estás? Tudo bem, amiga?
10: Olá, bom dia. Bom dia, Betão. Bom dia, Ladimir. Bom dia a todo mundo aí. Um bom início de semana.
7: E a informação que
10: chega... E já chegamos com os pagamentos dos aposentados para essa semana. Hoje, segunda-feira, recebem os de final 1 e 6. Amanhã, terça-feira, 2 e 7. Na quarta-feira, 3 e 8. Quinta-feira, 4 e 9. E na sexta-feira, fechando a semana, 5 e 0.
7: E a informação, antes aqui da informação, Betão, temos que 7:12, rapidamente, que fazer um agradecimento ontem pela corrida, caminhada, 59 anos da tua Rádio Fátima, mais de 300 atletas. Que festa, hein, irmão Betão?
8: Festa, festa realmente aí, público presente aqui em frente à tua Rádio Fátima, né? Pessoal nas ruas aqui também, acompanhando os 59 anos da tua Rádio Fátima nessa promoção da corrida de 5 quilômetros e da caminhada de 3 quilômetros. Muitas pessoas presentes aqui e revimos ontem diversos amigos aí, pessoas que participaram e que festejaram, não só pessoas aqui de Vacaria, mas de outras cidades, de outros estados também, que estiveram presentes ontem na festa de aniversário da Rádio Fátima, hein?
7: E atenção, a informação que chega, atenção, alô Vanderlei, bom dia Ladimir, bom dia Betão, acaba de dar um atropelamento urgente, precisamos de ambulância do SAMU, dos bombeiros, aqui no quilômetro 5, atenção bombeiros, é o pessoal do SAMU, quilômetro 5 da 285, saindo para muitos 285. Capões. Saída para muitos capões. E ele está aqui pedindo urgentemente uma ambulância. Atenção, pessoal dos bombeiros aí que estão sempre na nossa companhia. Pessoal aí também do SAMU, por gentileza. Urgente uma ambulância no quilômetro 5, saída para muitos capões, atropelamento de uma pessoa. Alô, Pisolato, dá uma olhada aí com teus guritos que a situação lá está complicada, o trânsito. Precisamos de orientação da PRF, pessoal da guarda aí. Em seguida, mais informações, então, sobre este atropelamento agora, e precisamos de uma ambulância urgente no local. Em seguida, mais detalhes.
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7: Agora vamos para a previsão do tempo. 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Como vai o tempo se comportar esta semana, Kátia?
11: Olá, amigos e caros ouvintes. A semana começa com a propagação de áreas de instabilidade de novo pela metade norte do estado, mas são áreas de instabilidade, assim, bastante isoladas, que podem até aumentar a nebulosidade aqui na Serra, Campos de Cima da Serra, e trazer algumas pancadas de chuva. Nada muito expressivo, não. A expectativa com relação às temperaturas de que essas permaneçam assim, sem maiores oscilações. Assim como ontem, temperaturas que vão oscilar durante o período da tarde entre 19 e 20 graus em média aqui na nossa região. Na terça-feira, nós vamos ter as instabilidades se propagando pela metade sul do estado. Áreas aqui da região, da nossa região, nós vamos ter a presença do sol e com grande amplitude térmica. Vamos ter, assim, o sol predominando por aqui. No período da tarde, as temperaturas sobem de forma bem rápida, inclusive. As máximas vão oscilar entre 24 e 25 graus por aqui, 24 nas áreas mais elevadas. Na quarta-feira, a mesma condição, tem a presença do sol. As temperaturas sobem de forma bastante rápida, temos grande amplitude térmica. Tem o sol predominando com variação de nuvens por aqui. Temperaturas entre 12 e 13 graus pela manhã e máximas de 25 a 27 graus no período da tarde, ou seja, tem sensação até de abafamento. E a partir de quinta-feira, as instabilidades devem retornar. Com a presença previsão do tempo, Kátia Valente.
7: 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Às 7h16, Bertão, aqui agradecer, por gentileza, o Teles, o pessoal dos bombeiros tá ouvindo, que já estão em deslocamento lá. Alô, Vanderlei, pessoal, aí sobre esse atropelamento agora aí no quilômetro 5, ali na saída para muitos capões. Inclusive tá aqui, ó, Betão, aqui, ó, mostrando as fotos que mandou o Vanderlei.
8: Sim, bem na entrada do IFE, lá.
7: Da entrada do IFE. Os bombeiros já estão aí, tá? Veja a importância do rádio aí. Ele disse que não estava rádio... conseguindo a ligação. O pessoal dos bombeiros vindo já está a caminho lá, o socorro lá.
8: O rádio é o meio de comunicação mais importante que tem. Mesmo com as redes sociais, o rádio continua sendo o meio de comunicação mais importante e mais rápido.
7: Exatamente. Agora, 7h17, 11 graus, vamos ao espaço comercial. Em seguida tem mais informação, é logo após os comerciais. Bom dia!
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3: É a Fátima de Vacaria. Alô, Pezão, alô, Rafael. Obrigado pela informação também. O rapaz que está ali já sendo atendido. Obrigado, Pezão. O pessoal dos bombeiros estava nos ouvindo, já está ali no local onde foi atropelado, na BR-285, quilômetro 5, saída para Muitos Capões. Muito cuidado aí, senhores motoristas, aí, sobre esse atropelamento que aconteceu agora. Um abraço para o Rafael Pezão, sempre na nossa companhia, né, Betão?
4: Grande Rafael, saúde, Rafael, boa venda, ótima semana, Rafael.
3: A 7:22, temperatura de 11 graus, tempo encoberto aqui em Vacaria, ali fora tem ventinho gelado, a sensação térmica é de 8 graus, Cooperval, valores que crescem na cooperação, serviços e investimentos feitos na cooperativa visam sempre o melhor para o associado. 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

0: cartão, novos títulos, transferências e outros serviços. O atendimento no cartório eleitoral é das 10 horas da manhã até às 5 da tarde. Lembrando, então, que o prazo para resolver as pendências é até dia 6 de maio, que é quarta-feira.
1: Às 7h24, alô, professora Geni, já respondi para a senhora o WhatsApp, dá uma conferida aí, tá? Um abraço também aqui para o Marcos Paim, que está na nossa companhia, e também o Anderson, dizendo que os bombeiros já saíram do local e estão indo com socorro a esta vítima do atropelamento do quilômetro 5. Obrigado pelas informações dos nossos ouvintes. E a informação 7h24 não para, Betão. E agora?
2: Agora vamos chegar com as informações esportivas.
1: A temperatura 11 graus em Vacaria. Então a característica chama, chama Betão Carneiro, que tem o apoio no esporte da Pilar Materiais de Construção, a loja com os melhores preços de Vacaria, na Avenida Britá 1314, e a Pilar do Chico e seus gurias, atendimento sensacional. 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A informação é contigo, então, Betão.
2: Campeonato Brasileiro, participação dos gaúchos. No sábado, o Grêmio foi ao Paraná, empatou com o Atlético Paranaense em 0-0. E ontem, no Beira-Rio, o Internacional venceu o Fluminense por 2-0. As duas equipes, Grêmio e Internacional, têm o mesmo número de pontos ganhos, 17 pontos ganhos, 2 a mais do que o Corinthians, que é o primeiro na zona do rebaixamento com 15. O Grêmio joga pela Sul-Americana terça-feira às 19 horas e pelo Campeonato Brasileiro domingo em Porto Alegre enfrenta a equipe do Grêmio. O Internacional quarta-feira joga em Pelotas pela Recopa Gaúcha contra o Brasil de Pelotas e no sábado pelo Brasileiro enfrenta o Curitiba lá em Curitiba. O sub-20 do Glória perdeu ontem aqui em Vacaria para o Aimoré por 2-0 na estreia do Campeonato Sub-20 A2 da Federação Gaúcha de Futebol. Campeonato Municipal de Amadores, terceira rodada da Série B, tivemos os seguintes resultados: Ponte Preta B1, União PDC 3, Resenha 5, Santa Fé 0, Santa Cruz 2, São Caetano B3, Morgueados 4, Academos 1, Planalto 3, Ferroviário 4, Sporting 0, Vila Nova 2, PCV 2, Atlético Guerreiros 1, PSG 1, Tempestade 1 e Pumas 1, Vila Real 3. O Ronaldo Pontel conversou com o treinador do Glória Sub-20, o Xandão, nessa derrota para o Aimoré ontem aqui em Vacaria por 2-0. O Xandão explica.
3: Felizmente, hoje saio decepcionado daqui pela partida ruim que nós fizemos. É uma estreia, mas eles já estavam preparados para isso, né? Já vínhamos participando de outras competições para que eles chegassem no gauchão preparados. Hoje foi uma partida muito ruim. Muito ruim, é muito abaixo de toda a equipe e vamos tentar ajustar durante a semana para que a gente possa ir lá em Pelotas fazer uma boa partida. O comportamento dentro de campo foi muito abaixo da questão de competitividade, de disputa. É a idade deles, então eles têm que competir. Eles têm que buscar espaço, eles têm que impor o ritmo deles para que eles possam se destacar e conseguir uma oportunidade profissional. Mas a gente espera que eles possam mudar o comportamento para o próximo jogo.
2: Esse é o Xandão, treinador do Sub-20 do Glória. Segunda partida do Glória no final de semana em Pelotas contra a equipe do Brasil de Pelotas, Vladimir.
1: 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Participação do 29993-4202 no ar, conferindo.
4: Bom dia, meu amigo. Bom dia pra ti.
1: Bom dia.
4: E pro Betão aí, bom trabalho. Não, tá certo. Tudo bem, né?
1: O que que houve?
4: Tem que aceitar, né? Aceita que dói menos. Um abração aí, meu amigo. É nóis. É os guri.
1: É os guri do Grêmio. Tá meio desanimado hoje, meu, nosso amigo Manuel, viu, Betão? Não sei porquê aí. E o Diego Marinho também aqui mandando hoje a foto sem chimarrão, sem amendoim, sem paçoca, sem nada. Não sei o que que houve. Será que tá em alguma dieta lá?
2: Tá de dieta. Tá que nem o time do Grêmio, tá de dieta.
1: A 7h29, 11 graus, já voltou.

Vamos com mais informação. A temperatura é 11 graus, não vamos se enganar. Quem vai sair de casa agora de manhã? É 11 graus no ambiente. Ali fora, com o ventinho gelado, tá 8. Bom dia, uma excelente semana. Saúde, muita saúde.

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10: Então, muito obrigado pela sua companhia. Olha a hora, 7h34, 11 graus, é segunda-feira. 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E atenção os filhos e filhas que mandaram vídeo para a Oral Unique, pedindo ali por que sua mãe, né, participaram da promoção, por que sua mãe merece um implante dentário gratuito. 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E a informação, colega Gislaine.
11: O CTG Porteira do Rio Grande divulgou o edital de convocação para a Assembleia Geral Ordinária de Eleição da Patronagem e Conselho Fiscal da entidade. O patrão Jefferson Araldi de Camargo informou que a eleição da nova patronagem para o período de 2 anos acontece no dia 13 de junho, às 9 horas da manhã, na sede da entidade. Podem votar os sócios beneméritos, remidos, diamantes e sócios contribuintes em dias com as suas obrigações sociais até o dia 31 de dezembro, conforme o estatuto dia 31 de dezembro de 2025, né? Conforme o estatuto do CTG Porteira do Rio Grande. Nesse dia também vai ser realizada a prestação de contas da atual gestão. As inscrições das chapas devem ser feitas até o dia 22 de maio às 18 horas na Secretaria do CTG Porteira do Rio Grande. O edital também pode ser conferido no site ctgporteiradoriogrande.com.br.
10: 7h37, alô Ju, tá de aniversário hoje, nossa colega Franciele Lochaider, te mandando um abraço, felicidades e saúde, Ju. Alô, Jari Dallagnol, te mandando um abraço aqui, ó. Diz que eu tô na escuta do Betão e você. Eu e minha esposa Inesita aqui em Esmeralda, Betão. Alô, Pedro Magaldi, obrigado pela informação do acidente ali no quilômetro 5, atropelamento. E aqui está a foto, Betão. Você viu que foto horrível aqui da mão do Daltro? Foi atacado por um cachorro próximo ao Banco do Brasil. É na esquina do Banco do Brasil aqui. Teve ferimentos graves na mão. E ele pergunta, até quando vai esta vergonha de cachorro solto na rua, atacando e ferindo as pessoas de vacaria? É o que ele diz, é o que ele diz aqui.
12: Eu não deixo de ter razão, né?
10: E, ó, atacado... Tu viu a mão dele aqui? O ferimento
12: ele foi atacado, ele foi atacado pelo cão, e aí? É. E aí, de quem é a responsabilidade?
10: O proprietário, nunca vai aparecer.
12: E de quem é a responsabilidade?
10: E todo dia, praticamente, tem pessoas atacadas por cães aí, ó. Olha a mão dele aqui.
12: Tem certas situações e situações que...
10: É. E aqui, inclusive, o Daltro tem que ser submetido a mini cirurgia, uma mini cirurgia na mão, tá parado, agora não pode trabalhar por causa dessa situação.
12: Quem é que vai pagar esses dias que ele está parado? Quem é que vai...
10: Ah. Exatamente. 7h38.
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10: Vamos para as loterias. 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Vamos avisando aqui que teve Mega Sena no sábado, é? Acumulou as dezenas 08, 24, 27, 37, 47 e 55. O prêmio amanhã da Mega é 8 milhões. Sábado tivemos Quina 04, 13, 52, 53. E 55, e a Quina acumulou. Para fechar, então, vamos à Loto Fácil. 02, 03, 04, 05, 07, 08, 10, 12, 13, 15, 17, 18, 19, 23 e 24. Opa! Loto Fácil teve 4 ganhadores com 15 acertos. O prêmio para cada um, R$ 1.096.000. 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Também é na Farmácia Central. 7h40, não mexeu a temperatura desde as 6 da manhã. 7h40, 11 graus. 11 graus, nós já voltamos com informações. Tivemos dois atropelamentos aqui em Vacaria, um ontem, ali na BR-116, próximo de Nite. O veículo fugiu do local. O pedestre foi submetido a uma cirurgia de emergência, está em estado grave no hospital. E agora de manhã, mais um atropelamento aí no quilômetro 5, saída para Muitos Capões. Já voltamos. Eu, o Betão e a Gi. É logo após os comerciais. 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
1: Então, obrigado pela sua companhia. Olha a hora, 7h46, 11 graus, tempo encoberto em Vacaria. 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Sobre a BR-285, do atropelamento, o pessoal dizendo que agora que os bombeiros e o SAMU saíram de lá, desse local lá, o pessoal tem que ter bastante cuidado lá. E sobre aquela aqui, ó, que inclusive tem que submeter uma cirurgia, o Daltro dos cães aqui, Betão, você viu as várias manifestações que temos aqui, realmente uma situação preocupante dessa situação aí dos cães que vem atacando a população, né? Algo tem que ser feito.
2: Algo tem que ser feito, realmente a respeito disso aí, né? Agora a pessoa vai ficar parada um tempo aí, toda uma situação, quem é o proprietário do cão, como é que vai ser isso aí?
1: Exatamente.
2: Infelizmente.
1: 7h47, vamos ao trânsito, vamos à segurança. 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A PRF registrou ontem um atropelamento gravíssimo que aconteceu ali na BR-116, às 6 horas e 15 minutos da tarde, próximo ao DENIT. O pedestre Valdemir Oliveira da Costa, 46 anos, foi atropelado por um veículo que fugiu do local. Ele teve fraturas, braço, perna, e ainda ontem à noite foi submetido a uma cirurgia de emergência, onde permanece internado no Hospital Nossa Senhora de Oliveira, inspirando cuidados. Agora a PRF vai utilizar o sistema de vídeo monitoramento de empresas próximo ao DENIT para identificar o veículo que ocasionou o atropelamento e fugiu do local. Neste momento, um homem está sendo socorrido pelos bombeiros e também SAMU. Foi atropelado na BR-285, quilômetro 5, saída para Montes Capões, com ferimentos graves, está sendo conduzido ao Hospital Nossa Senhora de Oliveira. A Guarda Municipal não registrou ontem e nem no sábado acidentes aqui em Vacaria. Na área da segurança, destaque para a prisão no final de semana de um condutor de um veículo Corsa que estava com um revólver efetuando disparos em via pública, sendo que ao ser abordado pela Brigada Militar, ele reagiu. Houve a necessidade do uso de força progressiva para imobilizá-lo. No veículo foi encontrado um revólver calibre 22 com numeração raspada, 6 munições intactas e 5 munições deflagradas. Ele foi levado para a delegacia, o condutor deste veículo, Corsa, onde foi lavrado o flagrante por porte ilegal de arma. O veículo foi recolhido ao depósito credenciado do Detran. 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Em Ubetão já voltamos. Bom dia!

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6: É a Fátima de Vacaria, obrigado pela sua companhia. Confere, 7h54, 12 graus, 12 graus. Alô, Sérgio Poleto, avisando que hoje e amanhã, encontro dos conselheiros aí do Conselho Municipal de Saúde dos 10 municípios da Muxera aqui em Vacaria. A iniciativa é da Secretaria Estadual e também do Ministério da Saúde. Então, a todos os conselheiros de saúde dos 10 municípios da Muxer que estão neste momento se deslocando para a Vacaria, onde vão participar desse encontro hoje e amanhã. Sejam bem-vindos. Saúde, bom encontro para vocês aí.
7: Onde?
6: Não, a Pedra Moura.
7: Pedra Moura.
6: Alô, Mário Bala. Prepare um bom café. Gurizada e as meninas estão chegando aí. Um bom café aí pro pessoal, vai ser no Pedra Moura aí, esse encontro aí promovido pelo Ministério da Saúde e Secretaria Estadual da Saúde com todos os conselheiros da região.
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6: 7h56, o Hospital Nossa Senhora da Oliveira está cadastrando doadores de sangue para a campanha que vai acontecer nos dias 20 e 27 deste mês aqui em Vacaria. Doadores não só de Vacaria, mas da região, a partir de hoje já podem entrar em contato com o hospital pelo 3231-7000, ou seja, 3231-7000. É, agência, o pessoal pede agência transfusional lá com a jovem simpática Fátima. Senhora Fátima, que daí ela já faz o cadastro lá. 7h56, subiu a temperatura, Betão. Subiu, 12 graus. Mas tá friozinho ali fora, pessoal, que não se engane.
7: Vocês estão,
6: né?
7: Bem chuva aí, cara.
6: É verdade. Alô, Sayonara, alô, Nofre, do 5º Distrito, mandaram os pinhão, coisa mais boa do mundo pra aí, o Betão aí. Obrigado, Sayonara. Obrigado, Nofre. Saúde pra vocês aí.
7: Alô, alô, Ari Piton. Grande abraço, Ari Piton.
6: Aqui, ó. O
7: Valdemir.
6: O Valdemir, irmão Valdemir. Bom dia, Vladimir. Parabéns pela organização e sucesso da corrida ontem. Espero que você e o Vladimir, você e o Betão, Vladimir, estejam conosco na corrida no próximo ano. Vamos, né, Betão?
7: Estaremos presentes,
6: estaremos
7: presentes,
6: né?
7: Trabalhando, né?
6: Te prepare, irmão, que vamos disputar esse pódio contigo aí. Quem disputou aí, e até aqui, ó, bom dia, Vladimir, bom dia, Betão. Parabéns pela organização da corrida de ontem. Parabéns pelo todo o trabalho de vocês, que foi perfeito. Sabe quem mandando um abraço e cumprimentos pra gente? Marinho Borges, ele que foi pro pódio também. Abraço, Marinho, saúde pra você aí. Saúde.
7: A direção da emissora, não é? Os demais colegas também, não é? Fizemos aqui o nosso trabalho também, mas parabéns a todas as pessoas que participaram aí dessa festa que foi a
6: Betão,
7: corrida de 59
6: anos. Betão, tinha gente
7: anos.
6: De Lages, Curitibanos, Serafina, Passo Fundo, Porto Alegre,
7: Correia Pinto.
6: Correia. Tinha uma senhora de 50 e poucos anos que veio de Curitiba, Betão.
7: Pessoal de Campestre, pessoal de Antônio Prado, São Marcos.
6: Região, Lagoa Vermelha. Valeu a pena. O pessoal de Bom Jesus invadiu aí. Alô, Silvio. Bom já invadiu aqui ontem a corrida. Obrigado a todos e a todas. As 358 pessoas que participaram, então, da corrida ontem que aconteceu em homenagem aos 59 anos da tua Rádio Fátima. E o ano que vem é 60. O ano que vem também vai bombar. 7h58, 12 graus, tempo encoberto, tem notícias da hora. Ei, o Betão, voltamos com mais informação. Fica aí, é logo após os comerciais e as notícias da hora.
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15: 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As equipes de resgate concentraram esforços para localizar o último ocupante de uma embarcação pesqueira que naufragou na Lagoa dos Patos, em Pelotas. O acidente aconteceu na noite de sexta, nas proximidades da Ilha Marechal Deodoro. O barco transportava 3 pessoas. Até o momento, 2 corpos foram encontrados. O trabalho de resgate é realizado de forma ininterrupta. A Marinha do Brasil informou que um inquérito será instaurado para apurar as causas e as circunstâncias do naufrágio. Na noite do acidente, o relato de testemunhas indicava condições climáticas adversas, com chuva e vento forte na região da Lagoa dos Patos. O governo federal lança hoje o novo Desenrola Brasil, um pacote de medidas voltado à redução do nível de endividamento da população. No fim de 2024, segundo o Banco Central, 117 milhões de pessoas tinham alguma dívida com instituições financeiras. Entre os principais eixos do programa está a renegociação de débitos com bancos e operadoras de crédito. Os termos do novo Desenrola foram definidos após uma série de reuniões entre o governo e representantes do setor financeiro. Será possível negociar dívidas do cartão de crédito, cheque especial, rotativo, crédito pessoal e do Fundo de Financiamento Estudantil, o FIES, adiantou o presidente Lula durante um pronunciamento em cadeia de rádio e televisão na noite da última quinta-feira. Ser feliz sem motivo é a mais autêntica forma de felicidade. 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Citando fontes locais, a agência afirma que a embarcação foi atingida perto de Jask, quando ia em direção ao estreito, ignorando o aviso dado horas antes pela Marinha do Irã, que divulgou um mapa onde delimita a área que estaria sob seu domínio. As fontes também disseram que, devido aos impactos, a fragata norte-americana não conseguiu prosseguir e foi forçada a recuar e deixar a área. Pouco depois, na TV estatal, a Marinha iraniana confirmou ter impedido a entrada de navios de guerra dos Estados Unidos na área de Hormuz, mas não deu detalhes sobre a operação. 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
8: Bom dia! 8:08. É segunda-feira. Segunda-feira, 4 de maio, senhoras e senhores ouvintes, já estamos no quinto mês de 2026. Tá trote, tá galope também este ano. Então vamos em frente, não podemos parar. 8:08, 12 graus, segundo, tempo encoberto, ventinho gelado aí fora, a sensação térmica é de 8 graus. Vamos se agasalhar e cuidar da saúde aí. É o principal patrimônio que você tem. E saúde a gente não compra, a gente cuida. 8:08, agradecendo imensamente mais uma vez a sua companhia, você que está ligado, conectado com 90.5, eu digo que a partir de agora estamos chegando com a segunda hora do Conectado e o apoio ZC. 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E o endereço Martelo Aposentadorias é Pinheiro Machado, em frente ao Sarasvati. 8 horas com mais 10 minutos. Temperatura segue em 12 graus, segue o tempo encoberto. 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
8: Vamos para a nossa pauta, para Ótica e Relojoaria Valim, duas lojas em Vacaria, uma em Bom Jesus, na esquina do Borrisul. 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Já já vamos trazer informações da Câmara de Vereadores. Tem sessão ordinária hoje e tem projetos em discussão na pauta. Onde que vai fazer parte desta sessão, desse trabalho dos senhores vereadores, todo o trabalho que começa às 5h30 da tarde. E vamos daqui a pouco com o colega Betão trazer informações aí sobre a campanha do Agasalho 2026 do município. Em seguida vai estar aqui a secretária de Assistência Social e a primeira-dama do município trazendo os detalhes aí para a campanha do Agasalho 2026. E aqui outro detalhe importante. Além do lançamento hoje da campanha do Agasalho, atenção Vacaria, atenção Vacaria. No próximo sábado, aqui em frente à Igreja de Fátima, o pessoal do Retrô Sobre Rodas aí, alô gurizada do Retrô, esses guris sambão, alô curva, gurizão aí, é esses guris do Retrô com apoio das rádios Fátima e Mais Nova, vamos também sábado aqui durante todo o dia, a partir das 9h, receber cobertores principalmente e roupas, mas em bom estado, tá pessoal? Aquela roupa que se fosse você que receberia, você gostaria de receber ela, então se coloca no lugar do outro, tá? Que dois ou três aí, às vezes, mandam umas roupas aí que é descarte, não é para doação. E isso não pode acontecer. Vamos doar realmente aquilo que se fosse nós que gostaríamos de receber. Então, sábado também, das 9h até as 16h, estamos lhe aguardando. Já essa semana dá uma separada e tal, aí quinta-feira sai o salário, daí no sábado tu tem que fazer pagamento, aí tu fazer alguns pagamentos, daí tu já se programa para passar aqui sábado de manhã com tranquilidade, aqui em frente à tua Rádio Fátima, porque o pessoal do Retrô e as rádios Fátima Mais Nova vão receber sua doação. Principalmente de cobertores e roupas de cama. 8h13, 12 graus, nossa pauta. 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Agora 8 horas com mais 13 minutos, seguindo 12 graus, tempo encoberto.
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8: 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E a informação é com ela, minha amiga, Kátia Valente.
10: Olá, amigos e caros ouvintes. A semana começa com a propagação de áreas de instabilidade de novo pela metade norte do estado, mas são áreas de instabilidade assim bastante isoladas que podem até aumentar a nebulosidade aqui na Serra, Campos de Cima da Serra e trazer algumas pancadas de chuva. Nada muito expressivo, não. A expectativa com relação às temperaturas de que essas permaneçam assim sem maiores oscilações. Assim como ontem, temperaturas que vão oscilar durante o período da tarde entre 19 e 20 graus em média aqui na nossa região. Na terça-feira, nós vamos ter as instabilidades se propagando pela metade sul do estado. Áreas aqui da região, da nossa região, nós vamos ter a presença do sol e com grande amplitude térmica. Vamos ter, assim, o sol predominando por aqui. No período da tarde, as temperaturas sobem de forma bem rápida, inclusive. As máximas vão oscilar entre 24 e 25 graus por aqui, 24 nas áreas mais elevadas. Na quarta-feira, a mesma condição, tem a presença do sol. As temperaturas sobem de forma bastante rápida, temos grande amplitude térmica. Tem o sol predominando com variação de nuvens por aqui. Temperaturas entre 12 e 13 graus pela manhã e máximas de 25 a 27 graus no período da tarde, ou seja, tem sensação até de abafamento. E a partir de quinta-feira, as instabilidades devem retornar. Com a previsão do tempo, Kátia Valente.
8: 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Alô, Valmor, já recebi teu WhatsApp. Gilberto Fachini, um abraço. Também aqui o Gelson mandando o seu WhatsApp. Já vou lhe responder o seu WhatsApp aqui. Alô, Daniela Tavares, bom dia, Vladimir. Peço por chimia, dá uma ajeitada aqui no morro da Igreja da Raia Gaúcha. Tem uma enorme de uma pedra. Os veículos estão subindo na contramão, pegando essa pedra também embaixo dos veículos, causando prejuízo. Ok, Daniela? Vamos falar com o Chimia, nosso secretário de obras aí. Homem de bom coração, certamente já vai resolver a situação aí. Às 8h16, 12 graus, eu já volto. Bom dia, um excelente dia, uma excelente semana também.
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8: Muito obrigado, então, pela sua companhia. Confere, 8h21, tempo encoberto, 12 graus em Vacaria. 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Agora, 8h23. Alô, Frei Protásio. Alô, Anderson. Paz e bem, meu irmão. Aqui é o Frei Protásio mandando um ato já. E o Anderson também, que é o presidente do conselho. 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
18: Bom dia, Vladimir. Bom... Tudo bem, meu amigo? Tudo certo?
8: Tudo.
18: Vladimir é a gringa.
8: Ô, gringa.
18: Do Marcelinho.
8: Gente boa.
18: Ah, tu sabe me dizer se é pra fazer a biometria também lá no cartório eleitoral ou é só pra quem não votou ir lá fazer transferência?
8: E essa situação... Alô, gringa, um abraço. Saúde pra ti, gringa. E essa informação pra gringa aí,
19: informação
8: Betão?
19: É o seguinte, quem tem pendências com a justiça eleitoral tem até quarta-feira para resolver essa situação. Quem não fez a biometria, quem não fez a biometria,

0: Com o cartório eleitoral, se você deseja trocar o seu local de votação, vamos dizer assim, trocar aqui do Padre Pacífico ali para o bairro Borges, também tem que ir ali. É um exemplo que eu estou dando, tá? Mas é até a quarta-feira para você fazer essa justificativa, essas pendências com a Justiça Eleitoral.
1: E não
0: das
1: tem...
0: 10 às 17 horas.
1: E não, você fechou ao meio-dia. E sem não tem prorrogação. Quarta-feira é o último dia. E vamos com empatia, com calma e paciência para o cartório eleitoral. Porque faz um ano que estamos aqui divulgando que o dia 6 de maio seria o último dia. Então não adianta chegar ali agora, ontem tinha fila, passei ali, tinha fila. Pessoal, então vamos com paciência e empatia, porque tinha prazo suficiente para o pessoal encaminhar toda essa situação para regularizar, visando as eleições de outubro, né, Betão?
0: Não fecha o meio-dia, é importante isso aí.
1: Às 8h25, já voltamos, 12 graus, bom dia.
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3: Então, mais uma vez, estamos felizes, primeiro pela vida e segundo pela tua companhia. Obrigado a você que está ligado, conectado com a tua Rádio Fátima de Vacaria. Confere, confere, 8h31, segue tempo encoberto, 12 graus, mas ali fora de ventinho gelado, tá 8 graus, sensação térmica, hein? 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Alô, pessoal que recebe Bolsa Família e outros benefícios do governo federal. O secretário Boni está em contato conosco aí da habitação. Tem uma orientação para vocês aí que estão fazendo o cadastro para vocês serem beneficiados com a tarifa social da Corsan. Pouca gente está procurando e tem muitos que ainda podem ser beneficiados. Preste atenção, mas eu vou repetir. É ali na Secretaria da Habitação, antigo Clube Guarani, finado Clube Guarani, ali na Dona Laura, ali que tem que fazer esse cadastro. E é só para quem recebe qualquer benefício do governo federal que pode solicitar a tarifa social da Corsan. É isso, Boni?
4: Admir, se tu puder dar uma dica aí, é pro pessoal focar na tarifa social reduzida, sim, que a gente está fazendo, é rapidinho, só ir ali na habitação. São poucas pessoas que estão indo lá, tem que ter só o CAD ali, né, conta de água, luz, CPF, identidade e os três últimos comprovantes do benefício. Isso está dando redução, está sendo bem fácil de fazer, daí isso aí eu acho que é o que mais está diminuindo as contas. Obrigado, meu irmão.
3: Eu que agradeço. Então, atenção, você que recebe qualquer benefício do governo federal, inclusive Bolsa Família, etc, etc, Vale Gás, etc, você ainda não tem a tarifa social da Corsan, você pode ser beneficiado. Vá ali na Secretaria da Habitação, antigo Clube Guarani, Dona Laura, que é ali que tu faz o cadastro, então. 8h33, vamos ao boletim informativo do Poder Legislativo. Tem sessão ordinária hoje. Os detalhes com o colega Aldir Santos.
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6: Olá, bom início de semana a todos. Durante o espaço de manifestações na tribuna da Câmara de Vereadores, Os vereadores Douglas Sense, Carlos Zibete e Fernando Sequinato abordaram temas ligados à saúde pública, à segurança dos agentes municipais e esclarecimentos sobre contratações na rede de ensino. Douglas Sense fez um alerta em relação à situação da saúde, especialmente diante do aumento expressivo nos atendimentos na UPA. Segundo o vereador, a média tem se mantido em cerca de 400 atendimentos diários, sendo que aproximadamente 80% dos casos são relacionados às síndromes gripais. O vereador demonstrou preocupação com a baixa adesão à vacinação, destacando que apenas 17% das crianças que integram o público-alvo foram imunizadas até o momento. Diante desse cenário, ele fez um apelo à comunidade.
7: E um apelo à nossa comunidade, os colegas vereadores, que a UPA continua com um grande número de atendimentos, continuando uma média de praticamente 400 atendimentos diários. E uma coisa preocupa o setor da saúde, preocupa também a gente, tem filhos, criança pequeno, que de todas as crianças que têm necessidade de vacinação, que são a grande maioria que procuram esse serviço nessa época do ano, apenas 17% das que têm o direito à vacinação procuraram as unidades básicas do nosso município e foram imunizadas. Então a gente precisa que a população se conscientize, a gente precisa, enquanto legislador, enquanto representante da população, indagar para que as mães levem seus filhos pequenos, os filhos levem também seus pais da melhor idade, porque infelizmente a gente tem essa previsão desse inverno rigoroso, como é sempre no nosso município, e a gente está batendo lá na UPA 400 atendimentos diários, e desses 400 atendimentos, 80% são de síndromes gripais. Então, a prevenção é o melhor caminho, então fica esse apelo para a população que realize a vacinação desse grupo prioritário, que é para onde tem vacinas ainda disponível, para que a gente possa, além de não superlotar as nossas unidades, também, acima de tudo, saúde para nossas crianças e o pessoal da melhor idade.
6: Na sequência, o vereador Carlos Zibete trouxe à tribuna um tema relacionado à segurança pública, após um recente episódio envolvendo a agressão a um guarda municipal. O vereador relatou que, a partir de conversas com integrantes da corporação, foi identificado que nem todos os agentes em serviço, especialmente no turno da madrugada, estão equipados com dispositivos de choque elétrico. Diante disso, ele informou que apresentou uma indicação ao executivo para aquisição de mais equipamentos.
8: Na semana passada, após aquele incidente que tivemos, onde um guarda foi covardemente atacado e, graças a Deus, se recuperou, nós, conversando com alguns membros da Guarda Municipal, chegou a informação para nós que nem todos os guardas, estando de plantão, estão providos do aparelho de choque, mesmo os que estão fazendo ronda na madrugada. Então fizemos uma indicação para que se adquira, na falta de tasers, mais equipamentos, para que todos os guardas que estão de plantão, principalmente à noite, andem com um taser junto. Naquele dia, o rapaz que foi agredido estava de porte do taser e o outro não. Então isso evita um atrito corporal ali e evita de um guarda possivelmente ter que puxar uma arma para poder se defender. O aparelho de choque, ele imobiliza a pessoa e resolve o problema. É um equipamento que não é caro, precisa de tempo em tempo, ele tem uma vida útil aí, depois o vereador Luciano, eu acho que tem um entendimento melhor, mas para que o município faça aquisição de mais taser.
6: O vereador Fernando Sequinato abordou questionamentos da comunidade sobre a abertura de um edital para contratação de atendentes na rede municipal de ensino. O vereador explicou que a medida foi adotada após o chamamento de todas as candidatas aprovadas em concurso público, totalizando 39 profissionais. Sequinato ressaltou que a contratação temporária só foi autorizada diante da necessidade das escolas e após esgotadas as possibilidades do concurso vigente.
9: Reforçando, como falou o Douglas, sobre o contrato das atendentes que nós aprovamos aqui, a gente também foi questionado, Douglas, né, sobre o porquê aprovar um edital de contratação tendo o concurso, né? Mas a gente explicou, ressaltou e comprovou, né, através até do chamamento das 39 concursadas, né, e a gente seria até contra um edital de contratação temporária se houvesse concurso em andamento, né? Então a gente sempre está aqui pelo certo e o correto aqui, né, todos os vereadores. Então, nesse sentido, a justificativa de abertura do edital pela necessidade das escolas e tendo sido chamadas já todas as aprovadas.
10: Agenda da Câmara.
6: Na próxima quinta-feira, dia 7 de maio, a Câmara de Vereadores reconhece e presta homenagem ao Instituto de Cavalgadas Vacarianos a Cavalo, pelos 30 anos de relevantes serviços prestados à cultura tradicionalista e à comunidade. Uma sessão solene proposta pelo vereador Moacir Bossardi será realizada a partir das 7 horas da noite para comemorar os 30 anos de história, dedicação e amor às tradições gaúchas do Instituto de Cavalgadas Vacarianos a Cavalo. Hoje tem sessão ordinária a partir das 5:30 da tarde. Você pode acompanhar pela TV Câmara, nas redes sociais, YouTube, também Facebook e no site camaravacaria.rs.gov.br. Amanhã estaremos de volta aqui com mais informações. Um bom início de semana a todos e até lá.
3: Valeu, colega Aldoir Santos, da Comunicação do Poder Legislativo. 8:40, 8 horas 40 minutos, tempo encoberto, 12 graus. Alô, tia Zélia Caríssima aí da CIS Brasil, aí sobre enxame de abelha em frente ao 474 aí. Vamos falar com o pessoal responsável para dar uma chegada aí. Mas quem passar pela CIS Brasil, próximo 474, tem uma árvore ali, tem um enxame de abelha. Desvia ali, porque as abelhas estão aí e, de repente, né, pode atacar alguma pessoa. Dado o recado aí, tá, tia Zélia? Uns trucons também, bem bom giorno. 8:41, 12 graus, já voltamos.

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13: Obrigado pela sua sintonia. Confere 8h47, tempo encoberto, 12 graus e vacaria aqui. 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Fale com o Vinícius no 54-999-527498. 8h48, dizendo que o atropelamento que tivemos logo cedo na BR-285, quilômetro 5, o rapaz de 26 anos, morador do quilômetro 4, está na sala vermelha, sendo atendido nesse momento pela equipe de enfermagem do Hospital Nossa Senhora de Oliveira. Ele foi atropelado por um ônibus, sendo que o motorista do ônibus prestou todo auxílio e socorro para esse rapaz que foi atropelado agora pela manhã na 285, saída para Montes Capões. 8h48, 12 graus. 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Mas que espetáculo! Tudo bem com o senhor, doutor Marcelo? Que alegria, bom dia.
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13: 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Agora, 8h58, 12 graus, tempo encoberto. Vamos ter notícias da hora. E depois, na sequência, então, vem aí o programa Temática. A temperatura segue em 12 graus, mas no ambiente. Ali fora está mais friozinho. Quem vai sair de casa agora de manhã, sai agasalhado. Um excelente dia, muita saúde, paz e bem. E viva intensamente a tua vida.
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18: 9 horas. 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Vamos às informações da Central de Conteúdos da Rede Tua Rádio.
19: Na microrregião de Veranópolis, em Vila Flores, a terceira edição do Festival do Pão Frito foi realizada no último final de semana, com milhares de visitantes entre a sexta-feira e o domingo. Conforme a organização do evento, foram vendidos aproximadamente 100 mil pães fritos, com a utilização de mais de 2 toneladas de farinha de trigo. Além da gastronomia, foram destaque no evento shows com entrada gratuita, que atraíram grande público ao centro do município. No encerramento, a organização agradeceu o trabalho dos voluntários e demais equipes envolvidas, além do público que esteve presente. Da Tua Rádio Veranense de Veranópolis, Daniela Afonso.
20: E na área de cobertura da Tua Rádio Garibaldi, o feriadão foi marcado por ocorrências, algumas delas com vítimas fatais. Na manhã da última sexta, dia 1º de maio, aconteceu um acidente na comunidade de Santa Clara Baixa, em Carlos Barbosa, envolvendo uma moto Honda Bros e uma carreta com placas de Passo Fundo carregada com milho, que vitimou o empresário Irineu Zago, de 68 anos, em Carlos Barbosa. Também na sexta-feira, um acidente de moto em São Pedro da Serra, na comunidade de Babilônia, tirou a vida de Cristiano Luiz Dapper, de 30 anos. De acordo com o Corpo de Bombeiros, Cristiano estava com a moto de um amigo e se deslocava para um encontro entre conhecidos, quando teria perdido o controle em uma curva e sofrido o acidente. Existe suspeita de mal súbito antes da queda. Da Tua Rádio Garibaldi, Luiz Henrique Guarnieri.
18: Os professores Asdrúbal Falavinha e Terciane Ângela Lucchese foram empossados, reitor e vice, respectivamente, da Universidade de Caxias do Sul, em cerimônia acadêmica na noite deste domingo, dia 3, no UX Teatro. Eles estarão à frente da reitoria na gestão 2026-2030. Seguindo as convenções do ritual acadêmico, Asdrúbal Falavinha recebeu o cargo de Gelson Leonardo Heck, que comandou a instituição de 2022 a 2026, tendo o próprio Asdrúbal Falavinha como vice. Daniel Rodrigues para a Tua Rádio.
21: 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A largada foi dada às 8 horas da manhã, reunindo cerca de 350 competidores para comemorar os 59 anos da emissora. Nas categorias da corrida de 5 km e na caminhada de 3 km, os 5 primeiros colocados no geral, masculino e feminino, receberam premiações, bem como os melhores em cada categoria por faixa etária. Já a corrida Kids foi realizada após a chegada dos atletas da prova principal. Da Tua Rádio Fátima de Vacaria, Luiz Barreto.
22: A ExpoSol 2026 se despediu com reconhecimento ao trabalho coletivo e projeção para a próxima edição. Segundo a organização, a feira deste ano contou com cerca de 600 expositores e todos os espaços estiveram ocupados. Diferente deste ano, a ExpoSol de 2027 acontecerá em 4 dias e já tem data confirmada, de 29 de abril a 2 de maio, no Parque de Eventos Centenário Rui Ortiz. Nos próximos dias, a ProSol deverá divulgar os números oficiais. Da Rádio Cristal de Soledade, Glauber Silveira.
23: Lagoa Vermelha reforça orientações à população diante do aumento de casos de sarampo em países que serão sede da Copa do Mundo. Com o grande fluxo de viajantes previsto, o município chama a atenção para riscos de importação da doença. Com base em orientações da 6ª Coordenadoria Regional de Saúde, alerta-se população que pretende viajar para acompanhar os jogos, além das empresas de turismo. A principal recomendação é a revisão da situação vacinal contra o sarampo antes de qualquer deslocamento internacional. Da Tua Rádio Cacique de Lagoa Vermelha, Rudimar Galvão.
24: Em Marau, destaque para o início da semana do empreendedorismo, emprego e renda promovida pela Prefeitura de Marau por meio da Secretaria de Inovação, Trabalho e Desenvolvimento Econômico. A programação começa nesta segunda-feira, 4 de maio, a partir das 2 da tarde, no Voa Hub, com palestra Panorama Econômico da Região do Planalto, Oportunidades e Desenvolvimento, ministrada pelo professor e coordenador do Observatório Econômico de Marau, Marco Aurélio Barbosa de Souza. A iniciativa reúne atividades voltadas à qualificação profissional, geração de emprego e fortalecimento da economia local, em programação que segue até a sexta-feira. Da tua Rádio Alvorada de Marau, Ana Lúcia Giacomini.
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18: Próxima edição às 10 horas.
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8: Nove horas, oito minutos. Bom dia, grande vacaria. Estamos chegando nesta segunda-feira, dia 4 de maio do ano de 2026. É o primeiro dia útil do mês de maio, a primeira semana do mês de maio do ano de 2026. Já estamos no mês 5, e estamos partindo aí já, né, nesse mês de maio, que é considerado e é chamado, é denominado o mês das mães, o mês das noivas também. E o nosso temática nesta manhã de segunda-feira, aqui na tua, na nossa Rádio Fátima, 90.5. Saudando os nossos colegas de trabalho, o Admir Fabres, o Ronaldo Pontel, a Fábia Schiller, o Silvio Silveira Ramos, o Luiz Barreto, a Júlia Rodrigues, a Francina Lochaider, a Gislaine Moraes, a Neiva Ramos no administrativo, na portaria a Carla Suzinha, a nossa colaboradora Dona Nerci Nunes está de férias, bom descanso Dona Nerci, a gerência do Alexandre Dalbello, a direção do Frei Evaldo Valdir Freitas. Comigo aqui o menino Caio Pivoto, bom dia Caio.
9: Bom dia Betão e bom dia a todos os nossos ouvintes.
8: Tudo bem?
9: Tudo bem, Betão, graças a Deus. E com o senhor?
8: Tudo bem, estamos entrando no mês de maio.
9: Colégio Amil. Com certeza, né Betão?
8: Grande menino Caio. Qual é a temperatura aí, Caio?
9: Agora são 13 graus.
8: 13 graus de temperatura, tempo encoberto, nuvens escuras aqui na Grande Vacaria nesta manhã de segunda-feira, como eu disse, início de uma nova semana. Final de semana nós tivemos aí na sexta-feira, no feriado de sexta, a gente se atrapalha, não é, com o feriado que foi sexta-feira, dia 1º de maio, nós tivemos chuvas de pedra em algumas regiões aqui do estado do Rio Grande do Sul, causando alguns problemas em algumas cidades, não é? E que todos os nossos irmãos aí estejam bem. Lá no Nordeste também nós tivemos alagamentos, desmoronamentos. Então é uma situação realmente que a gente enfrenta no nosso dia a dia, mas que todos os nossos irmãos estejam bem. Você ouvinte, você participa da nossa programação através do nosso WhatsApp 999-93-4202, 999-93-4202. 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Confirmando a hora certa, são 9 horas e 11 minutos. 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A temperatura de 13 graus, tempo encoberto, nuvens escuras nesta manhã de segunda-feira aqui na região da Grande Vacaria. 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O nosso temática desta segunda-feira, estamos recebendo com muito prazer aqui a senhora Marli Madruga Kovalevski, que é secretária de Desenvolvimento Social, acompanhada da Charlene Vieira, que é diretora também da Secretaria de Desenvolvimento Social do município de Vacaria. Vamos falar aqui sobre diversos assuntos referentes a essa Secretaria de Desenvolvimento Social, que é uma das secretarias importantes do nosso município. 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Inicialmente, secretária de Desenvolvimento Social, Marli Madruga Kovalevski, bom dia, prazer em recebê-la aqui na Rádio Fátima, hein?
10: Bom dia, Betão. Bom dia a todos os ouvintes da tua Rádio Fátima. É uma grande satisfação, novamente, nós estarmos aqui para conversarmos sobre o tema, então, da nossa Secretaria de Desenvolvimento Social.
8: É importante também. A Charlene Vieira, que é a diretora. Bom dia, Charlene. Tudo bem?
11: Bom dia, Betão. Tudo bem? Bom dia a todos os ouvintes aí da Rádio Fátima.
8: Bom, quais são as principais ações que a Secretaria de Desenvolvimento Social está desenvolvendo, hein, Marli?
10: Betão, nós, desde o início, né, do trabalho, então, na frente dessa secretaria, em concordância com o nosso prefeito André, nós combinamos em tentar desenvolver um serviço para as pessoas, né, com dignidade, com humanização, e realmente a gente vem, então, tentando fazer isso de uma forma interna, né? Hoje as pessoas, então, vão muitas vezes não conseguem enxergar muitas coisas que a gente está fazendo. Mas o nosso objetivo, então, para que nós pudéssemos levar essa dignidade maior, esse melhor atendimento às pessoas, né, a gente quis, então, estruturar a casa. Né? Cada um tem seu planejamento, a sua forma de serviço. E neste momento, então, né, nós ainda estamos trabalhando muito num planejamento, numa estruturação interna. Muitas vezes as pessoas não vão conseguir enxergar de fato isso, mas o importante é que a partir desse ano, a partir do ano que vem, as coisas começarão a aparecer dessa estrutura que a gente está montando. Então, nós estamos trabalhando mais com a estruturação das equipes internas de trabalho, com o atendimento em si, né? Estamos hoje com um trabalho muito forte dentro do Cadastro Único, então a gente reestruturou tudo, tanto a parte física, né? Quem for lá vai ver que a estrutura física está diferente, né? Nós estamos trabalhando conforme a legislação também rege, que é separadamente com atendimentos individuais, né? E que essas pessoas tenham um conforto em colocar, né, as suas situações lá, sua... Então, e também estamos assim, trabalhando assiduamente na questão de atualizações de cadastros. Né? Hoje a legislação também mudou quanto ao Bolsa Família, quanto ao BPC, e nós precisamos então ir atrás dessas famílias para que a gente possa fazer o cadastro e não deixe essas pessoas então com os seus benefícios bloqueados. Então é um grande trabalho que a gente está aí, uma mobilização que a gente está desde o final do ano passado fazendo, né, para que a gente consiga, e ainda nós temos muitas famílias a serem visitadas, muitas famílias ainda a serem atualizadas, principalmente no Cadastro Único, que é a nossa porta de entrada aos benefícios sociais, né, aos direitos que as pessoas têm dentro da assistência social. Então, a gente vem fazendo esse trabalho, nós criamos o Serviço de Abordagem Social, que é o serviço com a população de rua, né? Também para que a gente pudesse, então, ter um melhor atendimento nessa área também, que era algo que existia em Vacaria, que a gente não sabia o que tinha e como se fazia. Então, hoje a gente tem dados concretos, nós podemos realmente ter um planejamento e fazer um planejamento do que se quer para o futuro dentro desse serviço também, dentro dessa área. Então, a gente está trabalhando o serviço da assistência social, a gente sempre diz, é um serviço silencioso, ninguém enxerga, não é uma obra que tu faz ali e ela fica, né? Então, ele é o dia a dia. Nós temos em torno de 50, 60 atendimentos por dia no CRAS. É, nós temos atendimento de 50, 60 famílias no CREAS, né, que são a violação de direitos. Então, nós temos muito atendimento, mas ele é aquele serviço silencioso. A gente vai fazendo uma coisa de cada vez, a gente vai fazendo um trabalho por vez, mas o importante é que a gente quer realmente, juntamente, que essa é a intenção do prefeito André, é que nós possamos dar a atenção, dignidade, humanização para essas pessoas que nos procuram. Então, a gente tenta fazer com que todas as pessoas que nos procuram sejam atendidas, tanto para ouvirem que podem, tanto para ouvirem que, de repente, não conseguem, mas que elas precisam ser ouvidas, ver as suas situações, e é isso que a gente está tentando fazer no dia a dia.
8: Bom, são 9:19, 9:19, já está conosco também aqui a primeira dama, a senhora Gisele Coelho. Gisele, bom dia.
12: Bom dia, Betão, bom dia, Marli, bom dia aos ouvintes, é um prazer estar com vocês aqui, com a comunidade de Vacaria, nesse microfone tão importante da nossa comunidade, né? Quando a gente vem na rádio, a gente é ouvido, então eu estou muito feliz de estar aqui.
8: Feliz estamos nós aqui com a sua visita aqui, primeira-dama do município de Vacaria, Gisele Coelho, está acompanhada aqui, como falei, da Marli Madruga Covales, que é a secretária de desenvolvimento social do município, e da Charana Oliveira, que é diretora. Eu peço licença a elas, peço licença, senhores ouvintes, eu vou um rápido espaço comercial, nós voltamos na sequência para dar continuidade a esse nosso bate-papo nesta manhã de segunda-feira aqui na tua, na nossa Rádio Fátima de Vacaria.
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6: 9h26. Tempo encoberto, 13 graus é a temperatura aqui na Grande Vacaria nesta manhã de segunda-feira, início de um novo mês. Você está ligado na tua, na nossa Rádio Fátima 90.5, programa é o Temática. Eu estou batendo um papo aqui com a primeira dama, a senhora Gisele Coelho, primeira dama do município de Vacaria, com a secretária municipal de desenvolvimento social do município de Vacaria, Marli Madruga Kowaleski, e também com a Charane Vieira, que é a diretora da Secretaria de Desenvolvimento Social do município de Vacaria. Vamos iniciar agora. Nós estamos aí perto do início do mês de inverno, não é? Mês de inverno. E por isso mesmo, campanha do agasalho 2026. O que que nós podemos falar a respeito da campanha do agasalho 2026? O que que o município de Vacaria, o que que a Secretaria de Desenvolvimento Social programa, planeja para a campanha do agasalho 2026? Primeira-dama Gisele Coelho.
7: Então, a todos os ouvintes da rádio, a gente gostaria de já anunciar a data, que a nossa campanha do agasalho desse ano já tem data para começar. É no dia 12 de maio, a gente já vai começar. Então, preparem-se, por gentileza, vamos já olhando lá no nosso armário, no nosso guarda-roupa, aquela roupa que está esquecida, que já faz uns 2, 3 invernos, sabe, Betão? Aquela roupa que a gente não veste mais, está fazendo falta, Betão. Sempre vai ter alguém que está precisando mesmo. A gente já está sentindo um vento frio na nossa cidade, já mudou o clima, mudou a estação. Então, a nossa campanha do agasalho de 2026 começa no dia 12 de maio. A gente já vai começar com essa intensa campanha, porque a gente teve no ano passado assim, uma grande adesão da comunidade de Vacaria. Então, isso nos alegra muito, né? Foram mais de 14 mil peças arrecadadas. E foi essencial, sabe, para a nossa comunidade. Há uma necessidade muito grande de peças quentinhas, principalmente, né, dada a nossa estação. Então, teve uma grande adesão. A nossa comunidade é muito solidária e a gente conta novamente com essa solidariedade, sabe, com esse amor mesmo ao próximo de ter essa sensibilidade de ajudar. Então, é nesse sentido, Betão.
6: Então, dia 12 de maio, inicia a campanha do agasalho 2026, secretário de Desenvolvimento Maria.
8: Isso, dia 12, então nós vamos fazer um lançamento oficial, né, que vai até o dia 12 de agosto. E a gente, né, como a Gisele coloca, a gente pretende, então, novamente arrecadar roupas, agasalhos, toucas e, principalmente, uma das metas que nós gostaríamos de atingir é de cobertores, né? O ano passado nós conseguimos reunir 57 cobertores em toda a campanha. Esse ano a gente tem uma meta de bater esse número, porque a nossa demanda por cobertores, ela é muito grande. E também nós precisamos muito desses cobertores, porque a gente sabe que nós temos um lugar hoje, né, que a gente abriga, então, essas pessoas em situação de rua, que às vezes não, nas noites frias querem ter um lugar para ficar. Então, nesse lugar, a gente precisa de cobertores e muitos não querem ir para

0: lá, né? Até porque a gente tem algumas normas, algumas regras, né? De não alcoolizados, né? Da questão também da drogadição, para que não aconteça lá. Mas nós precisamos também olhar para essas pessoas que ficam na rua e que não querem lá. Então a gente faz, como nós fizemos o ano passado, nós fizemos algumas ações durante a noite, onde a gente passa e oferece então os cobertores para essas pessoas que não querem ir lá. Porque o frio é intenso na nossa cidade e dormir ao relento é muito triste. Então a gente dá essa oportunidade para que as pessoas vão a este local, para que elas tenham esse local, né, para dormir, para se aquecer, mas também a gente sabe que tem muitas que não querem. Então, esses cobertores, eles também servem para isso, para que a gente possa aquecer essas pessoas, independente do que elas sejam, independente do que as pessoas pensam sobre população de rua, né? Que a gente sabe que é um caso à parte, que são polêmicas à parte, mas independente disso, o nosso papel dentro da assistência social é de proteção, e nós vamos fazer isso. Nós vamos proteger as pessoas que muitas vezes não têm este cobertor e que estão ali por algum motivo. Então, o que a gente pede para a comunidade, para que a gente possa, então, ter essa ajuda, né, no sentido de arrecadar bastante agasalhos, mas também bastante cobertores, para que também a gente possa atingir essa demanda que nós temos aí.
1: Bom, eu quero ver também com a Charlene. A Charlene nós estávamos conversando aqui no intervalo aí a respeito dos homens, não é? Roupas masculinas. As pessoas procuram bastante roupas masculinas, Charlene?
2: Bastante, Betão. A gente tem um número alto de homens trabalhando, né? Principalmente nas lavouras, enfim. E esse ano a gente tem percebido uma grande procura de roupas por migrantes, né? Eles vêm de todos os lugares, Argentina, do Nordeste, e chegam aqui com pouquíssima roupa. E agora já começou, né, essa virada do tempo frio. Então a gente tem muito pouca roupa masculina, né? Aparecem camisetas, bermudas, mas agasalhos é bem difícil. Então é uma das questões que a gente prioriza muito, é a roupa masculina, né? Porque além de estar em situação de rua, muitos estão trabalhando e com pouca roupa. Então, é um fator assim, que a gente se preocupa muito, é arrecadar esse tipo de roupa também, né? Além, claro, dos cobertores.
1: Bom, além dos cobertores, além das roupas masculinas, nós precisamos também de roupas para as crianças, não é? Para as mulheres também, não é isso?
3: Sim. É a questão das roupas infantis, né?
1: Certo.
3: Menina, menino, todas as idades. Porque o que ocorre? É a fase de crescimento, né, Betão? Eu que tenho meus dois lá em casa, a jaqueta do ano passado não serve mais esse ano. Daqui a pouco ela tá em condições ainda, porém tá curta, tá com a manga curta, o abriguinho já não serve mais, o tênis apertou. Então a gente faz esse apelo também no sentido das roupas de criança em bom estado, sabe, Betão? A gente recebeu muitas roupas, é verdade, a comunidade se mobilizou em doar, mas também a gente recebeu muita roupa de verão, roupas daqui a pouco de festa, sapatos de salto, coisas que não é possível de ser utilizada no dia a dia. Então a gente faz esse apelo para a comunidade das roupas de criança quentinha, né? Aquela blusa de lã, aquela jaquetinha, toucas. Outra coisa que é muito bem-vinda, daqui a pouco assim, bah, mas eu não tenho mais criança em casa, né? Meus filhos já cresceram, de que forma que eu posso ajudar? Aquelas pessoas que têm condições de adquirir peças íntimas, principalmente. É a calcinha, é a cuequinha, pares de meia, novos, né? Fazer a aquisição dessas peças também, que é raro de aparecer nas doações, vai ajudar muito as crianças. As roupas masculinas, os cobertores, mas assim, toda a espécie de roupa quentinha. Outra situação também que a gente tem enfrentado em relação à assistência das pessoas da nossa cidade. Nós temos o Centro de Referência da Mulher, que acolhe mulheres em situação de violência doméstica. Então, muitas vezes, essas mulheres têm que sair de casa, porque é insustentável.
1: Sai
3: sem nada, porque é uma situação de emergência, é uma situação insustentável. E ela sai com os filhos. Aí chega no acolhimento, graças a Deus a nossa cidade conta com uma rede de apoio para essa mulher, mas ela vai chegar lá, às vezes só com a roupa do corpo. Então, também a roupa feminina, né? A roupa de mulher, roupa de menino, de menina, também ajuda lá no centro de referência da mulher. Então, a gente procura com que essa doação não pensa que vai ficar parado lá. Vai ter a triagem, vai ter a entrega também. Esse ano nós estamos planejando, né, Marli, uma ação diferente no sentido de fazer com que essa roupa chegue até a quem precisa. Então, aquelas pessoas que forem doar podem ficar tranquilas que a assistência social, todo o município de Vacaria, administração e todos os envolvidos vão fazer chegar quem precisa aquela peça de roupa.
1: Bom, essas roupas, né? Claro, tem que ser roupas assim, em boas condições, bom estado, não é? Não adianta chegar e jogar lá com aquela roupa descartável realmente, que você está totalmente estragada, tá... não dá para pegar, porque daí vocês têm que fazer uma triagem, não é isso, Charlene? Não é isso também, Marli?
0: É, o problema da roupa que não, né, do descarte, né, a gente sabe que o quanto a população nos ajudou, né, mais de 14 mil peças, só que também nós tivemos em torno de 700 quilos de roupas descartadas. É, e aí, Betão, a gente fica um pouco chateada ou até assim... Na verdade, a gente fica um pouco insatisfeita com isso, porque é um custo para a população. Isso é dinheiro nosso. Para a gente poder incinerar essas roupas, nós temos que pagar. Então, é dinheiro do cidadão que está indo ali. Então, a gente não pode desperdiçar isso dessa forma. Nós temos que descartar as roupas da maneira certa também, né? Então, imagine, só na campanha do agasalho do ano passado, né, a gente não contou por peças, mas por quilos, que este é a forma que a gente tem de descartar, mas 700 quilos de roupa é bastante. Né? Então, é bastante. Então, são roupas que, de fato, não conseguimos usá-las. Né? Foram descartes mesmos pela questão da sujeira, pela questão de estar rasgadas, que você não tinha como fazer, né, outra coisa. Então, a gente pede para a população que realmente... O quanto de brechós nós temos, onde as pessoas também podem vender essas roupas. Então, dentro da campanha do agasalho, a gente gostaria de focar nos agasalhos, nas roupas que realmente aquecem mulheres, crianças, idosos, né, adultos, homens, mulheres. E às vezes eu tenho, mas eu tenho aqui para doar roupa de verão, né? Então tem os brechós, né? Leva num brechó, as pessoas aproveitam, tem um amigo do bicho, tem tantos brechós que as pessoas precisam também dessas roupas para ajudar, né?
1: O que nós precisamos agora é de roupas de inverno, né?
0: Isso, isso. Essa que é a nossa meta, né? Não é?
1: Eu gostaria de saber de vocês, e principalmente, Charlene, distribuição das roupas através da secretaria, como é que vai ser feito? As pessoas têm que se cadastrar? Vocês já têm essas pessoas cadastradas? Como é que é?
2: Nós temos, Betão, ali ao lado da Secretaria Casa da Cidadania,
1: sim,
2: né? Então, a gente mais ou menos conhece a população, né, que precisa. Seguido, eles estão indo ali procurando. Então, a gente vai fazer, a partir desses dados que nós temos, um levantamento aonde está mais gritante, né? E a gente também precisa muito para os moradores de rua. Inclusive, quando chegam no Fratelli, eles chegam molhados, sujos. A gente oferece o banho e uma roupa limpa. E também essa roupa está nos faltando. E lá no serviço da abordagem também, muitos não acessam o Fratelli, mas acessam esse serviço da abordagem e eles têm a disponibilidade também de tomar um banho e trocar roupa. Então, veja quantos pontos a gente tem que necessita, né? Então, como falou a nossa secretária, nós vamos... daqui a pouco a gente pensou em por esse cadastro das famílias, né? Por a procura, nós ir levar também, né? Ver aonde tem bastante essa necessidade, nos bairros mais carentes, e daqui a pouco fazer um kit com coberta, calçado também masculino, uma coisa bem importante que a gente não tem conseguido, molha, né? No inverno, demora a secar, a gente precisa bastante também, e de acordo com esse conhecimento dessa população, a gente já vai estar encaminhando, e eles também podem se dirigir ali na Casa da Cidadania para estar retirando esses itens.
1: importante realmente essa campanha do agasalho, que vai iniciar no dia 12 de maio, através da Secretaria de Desenvolvimento Social do município de Vacaria, mas que terá a participação de diversas entidades aqui do município de Vacaria. Eu queria saber da senhora primeira-dama do município de Vacaria, não é? Essas ações noturnas, a distribuição das roupas, necessitam também de cobertores para auxiliar essas pessoas, não é, Gisele?
3: Exatamente. A nossa arrecadação de cobertores foi boa, mas precisa melhorar porque a necessidade é muito grande. Então, a gente vai ter esses postos de arrecadação nesse primeiro momento. As unidades de saúde, que são nossos postinhos no bairro, de repente é um primeiro lugar mais perto, certo, também para, né, no próprio bairro conseguir levar lá a sua doação. Então, vamos ter, ainda sempre temos os parceiros, né, que todos os anos nos ajudam, o Corpo de Bombeiros, a Brigada Militar, aqui a própria rádio, né, faz uma grande ação e nos ajuda muito. Os comércios da cidade, também a gente deixa já aqui aberto o espaço para aqueles que quiserem colocar uma caixa para arrecadação na sua loja, no seu estabelecimento comercial, vai ser muito bem-vindo.
1: Às vezes a gente nota, não é, nos supermercados de Vacaria, não é?
3: Também.
1: Essas arrecadações aí, as entidades, através dos jipeiros, através de outras entidades, aí fazem essas ações também.
3: Também fazem.
1: Não é?
3: E é uma mobilização que importa muito. Sim. E ajuda, porque é uma união de esforços, né? É uma soma e quem ganha é a comunidade de Vacaria. Que a gente vai diminuir, com certeza, vai mitigar o sofrimento de muita gente. A gente sabe, assim, que é muito dura a realidade, né, nos bairros aí de Vacaria, muitas crianças, famílias numerosas, pessoas que são os migrantes que vêm para Vacaria e não estão preparados para o nosso frio, né? Nós mesmos, a gente se surpreende, né, sai de casa e não espera o frio que tem. Então vai ser muito importante a colaboração de todos, né? Não pense que já arrecadaram um monte, não. A necessidade é grande, como diz, é um fluxo de pessoas precisando. São muitas famílias, né, cadastradas e mesmo sem o cadastro, né, Betão? Havendo a necessidade, a gente vai fazer chegar o agasalho.
1: É importante realmente essa participação, não é, de toda a comunidade de Vacaria na campanha do Agasalho 2026, através da Secretaria de Desenvolvimento Social do município de Vacaria. Bom, a senhora falou aí, ações noturnas também serão feitas. Como é que está a situação dos moradores de rua na nossa cidade, rapidamente aí?
0: Bom, Betão, a gente tem aqui alguns dados, né? Como a gente diz, a gente está fazendo um serviço, né, que nós começamos agora no início de 2025, que é com a abordagem social, que trabalha na alta complexidade, né, do nosso município. E a gente consegue, então, fazer vários cadastros das pessoas que são atendidas. Então, a gente sabe que nesses últimos tempos, né, Vacaria teve um aumento bem significativo de pessoas que estavam em situação de rua, que estavam perambulando, que estavam dormindo nas ruas, que estavam durante o dia ficando no centro da cidade, né? Muitas pessoas nos chamaram, né, para que a gente pudesse então fazer alguma coisa. Nós fizemos aí uma ação juntamente com a segurança, todos os órgãos de segurança do nosso município, aonde a gente teve um ponto muito positivo, né? Nós conseguimos então naquele momento mobilizar toda a comunidade, os órgãos de segurança, para que nós fizéssemos esse mutirão, nós chamamos, né, de atendimento a essas pessoas. Hoje estão tendo ações mais isoladas, né, cada um ainda continua fazendo, né, as suas ações, né? Então, mas dizer para a população que nós estamos sim fazendo um serviço com as políticas de assistência social para que essas pessoas possam ser atendidas, que muitas vezes essas pessoas estão na rua não por um motivo qualquer, mas há um grande número de desempregados, né, que estão na nossa cidade. Acredito que até este final de abril, onde terminou a safra, né, propriamente dita, vai diminuir bastante. O frio está aí, né? Mas assim, nós temos aqui, nós ainda não temos os dados de abril, né? Porque agora finalizou o mês de abril, nós vamos então fazer a planilha de atendimentos, né, do mês de abril. Mas em março, nós atendemos então dentro do serviço de abordagem, homem, né? 60 homens, 3 mulheres, né? Isso, assim, abordagens de ruas, né? Que foram cadastradas. Essas pessoas, então, elas têm, em média, de 30 a 50 anos. São as pessoas que são mais atendidas, né? Nós fizemos, então, o cadastro, isso, de novas pessoas na rua, né? De outro município, 37 pessoas, né? De outro estado, 18 pessoas, e de outros países, 5 pessoas, isso no mês de março, né? E mais as de vacaria. Esses casos dessas abordagens teve como 4 pessoas com problemas de drogadição, né? Nós tivemos uma pessoa que abandonou o parenteral, ou seja, a família, né? Abandonou a família e jogou na rua, né? Desempregados, 40, em torno de 40 pessoas dessas, né? Itinerantes, 7, né? Nós damos, então, passagens para que essas pessoas voltassem para os seus municípios, mais de 16 pessoas no mês de março, né? Nós tivemos aí muitas pessoas que passaram pelo CAPS, que nos ajuda muito, né? Nós tivemos o serviço de higiene lá, que a Charlene comentou, mais de 225 pessoas passam pelo serviço da abordagem para poder ter uma higiene, ou seja, tomar um banho, lavar suas roupas, né? E nós, então, recolocamos no mercado de trabalho em torno de 8 pessoas no mês de março. Foram colocadas, nós temos empresas cadastradas nesse serviço, uma pessoa que trabalha especificamente para isso, entrando em contato com empresas e levando essas pessoas que querem trabalhar de fato, né, para o mercado de trabalho. Essas pessoas estão aí, nós temos muitas pessoas que nós já estamos, né, dentro da livraria do estudante, dentro de vários outros comércios, tantas pessoas que faz mais de ano que estão trabalhando, né, agora eu acho que completa um ano, aonde através do nosso serviço nós conseguimos recolocar essas pessoas, nós conseguimos dar um pouco de dignidade. Existe uma psicóloga e uma assistente social trabalhando de segunda a sexta no nosso serviço, atendendo essas pessoas. E vocês não sabem as histórias que a gente ouve lá. Então, o julgamento, né, que a gente faz, ele é necessário também, porque a gente sabe que tem muitas pessoas desocupadas. A gente entende isso. A gente sabe que essas pessoas desocupadas, que não querem muitas vezes trabalhar, o que a gente tenta fazer é enviá-las para sua cidade de origem de fato, né, dentro do uma legislação, fazendo o que a gente pode, mas a gente dá uma assistência para essas pessoas, né, levando um pouco de acolhimento a elas, porque as histórias, Betão, que a gente ouve lá, as pessoas não têm noção do que essas pessoas que estão na rua já passaram. Elas não estão se drogando por qualquer coisa, elas não estão tomando álcool por causa de algumas coisas. As coisas são muito sérias. São desde violação sexual, desde criança, que muitos jovens estão na rua e que tiveram com seu padrasto, com seus pais, e que estão na rua por motivos, até por motivos alheios, e que as assistentes sociais e as psicólogas ouvem e acompanham esses casos todos os dias. Então, é uma situação que não é só tirar essas pessoas da rua. Ela vai muito mais do que isso. E a gente precisa realmente, de fato, além de aquecê-las nesse inverno, né, poder acolhê-las e dar o atendimento necessário.
1: Obrigado à secretária de Desenvolvimento Social do município de Vacaria, Marli Madruga Kowalewska. Agradeço também a Charlene Vieira, que é diretora da Secretaria de Desenvolvimento Social, a primeira-dama do município de Vacaria, a senhora Gisele Coelho. Foram os nossos convidados hoje do Temática, nesta manhã de segunda-feira, lançamento da campanha do Agasalho 2026, campanha do Agasalho que inicia no dia 12 de maio, com diversas ações que serão realizadas pela Secretaria de Desenvolvimento Social, pela Administração Municipal e por diversas entidades do município de Vacaria. Obrigado pela presença das senhoras. São 9h47, 9h47. Bom, rápido espaço comercial, mas eu volto na sequência com mais informações.
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1: 9:53, 9:53. 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
16: 10 horas. 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O Ministério Público do Rio Grande do Sul denunciou nesta segunda-feira o policial militar Cristiano Domingues Francisco, de 39 anos, por duplo feminicídio, homicídio e ocultação de cadáver no caso relacionado ao desaparecimento da ex-companheira Silvana de Aguiar e dos pais dela, Isaíl Aguiar, de 69, e Dalmira German Aguiar, de 70. Os três estão desaparecidos desde o fim de janeiro. O Ministério Público ainda denunciou Cristiano por falsidade ideológica, fraude processual, furto, associação criminosa e abandono de incapaz. A denúncia foi apresentada ao Poder Judiciário pelo promotor de justiça, Caio De Aro. A esposa de Cristiano e o irmão dele também foram denunciados. O presidente Luiz Inácio Lula da Silva sancionou a lei que altera o Código Penal para aumentar as penas de crimes como furto, roubo, estelionato e receptação. A nova legislação também cria tipos penais específicos para a receptação de animais domésticos e para fraude bancária, incluindo o uso de conta laranja em golpes. O texto sancionado foi publicado no Diário Oficial da União desta segunda-feira. Tudo parece impossível até que seja feito. 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O Irã afirmou nesta segunda-feira que impediu navios de guerra dos Estados Unidos de entrar no Estreito de Hormuz. O governo Trump prometeu iniciar nesta manhã uma operação para escoltar embarcações retidas na via marítima por causa da guerra no Oriente Médio. Há divergências sobre se um navio dos Estados Unidos teria ou não sido atingido por ataque iraniano, e mesmo se o Irã disparou contra a embarcação ou apenas lançou tiros de advertência. 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
16: Próxima edição, às 11 horas.
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1: Oi, gente, bom dia, muito bom dia, forte abraço. Estamos seguindo com o Temática desta manhã, agradecendo o teu carinho, tua audiência e a tua companhia. Agora, 10 horas e 10 minutos, hoje dia 4 de maio e a temperatura marcando 14 graus, ventinho chato aí dessa manhã, né? Previsão de máxima não ultrapassando aí os 19 graus, tem chance de instabilidades e pancadas de chuva no decorrer deste dia aí, na tarde de hoje, à noite também, aqui na região. Depois, terça, quarta, quinta-feira de tempo firme, com temperaturas em elevação, indo de 13 a 14 até 17 graus, e as máximas variando entre 24 e 25 graus. Aí, sexta, instabilidades e pancadas de chuva, e pro próximo final de semana, muito frio aqui na região de Vacaria, né? Com mínimas podendo chegar a 3 graus na manhã de domingo. O nosso Temática aqui da tua Rádio Fátima segue, agradecendo o teu carinho, tua audiência. Hoje é dia 4 de maio, é o dia de número 124, faltando 241 dias para acabar o ano, gente. Hoje é dia internacional de Star Wars, né? Pra galera que gosta daquelas espadas luminosas, né? Um on, faz aquele barulho estranho nos filmes, né? Gosta de nave espacial. Hoje é o dia de Star Wars, Guerra nas Estrelas. Hoje também é dia internacional do bombeiro. No Brasil é dia do engenheiro de estruturas. Alguns destaques da data de hoje, deste 4 de maio. Nosso WhatsApp, gente, é o 999-93-4202, 999-93-4202, para mandar o teu recado, para participar com a gente aqui na programação. 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
2: O difícil não é fazer aquilo que gostamos, mas gostarmos daquilo que fazemos. O difícil não é fazer aquilo que gostamos, mas gostarmos daquilo que fazemos. Fazer só o que se gosta. Muitos vivem assim. Tem sido a expectativa de uma grande maioria. Mas impossível viver e só fazer aquilo que a gente gosta. Até seria muito monótono a vida se fizéssemos só o que gostamos. De vez em quando, somos obrigados a fazer também o que não gostamos. Mas olha só que capacidade extraordinária que tem o ser humano. Ele é capaz de gostar de tudo o que faz. Essa é uma dinâmica de vida, é uma postura, uma atitude inspiradora. Por isso, mesmo que tenhamos que fazer muitas coisas contra o gosto, que nós sejamos capazes deste exercício necessário, gostar do que temos para fazer. Vamos experimentar esta saída, uma alternativa que tem dado muito resultado. O difícil não é fazer aquilo que gostamos, mas gostarmos daquilo que fazemos.
1: Tá aí o Ricardo Freijeib Bittega, a frase do dia para assistencial CASF, mensalidade acessível para serviços completos em saúde, odontologia e bem-estar. 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Muito bem, gente. Muito bem, muito bem. Agora, 10 horas e 16 minutos, 14 graus a temperatura. A gente vai para o espaço comercial. Já já estamos de volta nessa manhã. 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Gente, na manhã de hoje, um pedestre foi atropelado no quilômetro 125 da BR-285 por um ônibus que transportava trabalhadores. A vítima recebeu os primeiros socorros no local e foi encaminhada ao hospital Nossa Senhora da Oliveira, onde familiares já aguardavam. O motorista do ônibus submeteu-se ao teste do etilômetro, que resultou negativo para o consumo de álcool. Posteriormente, ele foi convidado a comparecer ao plantão de delegacia da polícia para o registro da ocorrência. A PRF contou com o apoio da Guarda Municipal e da Brigada Militar no atendimento deste acidente. Assim que tivermos mais informações sobre o estado de saúde dessa pessoa que foi atropelada, a gente vai estar repassando aqui na tua Rádio Fátima. 10 horas e 17 minutos, 14 graus, já voltamos.
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1: 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Dalatur informando a temperatura, 15 graus. Aqui nos campos de cima da serra. Vamos seguindo, gente, nessa manhã. E agora trazendo as informações e destaques das loterias aqui na tua Rádio Fátima.
13: 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O sorteio do concurso 3003 da Mega Sena foi realizado na noite do último sábado em São Paulo. Nenhuma aposta acertou os 6 números. Os números sorteados foram 08, 24, 27, 37... 47 e 55. 08, 24, 27, 37, 47 e 55. 17 apostas marcaram a quina. Cada uma leva um prêmio de R$61.173. Resultado da Mega Sena, concurso 3003.
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1: 10h23, 15 graus a temperatura, tá aí as loterias nesta manhã aqui na tua Rádio Fátima. 10h24, agora vamos pro nosso destaque da área da saúde para a loja Residenza. 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

0: intensa, muitas pessoas deixam de se alimentar de maneira correta, reduzindo o consumo de importantes alimentos sem perceberem. Por isso, é fundamental tirar um tempinho para organizar a alimentação. Afinal, nossa saúde é um reflexo do que comemos. Esse foi o Bem Viver no seu rádio. E eu sou a Ana Paula Barros e já já eu volto com mais uma dica pra você. Me espera!
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0: 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Vamos seguindo aqui no nosso temática, aqui na tua Rádio Fátima. Deixa eu mandar um abraço aqui pro pessoal na audiência, meu amigo Daniel Sebastião lá na Rodaros. Bom dia, um abraço também lá pra minha amiga Geni, no bairro Monte Claro. Oi, Geni, um abração pra você, um bom dia, uma ótima semana também pra você aí, Geni. Obrigado pela companhia, o carinho, um abraço pra você também, ouvindo a gente aí nesta manhã. WhatsApp, o pessoal participar, mandar um recado, o recadinho é o 99993-4202. Gente, pode mandar o teu abraço, tua participação com a gente nessa manhã aqui no Temática. 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Gente, olha só, a maior parte do país está em alerta ao risco para doenças respiratórias. Vamos saber mais informações? Quem traz os destaques aqui pra gente é a Paloma Custódio.
1: A maior parte do Brasil apresenta incidência de síndrome respiratória aguda grave, a SRAG, em nível de alerta, risco ou alto risco. É o que revela a nova edição do boletim Infogripe, divulgado na quarta-feira, 29 de abril, pela Fiocruz. Somente Rio de Janeiro, São Paulo e Rio Grande do Sul estão fora desse cenário epidemiológico. De acordo com a Fiocruz, o quadro reflete a sazonalidade do vírus sincicial respiratório, o VSR, e da influenza A no país. Outro ponto de atenção é o aumento contínuo dos casos de SRAG associados ao VSR em todas as unidades da federação. A doença atinge principalmente crianças de até 2 anos de idade. Segundo o levantamento, o avanço das notificações foi observado no Acre, Alagoas, Amapá, Bahia, Ceará, Distrito Federal, Minas Gerais, Espírito Santo, Mato Grosso do Sul, Pará, Pernambuco, Paraná, Paraíba, Rio de Janeiro, Rio Grande do Norte, Rio Grande do Sul, Santa Catarina, Sergipe e São Paulo. Por outro lado, Goiás, Maranhão e Tocantins já apresentam indícios de estabilidade, enquanto Amazonas, Mato Grosso, Rondônia e Roraima indicam sinais de queda. O boletim também

0: aponta crescimento dos casos de SRAG associados à influenza A em boa parte do Centro-Sul, em alguns estados do Norte, além de Alagoas e Paraíba no Nordeste. No entanto, há uma tendência de queda em diversos estados do Norte, do Nordeste, além de Mato Grosso. Goiás e Sergipe já sinalizam interrupção do crescimento dos casos da gripe. A pesquisadora do boletim Infogripe, Tatiana Portela, afirma que a vacinação é a principal forma de prevenir casos graves de VSR e influenza. Segundo ela, é essencial que a população que faz parte dos grupos prioritários, como crianças, idosos e pessoas com comorbidade, tomem a dose atualizada da vacina da gripe durante o período da campanha. Portela também orienta que a vacina contra o VSR pode ser aplicada em qualquer época do ano e é indicada para gestantes a partir da 28ª semana de gravidez, garantindo a proteção dos bebês nos primeiros meses de vida. Reportagem Paloma Custódio.
1: Tá aí, informações, destaques, então, na área da saúde, né, gente, nessa manhã. Agora, 10h31, ainda na área da saúde. Recado importante para você sobre que usa dentadura ou ponte móvel. 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Se preferir, pode ir direto no Instagram da Oral Sim Vacaria, Oral Sim, a número 1 em implantes dentários. 10h32, daqui a pouquinho a gente volta para falar com o Betão aí, destaques do esporte também. Mais informações. Deixa eu mandar um abraço e um bom dia aqui pra minha querida Ju. Oi, Ju. Super beijo pra você. Tava na corrida com a gente ontem, né, Ju? Parabéns. Muito obrigado por participar, né? Um abraço muito especial lá pra Ju e pra todo o pessoal que participou da nossa corrida ontem. A Ju foi super bem, né? Já tá craque aí, Ju. Parabéns aí. Você sempre tá indo muito bem nas corridas, cada vez melhor, né, Ju? Beijão pra você e obrigado aí pela parceria com a gente na corrida da tua Rádio Fátima ontem, tá? Também um abraço pro tio Ari Silveira e a dona Juraci, desde as 5 da manhã ouvindo a gente. Tio Ari, um abraço pra você, meu amigo Ari Silveira, a dona Juraci, um bom dia pra vocês, um abração, meus amigos ali do bairro Imperial, obrigado pelo carinho de vocês, pela audiência. Já, já a gente tá de volta.
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0: 21 minutos faltando para as 11, 21 para as 11, 15 graus a temperatura. Estamos de volta nessa manhã. E, né, Betão, tivemos uma grande corrida, mais de 350 atletas inscritos na primeira corrida de rua da tua Rádio Fátima. Um grande sucesso com uma grande participação, uma festa muito bonita, né? Parceria com o pessoal do Leão da Serra. Uma festa muito legal, com apoio de várias empresas também que estiveram presentes com a gente. E o pessoal gostou muito aqui da corrida, né? A pessoa já está pedindo a segunda edição no ano que vem. Que legal isso, é uma festa de integração comemorando os 59 anos da tua Rádio Fátima. É com um esporte, que é a alegria, que é a integração, que é festa também o esporte, né, Betão? Tudo bem? Bom dia, meu amigo.
1: Bom dia, Ronaldo. Bom dia, ouvintes, mais uma vez. Olha, parabéns realmente à comissão organizadora, o Leão da Serra, o pessoal aqui da tua Rádio Fátima, que organizou também, não é? Mas sucesso, sucesso, sucesso realmente essa corrida e caminhada, primeira corrida da tua, da nossa Rádio de Fátima, em comemoração aos 59 anos. E a direção já promete para o ano que vem, os 60 anos da tua Rádio Fátima, a segunda corrida e a segunda caminhada,
0: né? Opa, essa eu não sabia, essa é em primeira mão, hein?
1: Não, primeira mão não, o chefe é que falou isso aí, né? Não me coloque na...
0: Essa é em primeira mão, hein? Olha aí, o Betão com informações privilegiadas
1: Ronaldo.
0: Tá com acesso à direção, hein, Betão? Fácil, acesso. Parabéns, viu? Coisa boa, né, Betão? O pessoal gostou muito, se divertiu muito, tanto o pessoal da corrida, o pessoal da caminhada, né? O Jani foi na caminhada, você viu o Jani?
1: Foi na caminhada,
0: foi muito bem aí o mano Jani Antunes. Alô, mano, parabéns, não esperava que o mano fosse na caminhada.
1: Mano veio preparado.
0: E ano que vem ele já me disse, ó, eu vou pra corrida ano que vem, o mano falou.
1: O pessoal aqui da rádio tá dizendo que o ano que vem vai pra corrida. Eu tava vendo aqui a Júlia, o Luiz aí, o Caio, o pessoal falando aí, ó, ano que vem vamos preparar para ir pra corrida. Eu vou pra caminhada.
0: Então tá bom, olha aí, pessoal, vocês estão ouvindo, né? Fica tudo salvo aqui.
1: É verdade, olha, parabéns às pessoas que participaram, os esportistas, as pessoas que vieram aqui dar apoio também,
0: muita gente no trajeto também.
1: Trajeto, muita gente?
0: Muita gente passava e o pessoal, Ronaldo, vamos lá.
1: Incentivando,
0: né?
1: Você, qual foi o trecho mais difícil pra você, Ronaldo?
0: Todos.
1: Porque você pegou uma subida aqui, né?
0: A pior parte foi na Cristal. Rua no Cristal, que daí...
1: A volta ou na ida?
0: Não chega nunca pra dar a volta lá, quando tu pega a avenida ali, esqueci o nome da avenida ali, Bertão.
1: Padre Anchieta.
0: Isso aí. Quando tu pega a avenida ali, não chega nunca tu dá a volta lá perto do Campo do Cristal,
1: sim,
0: né? Faz a volta lá.
1: Isso aí,
0: lá na Corda Braba, nossos amigos lá da
1: Corda
0: Braba.
1: Um abraço, pessoal lá.
0: E daí, só que não chega nunca pra dar aquela volta, homem. E daí, na volta, não é que seja uma subidinha, mas ele fica meio assim, ó, sabe? Meio íngremezinho assim, sabe?
1: Pro
0: cara que tá voltando ali.
1: Tu não deu uma vontade de parar ali na esquina ali, que tem o bar ali, do tio ali?
0: Me deu vontade de parar em todas
1: as praias. E sentado ali.
0: A hora que eu cheguei ali no final da Samuel, no começo da Samuel, quando eu cheguei na Samuel, na ida ainda.
1: Na ida?
0: Quando eu cheguei na Samuel, na ida, eu digo, o que que eu tô fazendo? E eu só fui me esquentar, porque daí eu fui de camiseta, né?
1: Sim.
0: Eu só fui me esquentar quando tava chegando quase aqui na volta, aqui na Samuel de novo, viu? Aí comecei a sentir a mão quente, porque antes tava uma pedra de gelo. Meu Deus, que frio, mas...
1: Mas quando pegou a volta aqui, que pegou a Assis Brasil na volta aí, não chegava nunca também?
0: Não chega nunca. E tem um morrinho
1: tem
0: aqui,
1: um morro, né?
0: Ai, meu Deus do céu.
1: O Ronaldo fez em 34 minutos.
0: 32,
1: desculpa. 32 minutos, 5 quilômetros aí, ó. Parabéns, Ronaldo. Parabéns, realmente, hein?
0: Fui 17º colocado na minha categoria.
1: Na tua categoria, mas foi bem, parabéns, viu?
0: O vencedor na minha categoria fez em 20. Eu só tenho que melhorar 12 minutos meu tempo aí pra pegar a pote.
1: A Fora fez em quanto, a Fran? 27.
0: Né?
1: Fez em 27, 5 anos a Fran. Mas é que a Fran corre todo dia,
0: corre,
1: né? Todo dia, né?
0: É verdade.
1: Parabéns realmente às pessoas que vieram aqui, que deram incentivo. Muita gente, olha, conversei com as pessoas aqui, estavam realmente satisfeitas, viu? Pela organização também do evento, através do Leão da Serra aí. Parabéns, pessoal do Leão da Serra, parabéns ao Fabiano, parabéns a Mel, parabéns a todas as pessoas, Amanda aí, pessoal sensacional.
0: E
1: realmente
0: várias pessoas fotografando no caminho, me senti
1: também
0: um atleta profissional, viu?
1: Mas vale a pena, viu?
0: Aí não sabia se me concentrava na corrida ou se me concentrava pra sair bonito na
1: foto. Não, tem umas fotos aí que saiu bem nas fotos.
0: Ah, então tá bom.
1: Saiu bem.
0: Imagino. Com a língua de fora. Mas é legal, eu recomendo a todos.
1: Quem é que te entregou a medalha? Tá lembrado quem é que te entregou
0: foi
1: a medalha?
0: Foi você, né? Foi você. Foi eu, Ah, isso eu me lembro. Não lembro então, muita coisa, mas depois que eu cheguei, não lembro muita coisa. Até recobrar a consciência. A Fábio foi me entrevistar depois da linha de chegada. Eu não sei o que eu falei pra ela, sinceramente. Não tenho a mínima ideia. Faltou oxigênio no cérebro na hora.
1: Não, valeu a pena.
0: Muito bom, muito bom. Parabéns a todos, gente. Parabéns a todos. O Betão, ontem estive acompanhando o Glória o Sub-20 na estreia do Gauchão Sub-22. O Glória perdeu para a equipe do Aimoré. Agora tem um compromisso no próximo final de semana contra o Brasil de Pelotas, lá em Pelotas. Essa competição que é turno único, né? E quem os dois times de melhor de campanha sobem para o Gauchão Sub-20 A1, né, que seria a elite, né, no ano que vem. O Glória, então, jogando praticamente a mesma equipe que disputou aí a Copa Vacaria, né, a Copinha. E agora estão disputando aí o Sub-20, estreando ontem na competição, o time que é comandado pelo técnico Xandão. O jogo foi no Altos da Glória, time do Aimoré forte, equipe da região metropolitana, a gente já sabe, é sempre difícil, né, Betão? Mas a gente... gosta de falar isso e nós que acompanhamos o esporte, a gente fica feliz em falar isso. A base é... O importante é ter a base, né, Betão? É ter a base. O resultado na base nunca é tão importante assim, né? É. O importante da base é a formação de jogadores, né, meu amigo?
1: Formação de jogadores. Você disse muito bem, a formação de jogadores. Os resultados não são tão importantes, entendeu? Claro que a gente gosta de vencer, não gosta de perder, gosta sempre de vencer. Mas o Glória tem dificuldades em enfrentar essas equipes aí, ó, o Aimoré é uma equipe da Grande Porto Alegre aí, que treina o ano inteiro, participa de diversas competições, essas equipes Aimoré, Novo Hamburgo aí, da Grande Porto Alegre, e Voti, que é uma base muito forte também, ontem ganhou do Brasil por 3-0, não é? Então, o Glória participando dessa campanha aí, perdeu para o Aimoré aqui em Vacaria 2-0, agora joga domingo, joga lá em Pelotas contra a equipe do Brasil de Pelotas. É muito bom essa gurizada aí, realmente, pegar a cancha, vamos dizer assim, não é?
0: É ótimo.
1: É experiência.
0: Né? Ótimo. E outra,
1: posso ser utilizado.
0: Parabenizamos o pessoal da FAVA, né, Betão? Não vou fazer nome de ninguém aqui para não deixar alguém de fora. Toda a equipe da FAVA, todo mundo que colabora com o Glória Sub-20, agora temos o Sub-17 também, né, Betão? Então, isso que é importante, ter a base em funcionamento, ter o futebol, ter a base jogando, isso vale muito a pena e é importantíssimo.
1: O futuro das equipes é a base. Eu estava vendo o Palmeiras... Palmeiras foi sábado parece-me, que o Palmeiras, entendeu, que patou com o Santos em 1, foi sábado. O Palmeiras com 6 meninos que vieram, que jogaram a Copinha.
0: É?
1: A Copinha lá, a Copa de São Paulo lá, sabe?
0: Digamos que o patrocinador lá que injeta grana vai embora do dia pra noite.
1: Entendeu?
0: Mas fica com a base.
1: Jogadores já podem ser vendidos para o exterior.
0: É.
1: Estava vendo isso aí, me chamou a atenção e até o comentarista falando aí, esse jogador aqui estava na Copinha aí em janeiro aí. E sendo aproveitado.
0: Tá.
1: O Santos também é outro revelador de meninos também.
0: Só que tá? O Santos está numa fase meio complicada.
1: Não, mas até que jogou bem, enfrentou bem a equipe do Palmeiras, merecia ter vencido o Santos, viu? E perdeu muitos gols e cedeu o empate aí. Mas o futuro das equipes é a base, são as categorias de base. Infelizmente, hoje no Internacional e no Grêmio, nós estamos vendo... poucas revelações na base. Ou são os treinadores que não estão dando oportunidade para os garotos, ou nós temos poucas revelações na base de Grêmio Internacional.
0: É, o Grêmio, tu vê o Grêmio, a base paga, né? O Vieri começaram a colocar no lugar certo, tá jogando bem.
1: O Pedro, aquele lá.
0: O João Pedro.
1: Pedro lá, o lateral esquerdo.
0: É uma das revelações, né? É. A base paga, dois, só que né? Tem que ter paciência.
1: Tem que ter paciência, tem que ter persistência também, não é? E a crônica não pegar muito no pé também.
0: Não, isso. Não.
1: Aí é que tá.
0: 13 faltando para as 11, gente. 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
2: Olá, amigos e caros ouvintes. A semana começa com a propagação de áreas de instabilidade de novo pela metade norte do estado, mas são áreas de instabilidade, assim, bastante isoladas, que podem até aumentar a nebulosidade aqui na Serra, Campos de cima da serra e trazer algumas pancadas de chuva, nada muito expressivo não. A expectativa com relação às temperaturas de que essas permaneçam assim sem maiores oscilações, assim como ontem, temperaturas que vão oscilar durante o período da tarde entre 19 e 20 graus em média aqui na nossa região. Na terça-feira, nós vamos ter as instabilidades se propagando pela metade sul do estado. Áreas aqui da região, da nossa região, nós vamos ter a presença do sol e com grande amplitude térmica. Vamos ter assim o sol predominando por aqui. No período da tarde as temperaturas sobem de forma bem rápida, inclusive. As máximas vão oscilar entre 24 e 25 graus por aqui, 24 nas áreas mais elevadas. Na quarta-feira, a mesma condição, tem a presença do sol, as temperaturas sobem de forma bastante rápida, temos grande amplitude térmica. Tem o sol predominando com variação de nuvens por aqui. Temperaturas entre 12 e 13 graus pela manhã e máximas de 25 a 27 graus no período da tarde, ou seja, tem sensação até de abafamento. E a partir de quinta-feira, as instabilidades devem retornar. Com a previsão do tempo, Kátia Valente.
0: Agora 11, faltando para as 11, 16 graus a temperatura. Obrigado, Kátia, com a previsão do tempo. Mandar um bom dia, um abraço lá pro Paulo Heriberto, que tá ouvindo a gente, né? Grande Paulo, um abração. A Domênica completou ontem em Florianópolis, estava vendo uma publicação na Domênica, né, Paulo? 21 quilômetros, é uma meia maratona disputada lá em Florianópolis. 21 quilômetros. Já pensou, Betão? É estrada, né? 21 quilômetros, é? Meu Deus do céu. Grande Paulo, um abraço aí pro Paulo. Quem sabe incentive o Paulo Heriberto a correr também. Ele tá só.
3: Tio Silvio.
0: Ah, aquele lá tá largado. É. Olha lá a cara dele, ó.
3: É.
0: Nem é com ele o assunto, né? O Paulo Heriberto caminha, mas isso eu sei que caminha. Mas quem sabe se invente a correr também agora, né? Né? Alô, Paulo, um abração pra você. Aliás, a Domênica tá visitando. Tá, a Domênica tá aqui em Vacaria visitando o pai e a mãe, né? Um abraço pro Paulo Heriberto, dona Fabrícia aí também. Coisa boa, né? Aconchego do lar, não existe coisa melhor, né, Betão?
1: Não, a gente pode... não existe.
0: Filhos ganham o mundo, mas saber que podem voltar pra casa é a melhor coisa, né, Betão?
1: O lugar da gente é em casa.
0: É em casa, né? Coisa boa. 10 pras 11, gente. E a Fran trazendo os aniversariantes do Clube da Amizade. Fran foi a grande vencedora, então, do nosso desafio, né, Betão? Parabéns aí, a Fran. Grande abraço. Sucesso pra Fran aí, né? Mas ela que me aguarde. Alô, Fran, e os aniversariantes desta segunda-feira.
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5: Parabéns e felicidades aos aniversariantes do dia 4 de maio. Em Capinzal, Cleusa Rossetti Moresco recebe os parabéns dos seus pais, irmãos, esposo e filhos. Em Esmeralda, Hélio Testa recebe os parabéns da filha Emily. Em Criciúma, Laércio Duarte recebe os parabéns dos familiares. Em Vacaria, Lucir Souza recebe os parabéns dos filhos, irmãos e familiares. Em Campestre da Serra, Miguel Pereira recebe os parabéns da sua esposa, dos seus pais e da irmã Júlia. Em São Joaquim, Nirto Macari recebe os parabéns da esposa Sebastiana. Em Antônio Prado, Ricardo Coronete Martelo recebe os parabéns dos pais Itacir e Terezinha. Em Machadinho, Rogério do Nascimento recebe os parabéns dos seus irmãos, familiares, amigos e em especial da sua irmã Santina, que é agente do Clube da Amizade. Em Campestre da Serra, Wilson Goulart recebe os parabéns da esposa Terezinha, dos filhos, genros, noras e 6 netos. Parabéns e felicidades a você, aniversariante, e receba o carinho da tua Rádio Fátima.
4: A paz de Jesus e o amor de Maria estejam em seu coração. E o Senhor os abençoe hoje e sempre, na abundância do amor, da saúde, da alegria, da paz e de todo o bem. Em nome do Pai, do Filho e do Espírito Santo. Amém.
0: Parabéns aos queridos aniversariantes do Clube da Amizade. 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
3: Troca-troca. Aluga-se um apartamento de 150 metros quadrados com 3 dormitórios e garagem, localizado na Avenida Samuel Guazelli, próximo ao Sicredi. Interessados, tratar no fone 984-41-8119. Balcão de empregos. Um senhor faz consertos e pinturas de micro-ondas e fornos, conserta tanquinho, centrífuga e faz limpezas de bocas de fogão a gás. Compra-se geladeiras, lareira e fogão a lenha. Interessados, entrar em contato no fone 549-9978-2438. Empresa Naturovos contrata auxiliar de produção, auxiliar de limpeza, líder de higienização, eletromecânico e analista administrativo. Interessados, tratar pelo fone e WhatsApp 549-9677-0905 ou no 519-9733-8609. Pelo e-mail rh@naturovos.com.br ou vacaria@naturovos.com.br. Ou ainda comparecer na empresa com currículo e documentos. Cavalli Cozinha contrata. Auxiliar de produção na linha de montagem, sem experiência. Sexo feminino ou masculino. Contratação imediata, salário atrativo. Interessados, levar currículo até a empresa na BR-116, número 8151, em frente à DGSul, ou tratar pelo fone 54-3511-5714. Precisa-se de 20 pessoas para serviços gerais no Pomar do Riva. Contratação imediata e carteira assinada. Interessados, comparecer na rua Fernando Franciosi, número 442, bairro Franciosi, ou tratar pelo fone 549-9989-4087. Anuncie você também no Oportunidades do Rádio Fátima. Venha até a portaria da emissora ou ligue para 3231-7500 e o WhatsApp 999-28-1022.
0: 5 faltando para as 11, obrigado, Júlia. 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Daqui a pouquinho a Fábia vai estar vindo com a gente. Fábia tem um compromisso com o espaço comercial. A Fábia vai trazer informações sobre a campanha Cobertor do Bem do Retrô Sobre Rodas, em parceria com a tua Rádio Fátima, a mais nova e a Rede do Bem, tá? Seguidinho a gente vai voltar então, trazendo essas novidades aí da campanha Cobertor do Bem. 4 para as 11, notícias da hora e depois eu tô de volta com vocês nesta manhã.
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14: 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O Inmet emitiu um alerta amarelo que indica perigo potencial de tempestade em parte do Rio Grande do Sul a partir das 3 horas da tarde desta segunda-feira. O comunicado abrange região metropolitana, Vale dos Sinos, Serra, Vale do Caí, Vale do Paranhana, região carbonífera, Vale do Taquari e a metade leste da região norte. Nestas áreas, há possibilidade de queda de granizo e até 50 milímetros de chuva. Além do Rio Grande do Sul, o alerta também é válido para boa parte de Santa Catarina. O governo federal lança nesta segunda o novo Desenrola Brasil, um pacote de medidas voltado à redução do nível de endividamento da população. Entre os principais eixos do novo Desenrola Brasil está a renegociação de débitos com bancos e operadoras de crédito. Os termos do novo Desenrola foram definidos após uma série de reuniões entre o governo e representantes do setor financeiro. Será possível negociar dívidas do cartão de crédito, cheque especial, rotativo, crédito pessoal e também do FIES. 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O suposto surto de antivírus em um navio de cruzeiro holandês, no qual 3 pessoas morreram, apresenta um risco baixo de propagação, afirmou a Organização Mundial da Saúde nesta segunda-feira. Mas os passageiros não foram autorizados a desembarcar em Cabo Verde. Os antivírus, transmitidos principalmente aos humanos por roedores infectados, podem causar problemas respiratórios e cardíacos, além de febres hemorrágicas. A operadora de turismo Oceanwide Expeditions confirmou que enfrenta uma situação médica grave a bordo do MV Ondios. A empresa confirmou as 3 mortes. 2 a bordo do navio de cruzeiro e 1 após o desembarque. 2 vítimas eram holandesas e a nacionalidade da terceira é desconhecida, segundo a imprensa dos Países Baixos. 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
4: 11:09, 16 graus a temperatura. Fábia, a tua Rádio Fátima mais nova e também a Rede do Bem, em parceria com o Retrô Sobre Rodas, está realizando mais uma edição da campanha Cobertor do Bem, né? O pessoal pode separar aquele cobertor ou agasalho. Como é que é essa campanha? Que dia vai poder trazer as doações? Como é que é essa campanha? Fábia, tudo bem? Bom dia!
5: Tudo bem, bom dia para você, Ronaldo. Bom dia a todos que nos acompanham. Primeiro, quero aproveitar que a Fran tá chegando aqui e perguntar rapidamente para ti como é que foi de corrida ontem, né?
4: Foi bem.
5: Tá todo mundo louco para saber. Foi muito bem, teve um excelente desempenho.
4: Só não fui na...
5: Na sua categoria.
4: Eu ou a Fran?
5: Você.
4: Eu fui bem, mas não fui bem nas entrevistas pós-corrida.
5: Ah,
4: né?
5: Bom, mas isso faz parte, né? A Fran também teve, né, Fran? Um excelente desempenho na corrida.
7: É, foi bom. Gostei, mas não também, né? Não peguei pódio, né? Na minha categoria não deu certo.
5: Dessa vez tava não, mas a Fran já tem coleção de pódios.
4: Ela deu entrevista depois da chegada também ou não?
5: Deu. Te recomendo assistir pra te ver o que é um atleta de verdade.
7: Mas eu confesso que eu também não lembro de nada. Como é que foi? O que eu falei?
5: Quem quiser conferir lá no Instagram, no Facebook da tua Rádio Fátima, a gente tem lá imagens da largada, da chegada e o pessoal chegando com toda a corda, né? Bom, Ronaldo, neste sábado, então, a gente tá chamando o pessoal novamente para vir até a rádio, mais especificamente em frente à Igreja Nossa Senhora de Fátima. O que que a gente tem ali? A gente vai ter o Cobertor do Bem, uma ação da Retrô Sobre Rodas, em parceria com a Mais Nova e a tua Rádio Fátima, e a gente chama você. Pega aí aquele cobertor que tu não usa mais, que tá encostadinho lá no canto, esperando aquela visita que nunca vem, e traz pra gente.
4: Verdade.
5: Pega aquele cobertor que você usou o ano passado inteiro, dá um novo pra ti nesse inverno, e traz aquele que você usou o ano inteiro e que você vai deixar encostadinho lá num canto. Por quê? Porque ele vai ser de muito agrado pra quem realmente precisa, tá? Além disso, a gente está aceitando a doação de roupas, de calçados, mas, gente, roupa de inverno em bom estado, agasalho, roupa quente em bom estado, tá bom? Neste sábado, a arrecadação, portanto, das 9 horas da manhã até as 4 horas da tarde, aqui em frente à Igreja de Fátima, o pessoal do Retrô Sobre Rodas, nós da rádio, estaremos todos por ali para trazer para você essa oportunidade de estar colaborando no Cobertor do Bem.
4: Muito bem, olha, bela iniciativa, gente, muito legal isso. Um abraço pessoal do Retrô Sobre Rodas, nossos parceiros, também a Rede do Bem. Então a doação, a arrecadação, aliás, no sábado, né, agora dia 9, das 8 da manhã.
5: 9 da manhã.
4: 9 da manhã.
5: 9 da manhã até as 4 da tarde.
4: 9 da manhã às 4 da tarde, então.
5: Hoje é muito que vai estar frio.
4: Será? Vai, né? Final de
5: semana. Vai estar friozinho.
4: Engraçado que daí durante a semana esquenta e no final de semana faz frio,
5: sexta-feira,
4: né?
5: Sexta-feira chove, sábado e domingo frio.
4: Vai acabar com o final de semana da galera. Obrigado, Fábia.
5: Valeu.
4: A Fran tá por aqui pra gente trazer a receita do dia aqui na tua Rádio Fátima, né? Fran, mais uma vez parabenizando também a Fran que, né, esteve atuando bastante aí na nossa corrida, né? Parabéns, Fran, para você, para toda a equipe que te ajudou também nesse trabalho aí da corrida, da primeira corrida de rua da tua Rádio Fátima. E um sucesso, sem dúvida nenhuma, né, Fran? Tudo bem? Bom dia!
7: Bom dia, Ronaldo. Tudo bem? Bom dia, Fábia. Foi muito incrível a corrida, né? E parabéns para nós, né? Para toda a equipe, para todos os funcionários aqui da rádio, que sem vocês, com certeza, eu não teria conseguido fazer esse evento. Foi juntamente com todos, né, daqui da rádio. E agradecer a todos que apoiaram também. Foi, assim, ó, o feedback das pessoas foi incrível. Então,
4: Verdade.
7: Muito positivo, gostaram.
4: Todo mundo pedindo a segunda, né?
7: Com certeza, e já tá sendo preparada.
4: Então aí, gente, primeira mão mais uma vez aí, né? Segunda edição já está sendo preparada aí pro ano que vem. E aí, Fábia, são 60 anos, né, Fábia? 60 anos de história.
5: 60 anos, 60 quilômetros. Ah, olha, não, quero ver você fazendo.
7: Não, que desafio, peraí, hein?
4: Peraí, daí também é, né?
7: Tem um ano pra se preparar, né?
4: Não, 60
5: anos, 60 quilômetros.
4: Daí é ultra maratona, né?
7: Maratona, isso aí.
4: Que é isso.
5: Primeira ultra maratona, devagarinho.
4: Aí só vem o pessoal de elite daí, né?
7: Olha que ideia, né?
5: É que a Fran disse, você tem um ano pra se preparar.
4: Eu preciso de uns 100 anos pra preparar, correr 60 quilômetros.
5: Vamos bem, fazemos 6.
4: É, 6, tá bom, 6 tá bom. 60
5: anos, 6 quilômetros.
4: Tá valendo. Dá pra fazer até 10, né? Que tal? 10?
7: Então, 6 e 10, talvez?
4: Se eu me emociono, daí eu falo bobagem, depois...
7: depois tem que correr, cumprir.
5: E aí chega e diz, tudo bem.
4: Depois eu me entrevistar. Aí eu pago o pato depois, né? Isso. Gente, vamos para nossa receita de hoje aqui na tua Rádio Fátima.
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4: 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E a receita de hoje, Fran, qual que é? Conta pra gente.
7: Hoje é um frango com creme de milho.
4: Então vamos lá, gente.
7: Dá pra se preparar.
4: Com creme de milho. Olha que receitinha boa pra fazer, hein? Dá pra fazer pra hoje meio-dia ainda,
7: dá,
4: né?
7: Dá pra fazer. E já é um franguinho mais saudável, né? Vamos já começar a preparação pra próxima comida.
4: É verdade. Boa ideia.
7: Começando pela alimentação, né?
4: Boa ideia. Qual era os ingredientes aí pro nosso frango com creme de milho,
7: Fran? Vamos lá. 500 gramas de frango picado, uma cebola, um tomate, 2 dentes de alho, sal, pimenta do reino a gosto, uma colher de chá de páprica defumada, azeite, manteiga, uma lata de milho, uma xícara e meia de leite, aliás, desculpa, meia xícara de leite, 2 colheres de sopa de requeijão, da sua preferência, né? Salsa e cebolinha picada.
4: Olha aí, gente, facinho então os ingredientes, tá? E o modo de preparo, Fran?
7: Vamos lá. Bata o milho com o leite no liquidificador até formar um creme. Reserve em uma panela, aqueça o azeite e a manteiga. Doure o frango sem mexer demais para não soltar água. Adicione a cebola, o tomate e o alho. Deixe refogar bem até a cebola murchar e começar a dourar. Tempere com o sal, a pimenta e a páprica defumada. Em seguida, despeje o creme de milho na panela e misture. Deixe cozinhar até começar a ficar mais encorpado e finalize com o requeijão, mexendo até ficar bem cremoso. Ajuste o sal e finalize com a salsinha e a cebolinha.
4: Olha aí, mas é fácil demais, hein?
7: Muito. E fica uma delícia, tá?
4: Olha, gente.
7: E acompanhamento. Uma batata, eu gosto muito, né? Uma batata doce ali na air fryer ou no forno também, uhum, né? Temperadinha também, um salzinho, uma páprica. Fica muito bom.
4: Aí fica mesmo. Delícia.
7: Arrozinho.
4: Essa receita, olha, gente, já tá disponível, Fran? Quase disponível.
7: Já tá disponível no site, já vou te mandar agora pra quem quiser, né, pelo WhatsApp também.
4: Disponível, olha aqui, achei, né? Frango com creme de milho tá disponível aí, gente, já no nosso Tua Rádio Fátima / culinária. Também tá disponível
7: no Instagram, nos stories, né? Uhum. Tá ali disponível já com o link, então clica e vai direto pra receita.
4: Olha aí, gente, pode pedir também aqui no WhatsApp que a gente vai passar pra você a receita do dia. Frango com creme de milho, uma delícia, fácil de fazer, modo de preparo rápido, dá pra fazer agora de meio-dia ainda, né? Porque os ingredientes são fáceis também,
7: sim,
4: né?
7: Sim, sim, e bem rapidinho, né? Ela não demora muito.
4: Fran, muito obrigado. Amanhã tá de volta com a gente aqui na Receita do Dia, tá certo?
7: Obrigada, Ronaldo. Até amanhã.
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8: Bom dia, colegas e ouvintes. Sou o professor Osmar Mussato, diretor-geral do 30º Núcleo CEPERS Sindicato. Amanhã, terça-feira, dia 5 de maio de 2026, o 30º Núcleo realizará a Assembleia Regional para a retirada dos delegados para o 12º Congresso do CEPERS Sindicato, que acontecerá na FENAC em Novo Hamburgo nos dias 22, 23 e 24 de maio. Qualquer sócio cadastrado há mais de 60 dias e com situação regular poderá ser eleito como delegado para o Congresso. Basta estar presente na Assembleia Regional para concorrer a uma das vagas disponíveis para o núcleo. Criado na Reforma Estatutária de 1994, o Congresso é a instância responsável por definir a linha política, educacional e sindical da entidade. A cada 3 anos, a categoria é chamada a revisar o estatuto, propor alterações e debater as teses construídas pelas diferentes correntes políticas que compõem o sindicato. Mais do que um encontro estatutário, o Congresso Estadual se afirma como um espaço estratégico de organização da categoria diante dos desafios políticos do próximo período. É nele que o CEPERD Sindicato consolida sua linha de atuação para enfrentar projetos que atacam a escola pública e construir coletivamente um projeto de valorização dos educadores e de fortalecimento da educação pública. Em um ano marcado por eleições e disputas de projetos para o país e para o Rio Grande do Sul, o tema do Congresso evidencia que em 2026 será decisivo para o futuro da educação pública, laica, gratuita e de qualidade para todos e todas. Durante os 3 dias de programação, a categoria irá debater a conjuntura educacional, estadual, nacional e internacional, construir o plano de lutas e realizar o balanço da atuação do CEPERD Sindicato desde o último congresso realizado em 2023. Um momento fundamental para alinhar estratégia em um cenário de intensificação das disputas políticas. Participe! Nesta quarta-feira, 6 de maio de 2026, haverá atendimento jurídico no 30º Núcleo. Interessados devam entrar em contato pelo telefone 54 32 31 23 08 ou 54 99 691 08 59 para realizar agendamento. Lembrete: atenção associado, cuidado com os golpes. Recebeu mensagem de suposto advogado falando sobre ações? Desconfie. Não envie informações e nem abra links ou documentos. Na dúvida, procure o 30º Núcleo. Atenção aposentados. Está de aniversário? Parabéns! Mas não se esqueça de realizar o recadastramento anual, também conhecido como prova de vida. O período de realização do serviço é no mês anterior ao mês de aniversário do servidor, até o último dia do mês posterior. Aqueles que não procederem à atualização dos dados cadastrais poderão ter o pagamento dos respectivos proventos e pensões suspensos. Procure sua agência do Banrisul. Desejamos a todos uma boa semana e até a próxima segunda-feira.
4: 11h22, antes do espaço comercial, vamos aproveitar para mandar um abraço para alguém muito especial para a gente, né, Fran?
7: Isso mesmo, um abraço para a Ju, que está de aniversário hoje, 40 anos, né? E ontem ela foi muito bem na corrida, Ronaldo, pegou pódio. Ficou em terceiro lugar,
4: né?
7: Isso
4: ganhou
7: aí.
4: Ganhou o troféu. Grande, Ju, parabéns. Mas acho que o maior troféu ontem foi os filhos prestigiando ela na corrida, hein?
7: Sim, foi muito lindo.
4: Olha, parabéns, Ju, parabéns pelo terceiro lugar, parabéns pelo troféu e parabéns pelo aniversário. felicidade, saúde, muitos anos de vida. A Ju saiu do Zinta e foi pro Zenta.
7: É isso aí, já tá no Zenta. Parabéns, Ju. Muita saúde, felicidade pra ti. Tudo
4: já
7: de
4: tá,
7: bom.
4: Já tá na minha categoria aí de corrida,
7: é,
4: viu?
7: É, né? Tu vê só.
4: Parabéns, Ju. Felicidades. Um super beijo pra você, tá sempre ouvindo a gente. Brigadão, viu? Valeu, Fran, mais uma vez.
7: Até mais.
4: 11h22, já voltamos com os destaques aí, gente, da Livraria do Estudante.
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1: 11h28, gente. 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Vamos lá, gente, com as novidades da Livraria do Estudante. Tito, eu tô atrás da figurinha do Messi aí, né? Se alguém tiver a do Messi, me avisem. Tudo bem? Seja bem-vinda, bom dia.
2: Bom dia, Ronaldo. Bom dia a todos os ouvintes da tua Rádio Fajr. Vamos atrás dessa figurinha. 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
2: 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Ainda não começamos, mas a gente pretende começar. Por quê? Porque essa semana a gente tá com um foco muito grande no Dia das Mães, pessoal, né? 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Então, eu digo isso como eu disse pra vocês, como eu já perdi a minha, ela faz muita falta, tá? Então, aproveitem esse Dia das Mães, essa semana.

0: 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E eu quero parabenizar aí a tua Rádio Fátima pelo aniversário, mas também por esse momento aí com o pessoal, com as corridas. Quando você me falou o número de inscritos, parabéns. Gente, a nossa cidade é pequena, olha quantos corredores tem.
1: Legal,
0: que
1: isso,
0: bacana,
1: né?
0: Parabéns pela iniciativa da tua Rádio Fátima. E com certeza a gente deseja aí eternidade pra tua Rádio Fátima. A gente sabe que a gente daqui a pouco não tá mais aí. Mas a rádio continua, pessoal.
2: Verdade, Tita. E ano que vem são 60 anos de história. Olha que legal, né? Aí a gente vai ter que preparar mais uma grandiosa festa. Obrigado, Tita, com as novidades da Livraria do Estudante. Gente, 11h34, nós já voltamos. Um bom dia, 16 graus.
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1: A nossa reflexão de hoje é tirada do site Conte Outra, que tem um artigo que diz: mulher aponta para o homem sujo e diz à filha: é por isso que você tem que estudar. Uma mãe e uma filha estavam em um supermercado quando viram outro comprador chamado Andy Ross, imundo e coberto de tatuagens. A criança, que identificou imediatamente que o homem destoava do ambiente por estar sujo, passou a olhar fixamente para Ross. Isso é algo esperado em uma criança, todos nós concordamos. Entretanto, Ross acabou atrás daquela família também na fila do caixa, onde a garota continuou a olhar para ele. Tudo estava bem até eles deixarem o supermercado. Quando saíram, Ross ouviu a mãe instruindo a sua filha e dizendo: é por isso que você tem que estudar. Talvez tenha sido uma tentativa de encerrar qualquer conversa sobre o homem e seguir com a rotina do seu dia a dia. Talvez a menina estivesse resistindo aos deveres de casa e a mãe visse naquela situação uma oportunidade para motivá-la ao estudo. Tudo bem? Nunca saberemos exatamente qual foi a intenção da mãe, apenas sabemos que a frase foi entendida por Ross como preconceituosa. E para lidar com esse tipo de preconceito, ele resolveu conversar com a mãe e depois fazer uma postagem no Facebook contando quem ele era e por que achava que tinha sofrido uma injustiça. Nem precisamos dizer que a postagem se tornou viral. Para começar, ele abordou o principal ponto da discórdia, a educação. Ele disse: eu não tenho apenas um diploma do ensino médio, disse ele. Eu também tenho um diploma universitário e muitas certificações médicas. Portanto, assumir que sou ignorante por causa da minha aparência é, na verdade, um ato ignorante de quem o cometeu. Em seguida, ele atacou a suposição subjacente sobre as suas tatuagens. Segundo, se você está dizendo à sua filha para estudar porque eu tenho tatuagens nos meus braços, isso pode limitar a criatividade dela e provavelmente atrapalhará a sua imaginação. Ross não só não se desculpava por exibir as suas tatuagens, como também tem uma identidade maior com elas. Elas são uma representação do meu orgulho no meu país. e do meu serviço também em várias expedições de combate como médico de operações especiais. Com as duas questões acima resolvidas, Ross prosseguiu para a última. Ele disse que era dono de uma empresa e também trabalhava na construção civil. Ele disse: "Eu faço um bom dinheiro, tenho benefícios e sou capaz de sustentar minha família sem problemas. Portanto, a minha aparência não tem nada a ver com meu nível de inteligência ou com meu grau de escolaridade", disse ele. Depois das respostas do homem sujo, a mãe ficou muito envergonhada e sem saber o que dizer. E na despedida, Ross disse: "Tenha um bom dia e tente não julgar as pessoas antes de saber alguma coisa sobre elas. Boa sorte com a sua filhinha." E Ross terminou o post encorajando as pessoas a não julgarem uma pessoa pelo seu exterior. Para além disso, ele realça que não precisamos ter empregos de luxo nem aparência chique para sermos um bom exemplo para os nossos filhos. E no fim, claro, ele também admitiu que precisava de um banho. Até amanhã.
0: 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Hoje, agora chegando com a Gi, então, as oportunidades dessa manhã.
2: Oportunidades do Rádio Fátima. Aluga-se um apartamento de 150 metros quadrados, com 3 dormitórios e garagem, localizado na Avenida Samuel Guazelli, próximo ao Sicredi. Interessados, tratar pelo 984-41-8119. Vende-se um jazigo com 4 gavetas no cemitério Santa Clara. Interessados, tratar pelo telefone 549-9995-8997. Balcão de empregos. Um senhor faz consertos e pinturas de micro-ondas e fornos, conserta tanquinho, centrífuga e faz limpezas de boca de fogão a gás. Compra-se geladeiras, lareira e fogão a lenha. Interessados, tratar pelo telefone 549-9978-2438. Empresa Naturovos contrata auxiliar de produção, auxiliar de limpeza, líder de higienização, eletromecânico, analista administrativo. Interessados, tratar pelo WhatsApp 549-9677-0905 ou 519-9733-8609, pelo e-mail rh@naturovos.com.br ou vacaria@naturovos.com.br, ou ainda comparecer na empresa com currículo e documentos. Cavalli Cozinhas contrata auxiliar de produção na linha de montagem, sem experiência, sexo feminino ou masculino. Contratação imediata, salário atrativo. Interessados, levar currículo até a empresa na BR-116, número 8151, em frente à DGSul. Ou tratar pelo telefone 54-3511-5714. Precisa-se de 20 pessoas para serviços gerais no Pomar do Riva. Contratação imediata. Interessados, comparecer na rua Fernando Franciose, número 442, bairro Franciose. Ou tratar pelo telefone 549-9989-4087. Falar com José. Anuncie você também no Oportunidades, sua Rádio Fátima. Venha até a portaria da emissora ou ligue 3231-7500. O WhatsApp 999-28-1022.
0: Obrigado, Gi. 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Já voltamos, 10 para o meio-dia, 16 graus. 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
0: 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Caminhando com as comunidades, Frei Protásio Ferronato, e na sequência a gente volta no Ponto.
8: Paz e bem, segunda-feira, 4 de maio. O Evangelho de João, capítulo 14, 21 e seguintes. Naquele tempo disse Jesus a seus discípulos: quem acolheu os meus mandamentos e os observa, esse me ama. Ora, quem me ama será amado por meu Pai, e eu o amarei e me manifestarei a ele. Judas, não o Iscariotes, disse-lhe: Senhor, como se explica que te manifestarás a nós e não ao mundo? Jesus respondeu-lhe: se alguém me ama, guardará minha palavra, e o meu Pai o amará, e nós viremos e faremos nele a nossa morada. Quem não me ama, não guarda minha palavra, e a palavra que escutais não é minha, mas do Pai que me enviou. Isso é que vos disse enquanto estava convosco. Mas o Defensor, o Espírito Santo, que o Pai enviará em meu nome, ele vos ensinará tudo e vos recordará tudo o que eu vos tenho dito. Palavra da salvação. Amigos, ainda ressoa em nossos ouvidos a afirmação de Jesus: na casa de meu Pai há muitas moradas. Podemos perguntar: onde é a casa do Pai? Qual é a morada de Deus? Se alguém me ama, guardará a minha palavra, e o meu Pai o amará, e nós viremos e faremos nele a nossa morada. Portanto, Deus mora onde mora o amor, e o amor de Deus não conhece limites. Jesus continua conosco, preparando-nos um lugar. Somos moradas do seu Espírito, e nos gestos concretos e nas decisões do dia a dia, permitimos que ele transforme nosso coração. O amor que vivemos, as comunidades de fé que formamos, são a antecipação da morada eterna, onde Deus será tudo em nós. Pensemos. Música. programa da paróquia Nossa Senhora de Fátima para esta segunda-feira, quarta noite da novena, na Comunidade Consoladora, 19h30. Hoje de noite, com a pregação do Padre Césio, que é o diretor espiritual do ECC de todo o Regional Sul 3, aqui do Rio Grande do Sul. Amanhã, terça-feira, quinta noite da novena, com a presença do Padre Édio, que por vários anos foi o reitor do Santuário de Ibiaçá. Na quarta-feira, dia 6, missa da Igreja Matriz com bênção da saúde, 16h, continuação da novena na Comunidade Consoladora, às 19h30. No dia 7, quinta-feira, missa na Comunidade São Sebastião, do bairro Petrópolis, 17h, e sétima noite da novena na Comunidade Consoladora, 19h30. No dia 8, sexta-feira, missa no hospital às 15h, missa na matriz 18h e novena na Comunidade Consoladora 19h30. No dia 9, sábado, missa na Comunidade das Irmãs 15h, pastoral carcerária 15h, missa na Comunidade Santa Bárbara, Barcelos, 16h, missa na Comunidade do Carmo, pelo primeiro ano de falecimento de Gilberto Vieira Guerreiro, 16h, missa na Santa Luzia Santana, 18h, missa na Matriz, 18h, missa na Comunidade São Peregrino Pradense, 19h, missa de Bodas de Ouro de Luiz e Jussara, na Comunidade da Luz, 19h, e última noite da novena na Comunidade Consoladora, 19h. No dia 10, domingo, missa na Igreja Matriz, às 9h, missa da festa na Comunidade Consoladora do Bairro Cristal, 10h30, missa e festa na Comunidade São Judas Tadeu, homenageando de modo especial a Mãe de Jesus e todas as mães, missa na Comunidade Nossa Senhora do Caravaggio, Raia Gaúcha, 14h30, missa na Comunidade do Sagrado Coração de Jesus, Invernada Borges, 16h, e missa na Igreja Matriz, 19h. Uma abençoada semana a todos, em nome do Pai, do Filho e do Espírito Santo. Amém.

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1: Olá, boa tarde, meio-dia e 7 minutos, a temperatura marcando 16 graus aqui nos campos de cima da serra. Você está na tua Rádio Fátima e este é o No Ponto. 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Hoje é dia 4 de maio. Alguns destaques da data de hoje, segunda-feira, dia de número 124, faltando 241 dias para acabar o ano. Hoje é dia de Star Wars, Guerra nas Estrelas, e dia internacional do bombeiro. Vamos aos destaques da reportagem aqui na tua Rádio Fátima.
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1: Os destaques do No Ponto, nesta segunda-feira, chegando por aqui com a Gi Moraes. Gi, boa tarde.
2: Boa tarde, Ronaldo. Boa tarde a todo mundo. Um bom início de semana, chegando com os destaques dessa segunda-feira, dia 4 de maio. Corrida e caminhada dos 59 anos da tua Rádio Fátima, que aconteceu ontem, teve a participação de mais de 300 atletas. CTG Porteira do Rio Grande já está recebendo as inscrições de chapas para eleição da nova patronagem, que acontece em junho. Secretaria de Habitação está cadastrando as pessoas que recebem benefício do governo federal para serem contempladas com tarifa social da Corsã. Corede dos Campos de Cima da Serra recebe até o dia 17 desse mês as propostas da população para definir as prioridades da Consulta Popular 2026. Hospital Nossa Senhora da Oliveira está cadastrando doadores de sangue para duas campanhas que acontecem em Vacaria nos dias 20 e 27 deste mês. Previdência Social paga hoje os benefícios e a primeira parcela do 13º salário para os aposentados de final 1 e 6.
1: Meio-dia e 9, 16 graus a temperatura, e também campanha do Agasalho 2026 inicia no dia 12 de maio em Vacaria. As informações do trânsito, da área da segurança, os destaques do esporte, a previsão do tempo e o giro de notícias pelos municípios da região. No Ponto é uma produção da nossa central de conteúdos com Fábio Schiller, Betão Carneiro, Caio Pivoto, Franciele Lorscheider, Luiz Barreto e Júlia Rodrigues. A coordenação de Vladimir Fabri, central técnica e gravações, Silvio Silveira Ramos, gerência de Alexandre Dalbelo, superintendência Frei Evaldo Valdir Freitas, apresentação de Ronaldo Pontel e Gislaine Moraes. Meio-dia e 10, os destaques do esporte chegando aqui na tua Rádio Fátima. As informações esportivas com Betão Carneiro.
3: Ok, os principais destaques esportivos desta segunda-feira. Vamos iniciar falando em Campeonato Brasileiro, Série A. Nós tivemos aí a 14ª rodada. No sábado, o Grêmio foi até Curitiba e empatou com o Atlético Paranaense em 0-0. Ontem, o Internacional em Porto Alegre, no Beira-Rio, ganhou do Fluminense por 2-0. Os demais resultados: Botafogo 1, Remo 2, Palmeiras 1, Santos também 1, Vitória 4, Coritiba 1, São Paulo 2, Bahia também 2, Flamengo 2, Vasco da Gama 2, Atlético Mineiro 3, Cruzeiro 1, Chapecoense 1, Bragantino 2, e tivemos a vitória do Mirassol contra o Corinthians por 2-1. A classificação do Campeonato Brasileiro é a seguinte: o Palmeiras lidera com 33, em segundo Flamengo 27, em terceiro Fluminense 26, na quarta posição São Paulo 24, em quinto Atlético Paranaense 23, na sexta posição Bahia 22, em sétimo Bragantino com 20, em oitavo Curitiba 19, em nono Vitória 18, em décimo Botafogo, Atlético Mineiro, Internacional, Vasco da Gama e Grêmio, todos com 17 pontos ganhos. Em 15º, Cruzeiro 16. Em 16º, Santos com 15. Na zona do rebaixamento, Corinthians com 15, Mirassol com 12, Remo com 11 e Chapecoense com 8. A próxima rodada para os gaúchos marca para sábado, dia 9, 16 horas, em Curitiba, Curitiba e Internacional. No domingo, em Porto Alegre, na Arena, domingo, 19h30, Grêmio e Flamengo pelo Campeonato Brasileiro. O Grêmio, além de jogar pelo Campeonato Brasileiro no final de semana, nesta terça-feira, 19h, vai até a Argentina pela Sul-Americana jogar contra o Desportivo Resta, 19h. Desportivo Resta e Grêmio na Argentina. E o Internacional na quarta-feira joga pela Recopa Gaúcha em Pelotas contra o Brasil de Pelotas. Na Série B, a participação dos gaúchos, o Juventude empatou com o Atlético de Goiás lá em Goiás em 0-0. Pela Série C, a equipe do Caxias empatou com o Amazonas em 1-1. E hoje à noite pela Série C tem Ipiranga e Ituano. Pela Série D, os gaúchos, nós tivemos Santa Catarina 3, Guarani de Bagé 0, Azures 1, São José também 1, São Luís de Ijuí 0, Cianorte 1, Brasil de Pelotas 0, Marcílio Dias 1. Os resultados dos gaúchos aí na Série D e na Série C do Campeonato Brasileiro. Campeonato Municipal de Amadores, Série B, terceira rodada, tivemos os seguintes resultados. Ontem, Ponte Preta 1, União PDC 3, Resenha 5, Santa Fé 0, Santa Cruz 2, São Caetano B 3, Morgueados 4, Academos 1, Planalto 3, Ferroviário 4, Sporting 0, Vila Nova 2, PCV 2, Atlético Guerreiros 1. PSG 1, Tempestade também 1, Pumas 1, Vila Real 3. Esses os resultados da terceira rodada do Campeonato Municipal de Amadores Série B aqui de Vacaria. E pelo Sub-20, o Glória estreou no Sub-20 A2, jogando ontem em Vacaria contra o Aimoré. Glória foi derrotado, perdendo de 2-0 para a equipe do Aimoré. Agora o Glória joga no próximo final de semana em Pelotas contra o Brasil de Pelotas. O treinador Xandão conversou com o Ronaldo Pontel e fala a respeito desta derrota do Glória na estreia da Sub-20 aqui em Vacaria, 2-0 para o Aimoré.
4: Felizmente, hoje saio decepcionado daqui pela partida ruim que nós fizemos. É uma estreia, mas eles já estavam preparados para isso, né? Já vínhamos participando de outras competições para que eles chegassem no gauchão preparados. Hoje foi uma partida muito ruim, é muito abaixo de toda a equipe, e vamos tentar ajustar durante a semana para que a gente possa ir lá em Pelotas fazer uma boa partida. O comportamento dentro de campo foi muito abaixo da questão de competitividade, de disputa. É a idade deles, então eles têm que competir. Eles têm que buscar espaço, eles têm que impor o ritmo deles para que eles possam se destacar e conseguir uma oportunidade profissional. Mas a gente espera que eles possam mudar o comportamento para o próximo jogo.
3: Esse é o treinador Xandão da equipe Sub-20 do Glória, falando a respeito dessa derrota do Glória ontem aqui em Vacaria para o Aimoré por 2-0. Esses os principais destaques esportivos. 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
1: 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A seguir, a previsão do tempo e também mais informações aqui no ponto da tua Rádio Fátima. Já voltamos.
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1: Meio-dia e 20, 16 graus a temperatura. 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
2: Ronaldo, nessa quarta-feira, nessa semana, encerra o prazo para o pessoal regularizar o seu título de eleitor. E para realizar o atendimento, então, o pessoal deve comparecer aí ao cartório. É necessário apresentar um documento oficial com foto ou certidão, além do comprovante de residência atualizado. O voto é facultativo para eleitores com mais de 70 anos e jovens entre 16 e 18 anos. Mas ambos os grupos já podem emitir ou regularizar o título normalmente. Mesmo sem a biometria cadastrada, o eleitor vai poder votar desde que esteja com a situação regular. O cartório eleitoral segue com atendimento de segunda a sexta-feira, das 10 da manhã até as 5 horas da tarde, sem fechar o meio-dia. Realizou plantões aí nos últimos dias, nos últimos finais de semana, né, para acelerar esse atendimento. Então, a recomendação é que o pessoal procure o serviço o quanto antes para evitar filas no último dia, prazo, então, que se encerra na quarta-feira, dia 6.
1: Meio-dia e 22, 16 graus a temperatura. Hora de atualizar a previsão do tempo aqui na tua Rádio Fátima.
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1: 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E a previsão do tempo chegando com a Kátia Valente.
16: Olá, amigos e caros ouvintes. A semana começa com a propagação de áreas de instabilidade de novo pela metade norte do estado, mas são áreas de instabilidade, assim, bastante isoladas, que podem até aumentar a nebulosidade aqui na Serra, Campos de Cima da Serra, e trazer algumas pancadas de chuva. Nada muito expressivo, não. A expectativa com relação às temperaturas de que essas permaneçam, assim, sem maiores oscilações. Assim como ontem, temperaturas que vão oscilar durante o período da tarde entre 19 e 20 graus em média aqui na nossa região. Na terça-feira, nós vamos ter as instabilidades se propagando pela metade sul do estado. Áreas aqui da região, da nossa região, nós vamos ter a presença do sol e com grande amplitude térmica. Vamos ter, assim, o sol predominando por aqui. No período da tarde, as temperaturas sobem de forma bem rápida, inclusive. As máximas vão oscilar entre 24 e 25 graus por aqui, 24 nas áreas mais elevadas. Na quarta-feira, a mesma condição, tem a presença do sol. As temperaturas sobem de forma bastante rápida, temos grande amplitude térmica. Tem o sol predominando com variação de nuvens por aqui. Temperaturas entre 12 e 13 graus pela manhã e máximas de 25 a 27 graus no período da tarde, ou seja, tem sensação até de abafamento. E a partir de quinta-feira, as instabilidades devem retornar. Com a previsão do tempo, Kátia Valente.
1: Meio-dia e 24, obrigado, Kátia. 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Meio-dia e 24, a seguir informações do trânsito e da área da segurança.
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1: Meio-dia e 29 e 16 graus. 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
2: Ronaldo, informação da RGE que foi iniciada a entrega das faturas em Vacaria essa semana. Os juros e os encargos foram bloqueados desde o início do mês e o prazo de pagamento postergado para dia 20 de maio. Quem receber a fatura nesse período em atraso não vai ter prejuízo e não vai ser cobrados encargos. Somente serão cobrados caso a pessoa receber a fatura e não pagar até o dia 20 de maio. E somente será suspensa se o cliente tiver mais de uma fatura em atraso. Aí vão seguir as tratativas legais conforme a norma. Todas as faturas estão sendo entregues e caso até o dia 20 alguém não receba, pode procurar o credenciamento, mas nesse momento a orientação é só aguardar que os agentes estão realizando então essa entrega em todos os itinerários de Vacaria.
1: Meio-dia e meia, 16 graus a temperatura, hora da gente conferir as informações do trânsito e também na área da segurança, chegando por aqui com Ladimir Fabris nesta tarde.
3: Polícia Rodoviária Federal de Vacaria registrou 2 atropelamentos nas últimas 24 horas. O primeiro foi neste domingo na BR-116, às 6 horas e 15 minutos da tarde, próximo ao DENIT. O pedestre Valdemir Oliveira da Costa, 46 anos, foi atropelado por um veículo que fugiu do local. Ele teve ferimentos graves, inclusive fraturas, foi socorrido pelo Corpo de Bombeiros e SAMU, ainda ontem submetido a uma cirurgia de emergência e está internado no Hospital Nossa Senhora da Oliveira,

0: tirando muitos cuidados. E na manhã desta segunda-feira, um pedestre foi atropelado na BR-285, quilômetro 125, saída para Montes Capões, por um ônibus de vacaria que transportava trabalhadores para uma empresa da região. A vítima, Rafael Pires, 26 anos, teve ferimentos graves, recebeu os primeiros atendimentos no local e foi encaminhado ao Hospital Nossa Senhora de Oliveira pelo SAMU e Corpo de Bombeiros. O motorista do ônibus, de 71 anos, natural de Vacaria, submeteu-se ao teste de etilômetro, que resultou negativo para o consumo de álcool. Posteriormente, ele foi convidado a comparecer no plantão da Delegacia de Polícia para o registro da ocorrência. A Polícia Rodoviária Federal contou com o apoio da Guarda Municipal e da Brigada Militar no atendimento deste atropelamento. Rafael Pires permanece internado no hospital, inspirando muitos cuidados. Guarda Municipal não registrou acidentes no final de semana, porém atendeu a vários chamados por telefone e também pelo WhatsApp sobre perturbação do sossego público. Alguns proprietários de residências foram identificados e agora vão responder processo judicial. A Guarda Municipal ontem prestou apoio ao SAMU em uma situação de surto psicótico e também prestou apoio ao Conselho Tutelar numa ocorrência envolvendo menor de idade. Corpo de Bombeiros de Vacaria registrou 3 saídas no final de semana. Uma delas para auxiliar uma pessoa que teve um mal súbito. Ela foi encaminhada ao Hospital Nossa Senhora de Oliveira. Informações da área da segurança. A Brigada Militar de Vacaria realizou no sábado de madrugada a prisão de um rapaz após denúncia de disparos de arma de fogo em via pública. Durante a ação, após informações recebidas de populares ao fone 190, a guarnição localizou um veículo Corsa branco, em que o condutor efetuou disparos em via pública. No interior do veículo foi encontrado um revólver calibre 22 com numeração raspada, 6 munições intactas e 5 munições deflagradas. Ao ser abordado, o condutor reagiu, sendo contido pela equipe da Brigada Militar através de força progressiva. Ele foi levado ao plantão da Delegacia de Polícia, onde foi lavrado o flagrante por porte ilegal de arma. O veículo foi recolhido ao depósito credenciado do DETRAN. Depois de permanecer por mais de 15 dias internada na UTI do Hospital Nossa Senhora da Oliveira, Silmara, 37 anos, foi transferida no último sábado para o quarto. Ela, no dia 16 do mês passado, na estrada Capão da Lagoa Interior de Vacaria, foi atingida por 4 golpes de faca efetuados pelo seu companheiro. 3 atingiram o pescoço e 1 o tórax. Inclusive, Silmara foi submetida a uma cirurgia de emergência. Seu quadro de saúde vem apresentando melhoras. O autor dos golpes de faca permanece detido no presídio de Bento Gonçalves. Ele tem 31 anos, é natural de Vacaria e já tem várias passagens pela polícia, inclusive por tentativa de homicídio. Ladimir Fabris para a tua Rádio Fátima.
1: Obrigado, Ladimir, e as informações do trânsito e também na área da segurança. Meio-dia e 35. 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E agora, a Gi Moraes trazendo mais informações para a gente, né, aqui no Pontos, destaques das oportunidades.
2: Oportunidades, tua Rádio Fátima. Aluga-se um apartamento de 150 metros quadrados, com 3 dormitórios e garagem, localizado na Avenida Samuel Guazelli, próximo ao Sicredi. Interessados, tratar pelo 984-41-8119. Vende-se um jazigo com 4 gavetas no cemitério Santa Clara. Interessados, tratar pelo telefone 549-9995-8997. Balcão de empregos. Um senhor faz consertos e pinturas de micro-ondas e fornos, conserta tanquinho, centrífuga e faz limpezas de boca de fogão a gás. Compra-se geladeiras, lareira e fogão a lenha. Interessados, tratar pelo telefone 549-9978-2438. Empresa Naturovos contrata auxiliar de produção, auxiliar de limpeza, líder de higienização, eletromecânico, analista administrativo, interessados tratar pelo WhatsApp 549-9677-0905 ou 519-9733-8609, pelo e-mail rh@naturovos.com.br ou vacaria@naturovos.com.br, ou ainda comparecer na empresa com currículo e documentos. Cavalli Cozinhas contrata auxiliar de produção na linha de montagem, sem experiência, sexo feminino ou masculino. Contratação imediata, salário atrativo. Interessados, levar currículo até a empresa na BR-116, número 8151, em frente à DGSul. Ou tratar pelo telefone 54-3511-5714. Precisa-se de 20 pessoas para serviços gerais no Pomar do Riva. Contratação imediata. Interessados, comparecer na rua Fernando Franciose, número 442, bairro Franciose. Ou tratar pelo telefone 549-9989-4087. Falar com José. 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
1: Obrigado, Gi, trazendo pra gente as oportunidades. Meio-dia e 38, já voltamos.
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11: Agora 19, faltando para uma, temperatura 16 graus. 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Informações com a Gi Moraes.
12: Ronaldo, o CTG Porteira do Rio Grande divulgou o edital de convocação para a Assembleia Geral Ordinária de eleição da patronagem e conselho fiscal da entidade. O patrão Jefferson Araújo de Camargo informou que a eleição da nova patronagem para o período de 2 anos acontece no dia 13 de junho, às 9 horas da manhã, na sede da entidade. Podem votar os sócios beneméritos, remidos, diamantes e sócios contribuintes que estiverem em dia com as suas obrigações sociais até o dia 31 de dezembro, que estavam, né? Até o dia 31 de dezembro de 2025, conforme o estatuto do CTG. Nesse dia também, Ronaldo, vai ser realizada a prestação de contas da atual gestão. As inscrições das chapas devem ser feitas até o dia 22 de maio, às 18 horas, na Secretaria do CTG Porteira do Rio Grande. E o edital está disponível para quem quiser acompanhar no ctgporteiradoriogrande.com.br.
11: Campanha do Agasalho 2026 inicia no dia 12 de maio em Vacaria. As informações com Luiz Barreto.
13: A Secretaria de Desenvolvimento Social de Vacaria confirmou o início da campanha do Agasalho 2026 para o dia 12 de maio. A mobilização segue até 12 de agosto e deve reunir poder público, entidades e comunidade na arrecadação de roupas de inverno e cobertores para famílias em situação de vulnerabilidade. Segundo a secretária de Desenvolvimento Social, Marli Madruga Kowaleski, nesse ano a prioridade é ampliar as doações de cobertores diante da alta procura durante o inverno. Ela explica também como será o atendimento às pessoas em situação de rua.
14: Né, o ano passado nós conseguimos reunir 57 cobertores em toda a campanha. Esse ano a gente tem uma meta de bater esse número, porque a nossa demanda por cobertores ela é muito grande. E também nós precisamos muito desses cobertores, porque a gente sabe que nós temos um lugar hoje, né, que a gente abriga então essas pessoas em situação de rua, que às vezes não, nas noites frias querem ter um lugar para ficar. Então nessa também nesse lugar a gente precisa de cobertores e muitos não querem ir para lá, né? Até porque a gente tem algumas normas, algumas regras, né? De não alcoolizados, né? Da questão também da drogadição, para que não aconteça lá. Mas nós precisamos também olhar para essas pessoas que ficam na rua e que não querem lá. Então a gente faz como nós fizemos o ano passado, nós fizemos algumas ações durante a noite, onde a gente passa e oferece então os cobertores para essas pessoas que não querem ir lá, porque o frio é intenso na nossa cidade e dormir ao relento é muito triste. Então a gente dá essa oportunidade para que as pessoas vão a este local, para que elas tenham esse local, né, para dormir, para se aquecer, mas também a gente sabe que tem muitas que não querem. Então, esses cobertores, eles também servem para isso, para que a gente possa aquecer essas pessoas, independente do que elas sejam, independente do que as pessoas pensam sobre população de rua, né? Que a gente sabe que é um caso à parte, que são polêmicas à parte, mas independente disso, o nosso papel dentro da assistência social é de proteção e nós vamos fazer isso. Nós vamos proteger as pessoas que muitas vezes não têm este cobertor e que estão ali por algum motivo. Então, o que a gente pede para a comunidade, para que a gente possa, então, ter essa ajuda, né, no sentido de arrecadar bastante agasalhos, mas também bastante cobertores, para que também a gente possa atingir essa demanda que nós temos aí.
13: No ano passado, a campanha arrecadou mais de 14 mil peças. A primeira-dama do município, Gisele Coelho, destaca que a solidariedade da comunidade foi fundamental e reforça o pedido para novas doações.
15: Que a nossa campanha do agasalho desse ano já tem data para começar. É no dia 12 de maio, a gente já vai começar. Então, preparem-se, por gentileza, vamos já olhando lá no nosso armário, no nosso guarda-roupa, aquela roupa que está esquecida, que já faz uns 2, 3 invernos, sabe, Betão? Aquela roupa que a gente não veste mais, está fazendo falta, Betão. Sempre vai ter alguém que está precisando mesmo. A gente já está sentindo um vento frio na nossa cidade, já mudou o clima, mudou a estação. Então, a nossa campanha do agasalho de 2026 começa no dia 12 de maio. A gente já vai começar com essa intensa campanha, porque a gente teve no ano passado assim, uma grande adesão da comunidade de Vacaria. Então, isso nos alegra muito, né? Foram mais de 14 mil peças arrecadadas. E foi essencial, sabe, para a nossa comunidade. Há uma necessidade muito grande de peças quentinhas, principalmente, né, dada a nossa estação. Então, teve uma grande adesão. A nossa comunidade é muito solidária e a gente conta novamente com essa solidariedade, sabe, com esse amor mesmo ao próximo de ter essa sensibilidade de ajudar.
13: A diretora da pasta, Charlene Vieira, chama a atenção para a necessidade de roupas masculinas e peças para migrantes que chegaram à cidade para trabalhar e enfrentam o frio com pouca roupa.
16: A gente tem um número alto de homens trabalhando, né, principalmente nas lavouras, enfim, e esse ano a gente tem percebido uma grande procura de roupas por migrantes, né? Eles vêm de todos os lugares, Argentina, do Nordeste, e chegam aqui com pouquíssima roupa. E agora já começou, né, essa virada do tempo frio. Então, a gente tem muito pouca roupa masculina, né? Aparecem camisetas, bermudas, mas agasalhos é bem difícil. Então, é uma das questões que a gente prioriza muito é a roupa masculina, né? Porque além de estar em situação de rua, muitos estão trabalhando e com pouca roupa. Então, é um fator assim, que a gente se preocupa muito em arrecadar esse tipo de roupa também, né? Além, claro, dos cobertores.
13: As doações poderão ser entregues em postos de arrecadação que serão divulgados pela Prefeitura, incluindo unidades de saúde e parceiros da campanha. A orientação é doar roupas e cobertores limpos e em bom estado. A expectativa é ampliar o atendimento nesse período de frio e garantir proteção a quem mais precisa em Vacaria. Da Central de Conteúdos da tua Rádio Fátima, Luiz Barreto.
6: Obrigado, Luiz. Vamos ao giro de notícias pelos municípios da região. 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Começamos o giro de notícias por Campestre da Serra.
17: Calendário de atendimento médico nas unidades básicas de saúde. Na UBS da Sede, agora à tarde, médicas Camila Manhabosco, Júlia Dames e Wellen Mondadori. Amanhã, terça-feira, na UBS da Sede, pela manhã, atendimento com Ademar Trevisan e Júlia Dames. À tarde, atendimento com Wellen Mondadori e Camila Manhabosco. Na UBS de São Bernardo, pela manhã, Camila Manhabosco. Em São Manuel, pela manhã, Ademar Trevisan. A Secretaria Municipal de Saúde de Campestre da Serra convida você para a reunião do Grupo Hiperdia. O encontro acontece nesta terça-feira, dia 5 de maio, à 1h30 da tarde, no Salão Paroquial de São Manuel. Na programação, a palestra com a médica Júlia Dames, verificação de pressão arterial e também troca de receitas. Uma oportunidade importante para cuidar da saúde, esclarecer dúvidas e receber orientações. Participe, sua saúde merece atenção e cuidado. A Secretaria Municipal de Agricultura informa o cronograma da campanha da brucelose no interior do município. As atividades acontecem essa semana entre os dias 5 e 8 de maio, com atendimentos em diversas localidades, tanto no período da manhã quanto à tarde. No dia 5, os trabalhos iniciam no tronco pela manhã e seguem à tarde em São Manuel. No dia 6, pela manhã, na Capela da Glória e à tarde no Cantagalo e na Capela São Paulo. No dia 7, a equipe estará na Serra do Meio, Estrada Serra do Meio, Capela das Graças e Capela São Roque pela manhã e à tarde em São Bernardo, Vila Vitor Panho e Sede. Já no dia 8, a vacinação ocorre na Estrada dos Dutras e Fazenda Sobradinho pela manhã e à tarde na Fazenda da Roseira e Guacho. De Campestre da Serra, Bruna Zanotto Goulart para a tua Rádio Fátima.
18: Agora 9, faltando para uma, 17 graus, informativo de Monte Alegre dos Campos.
19: A Secretaria Municipal de Esportes e Lazer informa à comunidade os resultados da primeira rodada de campeonato de futebol 7, Taça Ponte Car, que ocorreu sábado, dia 2 de maio, no campo da sede. Santa Fé 1, Levas 1. Saúde 0, União São Judas Fúria 0. Atlético São José 1, União PDC 0. Trembala 0, Vitória 0. Real FH 0, São Francisco 0. A administração municipal, juntamente com a Emater, informa que dia 6 de maio, quarta-feira, das 8 horas às 10h30, estará acontecendo a Feira Municipal da Agricultura Familiar no Salão Menino Deus. Esperamos a todos. A Secretaria da Agricultura e Inspetoria Veterinária de Monte Alegre dos Campos informa que já iniciou a atualização cadastral e declaração de rebanho 2026 e vai até 30 de junho. Pode ser feita pelo produtor online ou na inspetoria do município. De Monte Alegre dos Campos, Letícia Deon da Silva para a tua Rádio Fátima.
18: 8, faltando para uma, informativo de Esmeralda.
20: Atenção, produtor rural. É obrigatória a emissão da nota fiscal eletrônica para produtores rurais, não podendo mais serem utilizadas as notas dos talões impressos. A emissão das notas pode ser feita através do aplicativo Nota Fiscal Fácil. A solicitação de novas inscrições de produtor e alterações cadastrais permanecem sendo feitas presencialmente no setor de ICMS da Prefeitura Municipal. A Prefeitura Municipal de Esmeralda aderiu ao programa Terra Cidadã e implantou uma unidade de atendimento aos beneficiários da reforma agrária do assentamento Dom Orlando Dotti, localizado em nosso município. Os serviços oferecidos são regularização fundiária, levantamento de demandas e auxílio ao acesso de políticas públicas, organização e atualização de cadastros e utilização de plataformas digitais para alteração e a emissão do CCU. Funciona juntamente à UMC, Unidade Municipal de Cadastramento do INCRA, na Prefeitura Municipal. A Secretaria Municipal de Obras e Serviços Viários informa que o campo de futebol ao lado do ginásio municipal está temporariamente sem iluminação. A rede elétrica foi desligada após apresentar risco de choque a quem passava pelo local. A iluminação será restabelecida assim que o conserto for concluído. Contamos com a compreensão de todos. De Esmeralda, Simone do Amaral para a tua Rádio Fátima.
18: 6, soltando para uma, 17 graus a temperatura. Fechando o giro de notícias, vamos a Pinhal da Serra.
21: A Secretaria de Saúde informa que as doses de vacina contra a gripe estão esgotadas e, no momento, não há previsão de nova remessa. Assim que houver reposição, a população será informada. A Secretaria de Saúde também informa os beneficiários do Bolsa Família que a pesagem do Bolsa Família já iniciou. Na UBS da sede, de segunda a sexta-feira, das 10 horas ao meio-dia e das 14 às 16 horas. Na UBS da Serra dos Gregórios, de segunda a sexta-feira, das 9 às 15 horas. Lembramos de levar a caderneta de vacinação e CPF. A pesagem vai até o dia 31/5. De Pinhal da Serra, Emily Duarte, para a tua Rádio Fátima.
18: 5, faltando para uma, e agora o informativo do Sindicato dos Trabalhadores e Assalariados Rurais, Vacaria Muitos Capões. 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
22: A data base do assalariado rural de Vacaria Muitos Capões é em julho, dia 1º. Portanto, nesse período, já estaremos iniciando, no dia 16 de maio, uma Assembleia Geral Extraordinária, que acontecerá às 13h30 em primeira convocação, ou às 14h em segunda convocação, que será realizada aqui na sede do Sindicato dos Trabalhadores e Assalariados Rurais, na sala de reuniões Henrique Berlato Poloni, Rua General Lima, 445. Haverá nesse dia a leitura da ata e apresentação da ata da Assembleia anterior e começarão ali, então, as sugestões que os assalariados darão para o novo piso da categoria, novas cláusulas e aquilo que for o melhor para o salário e a saúde do trabalhador. Pedimos, então, que compareçam nesta data, será aqui mesmo na sede do sindicato. Foi nossa informação de hoje aqui do Sindicato dos Trabalhadores e Assalariados Rurais de Vacaria e Montes Capões para a tua Rádio Fátima.
18: A seguir o serviço de utilidade pública com a Gi Moraes. Boa tarde, Gi.
12: Para ti e para todos que nos acompanham.
18: Muito obrigado, Agi, trazendo na sequência o serviço de utilidade pública do Ondé. 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Sequência com o serviço de utilidade pública e depois o Sestando na Querência com Jani Antunes. Um abraço a todos, boa tarde, paz e bem.
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0: Muito boa tarde, muito boa tarde. Estamos começando o programa Sessiona Querência aqui pela tua, pela nossa Rádio Fátima. 90.5 até as duas. Eu falo com vocês 99993-4202. 99993-4202. Neste dia 4, maio 2026. 1h06, 1h06, 18 graus é a temperatura. Ontem foi domingo, amanhã terça, depois da manhã quarta. Shalom, meu irmão, shalom, minha irmã. Nossa mensagem de hoje, que Deus nos conceda um dia de vitória, cheio de paz, saúde, amor, fé e muitas bênçãos. Santa alegria, paz e bem. Shalom. 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Gente fina em quantia, gente fina que admira. 18 graus é a temperatura. Na sintonia, o amigo Marcos Roberto e seus familiares, o amigo é Buzin. Alô, Buzin! Os irmãos taxistas, né? Tio Gai, tio Amarante. E o tio Nardo, né? Tio Nardo, aquele abraço. Luiz Amarante também, aquele abraço. Doutoraço, doutor Ademar Pinotti, lá na capital do estado. Grande doutor, grande tribuno, né? Grande parlamentar. Um grande abraço, doutoraço. Que Deus abençoe. Saúde e paz. O resto nós vamos negociando. Boa tarde.
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Tanto a pé como a cavalo gaúcho, do mesmo jeito, 1 e 11, 18 graus é a temperatura. 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Boa tarde.

0: 1:06, 18 graus é a temperatura. 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E pelo lado de cá, estamos com uma sonora. Daniel Borges, fala aí, irmão.
1: Boa tarde, Aninha Antunes. Aqui é o Daniel Esmeralda. Gostaria de escutar uma música com as Monarcas, um verso para minha prenda, aparecer lá para Serra Catarinense, Ticília Paes, namorada Grace.
0: Ai, dona Grace. Alô, Grace, aquele abraço. Saúde para ti também. Pessoal da Serra Catarinense, 1:17, boa tarde.

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1: E já estamos de volta no compasso do Rio Grande, sesteando na querência. 1:24, 18 graus é a temperatura. 18 graus é a temperatura. 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Uma hora, 25 minutos, 1:26 agora, 1:26 na sintonia com o Sistema da Querência. O amigo Paganella, Thiago, grande Thiago Paganella, né? É, grande amigo, grande irmão, né? Que Deus abençoe você e sua família. O Padilha, alô Padilha, como é que é Paganella? O Padilha que nos deixou, né? O Vanderlipa aí também, o Cassiano, um grande abraço, obrigado pelo carinho da atenção. O Cláudio Santos da Rosa, tava correndo, né? Tava correndo, 50.

né? Na corrida e caminhada, irmão Gian, que Deus abençoe, foi meu aluno, né? Irmão do Caio, né? Irmão do Caio aqui, nosso colega da emissora, né? Doutor Ivalcir Peruquim, também conversamos bastante, né? Doutor Ivalcir, aquele abraço, correndo, né? É, o doutor Ivalcir tá firme na paçoca, 1h27, 1h27. Tenham todos uma boa tarde. E vou atender o telefone também.

0: 1:30, 1:30, 18 graus, a temperatura. 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E aqui temos mais uma sonora. É o professor João Maria. Fala aí, professor João Maria. Boa tarde, professor.
1: Alô, meu amigo Jair Antunes. É João Maria.
0: Gente,
1: nós escutamos todos os seus programas, viu?
0: Obrigado,
1: professor. Todo o teu programa, todas as tardes.
0: Obrigado.
1: Eu quero que você toque aí Bugre do Mato.
0: Bugre do Mato.
1: Um grande abraço do seu amigo João Maria.
0: Então tá, obrigado pela companhia, professor João Maria, dona Enedina. Bugre do Mato, Grupo Cordiona. Boa tarde.

batendo água lá no Pinhal da Serra, né? Grande abraço, meu amigo Valdomiro Olibone. Aquele abraço, meu irmão. Que Deus abençoe. Saúde e paz. Que Deus abençoe os monarcas. Guarapitoco. Ele escuta essa música aqui e chora. E na Fazenda Estrela também. 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

Roliço do pelo fino, caborteiro e mal domado. 1:38, 18 graus é a temperatura. 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E pelo lado de cá, boa tarde, professor Jani, boa tarde. Que Deus abençoe grandemente a sua semana, com muita paz e bem, paz e bem. Se for possível, os caranchos, a Deus querência, desde já agradece, um grande abraço, meu irmão, é o Everton Santos. Alô, tio Everton, aquele abraço abençoado, que Deus abençoe.

0: moça rica não se casa com peão. Não é bem assim. 15 minutinhos faltando para as 2 horas. Um acidente agora em frente ao Campanharo, né? Três veículos, né? É, mas só danos materiais. Eu vou aos comerciais e volto já um instante só.
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1: Então tá, já estamos de volta pro último balanço, 12 minutinhos faltando para as 2 horas, 18 graus a temperatura, tempo encoberto nos campos de Vacaria. 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Trator Peças, então tá. 11 minutinhos faltando para as 2 horas. Pelo lado de cá, vamos. Vieira pelo lado de cá. Buenas, Janinha, tudo bem? Tudo bem. Possível rodar a música com Mário Abreu. Vamos rodar Natureza. É um grande abraço, João Tauri, Fazenda do Minela. Aquele abraço, meu irmão. Obrigado pela companhia também. Um grande abraço ao amigo Vaguinho, pessoal da cidade de Muscapões. Meu compadre, Volmir de Paula. Alô, Volmir de Paula. Aquele abraço. Que Deus abençoe você e suas familiares, né? É, não é bem assim, né? Eu tô com aqui conversando no telefone, né? Mas então vamos lá. Mário Abreu cantando para vocês. Tenham todos uma boa tarde. Volto já já para nossas considerações finais.

Então tá, faltando seis minutos e meio para as 14h, vamos encerrar nosso programa, mandando um grande abraço ao doutor Aço. Eu mandei um alô no início do programa, né, doutor Ademar Pinotti, lá na capital do estado, grande advogado, grande tribuna, e ele me retornou agora que está na sintonia. Obrigado, doutor. Obrigado. Menos, doutora. A gente faz o que pode. Então tá. Agradecendo a compreensão e colaboração de todos que nos ajudaram e colaboraram a montar mais um programa, Cesteando na Querência. Vem aí a notícia da hora, depois vem alta com Ronaldo Pontel. Até amanhã. Agora aquela iguaria campeira. Fui.

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6: 2 horas. 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O Instituto Nacional de Meteorologia, o INMET, emitiu alerta amarelo que indica perigo potencial de tempestade em parte do Rio Grande do Sul a partir das 3 horas desta segunda-feira. O comunicado abrange região metropolitana, Vale dos Sinos, Serra, Vale do Caí, Vale do Paranhana, região carbonífera, Vale do Taquari e a metade leste da região norte. Nestas áreas, a possibilidade de queda de granizo e até 50 milímetros de chuva. As rajadas de vento devem variar entre 40 e 60 quilômetros por hora. Além do Rio Grande do Sul, o alerta também é válido para boa parte de Santa Catarina. Um avião monomotor de pequeno porte caiu e bateu em um prédio residencial na rua Ilacir Pereira Lima, no bairro Silveira, na região nordeste de Belo Horizonte. A aeronave decolou do aeroporto da Pampulha, também na capital mineira, a 12h16. Informações iniciais do Corpo de Bombeiros dizem que 5 ocupantes estavam na aeronave no momento do acidente, sendo que o piloto e o copiloto morreram. Outras 3 ficaram feridas e foram encaminhadas ao hospital. A aeronave caiu no estacionamento do prédio. O piloto reportou à torre de controle do aeroporto da Pampulha que estava com dificuldades na decolagem. Não coloque limites em seus sonhos, coloque fé. 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O presidente Luiz Inácio Lula da Silva embarca para Washington nesta quarta-feira para o encontro oficial com o presidente dos Estados Unidos, Donald Trump, na quinta-feira. O encontro é visto pela diplomacia brasileira como um passo crucial para normalizar as relações comerciais após um período de incertezas e tarifas de importação. Além da economia, temas como a situação na Venezuela e parcerias em minerais críticos e terras raras devem compor a mesa de discussões. A confirmação da viagem vem depois de um momento negativo para o governo Lula. O Congresso impôs 2 derrotas ao presidente na semana passada, rejeitando a indicação de Jorge Messias para o STF e derrubando o veto presidencial ao PL da dosimetria. 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
6: Próxima edição, às 3 horas.

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1: Oi, gente, um abração, uma ótima tarde. Tá começando aqui na tua Rádio Fátima, o Em Alta. Muito obrigado pelo teu carinho, tua audiência, a tua companhia. Um abração, uma tarde de segunda-feira aí de tempo marcando 18 graus e chuviscando, chovendo aqui nos campos de cima da serra. Um abração pra você, muito obrigado pela companhia. A partir de agora tem muita música boa aqui da tua Rádio Fátima. Segue a gente lá no Instagram, arroba a tua Rádio Fátima. Curte a tua Rádio também no Facebook, pode me seguir lá no Instagram também, arroba Ronaldo Pontel. Ótima tarde pra todo mundo! E sempre aquele abração pra você que tá com a gente aqui na sintonia da tua Rádio Fátima.
2: Ronaldo Pontel.
1: Sou eu, hein? Sou eu. E a partir de agora você participa com a gente, WhatsApp 999934202. Pede a tua música, manda o teu abraço, deixa o recadinho aqui da programação 999934202 pra pedir aquela música, para mandar aquele abraço, para participar com a gente aqui no Em Alta. Vai começar, hein? Vai começar o bailão do Em Alta. Boa tarde, gente. Abrindo por aqui com o musical San Marino, Bandida.

0: Muito bem, daí, bandida musical São Marino para abrir o nosso Em Alta de hoje, gente. Aquele abraço para você, curtida das programação Trilegal Tchê, especial Dia das Mães. 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Personalize Ambientes, alô meu amigão Tiagão. Tiagão tava na corrida da tua Rádio Fátima ontem, grande Tiagão. Olha, foi que é a jato, né, amigão? Apareceu de flash aí, grande Tiagão, Thiago Molon. 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Zerato e Cristiano, pedido da Gisele aqui na programação hoje.
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Mais ereto, Cristiano, e a cadeira de aço, 12h13, gente, 12h13, bom demais, né? Um abraço pro meu amigo Vaguinho lá em Muitos Capões, ouvindo a gente, grande Vaguinho, um abração pra você, obrigado pela companhia, tô mandando um abração lá pra esposa Graziela, né? Oi, Grazi, um abraço pra você, um abraço lá pro Vaguinho, pessoal de Muitos Capões, curtindo a gente. Uma boa tarde, pessoal, WhatsApp 999934202 é o Em Alta, até às 4h.

0: 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Force Diesel informando a hora certa, agora 12h17, 18 graus a temperatura. Tô indo, mas já volto com mais em alta aqui da tua Rádio Fátima, com mais música boa. Vai mandando teu recadinho, tua participação, WhatsApp, e daqui a pouquinho a gente tá de volta atendendo o teu pedido musical.
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0: 12h20, 18 graus a temperatura. 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
10: Alô, Ronaldo Pontel. Oi. Aqui, o Daniel de Esmeralda.
0: Fala aí, amigão.
10: Gostaria de escutar a música com o Leandro Leonardo, fim de semana, fez lá pra Serra Catarinense, Santa Cecília, Alessandra. E é isso.
0: Valeu, amigão. Fim de semana tá longe ainda, né? Grande abraço, tio Daniel. Um abraço pra você e obrigado pela companhia. Um abração. Tem mais recadinho aqui, nosso amigo Daniel Sebastião, lá na Rodaros.
11: Boa tarde, Ronaldo Pontel. Boa tarde, ouvintes da nossa querida Rádio Fátima. Gostaria de oferecer a música A Saudade Me Assanha, da Vicky Souza, para todos meus amigos e amigas aqui da Rodaros. Para minha amiga Ana Carla, para o Cassiano, para Vera 1, para Vera 2, para o meu amigo Simval e para as meninas da Vinelli. Paz e bem.
12: Valeu, gente. Devagarinho a gente vai atendendo os pedidos musicais aí, né? 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Por Te Amar Demais, sucesso aqui na programação, 12h21, 18 graus.

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1: Parabéns e felicidades aos aniversariantes do dia 4 de maio. Em Capinzal, Cleusa Rossetti Moresco recebe os parabéns dos seus pais, irmãos, esposo e filhos. Em Esmeralda, Hélio Testa recebe os parabéns da filha Emily. Em Criciúma, Laércio Duarte recebe os parabéns dos familiares. Em Vacaria, Lucir Souza recebe os parabéns dos filhos, irmãos e familiares. Em Campestre da Serra, Miguel Pereira recebe os parabéns da sua esposa, dos seus pais e da irmã Júlia. Em São Joaquim, Nirto Macari recebe os parabéns da esposa Sebastiana. Em Antônio Prado, Ricardo Coronete Martelo recebe os parabéns dos pais Itacir e Terezinha. Em Machadinho, Rogério do Nascimento recebe os parabéns dos seus irmãos, familiares, amigos e em especial da sua irmã Santina, que é agente do Clube da Amizade. Em Campestre da Serra, Wilson Goulart recebe os parabéns da esposa Terezinha, dos filhos, genros, noras e 6 netos. Em Vacaria, Benta Maria Bolsoni de Freitas recebe os parabéns dos familiares e amigos Henrique, Daiane, Velton, Renan e Raíssa. Parabéns e felicidades a você, aniversariante, e receba o carinho da tua Rádio Fátima.
0: A paz de Jesus e o amor de Maria estejam em seu coração. E o Senhor os abençoe hoje e sempre, na abundância do amor, da saúde, da alegria, da paz e de todo o bem. Em nome do Pai, do Filho e do Espírito Santo. Amém.

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Vamos seguindo, gente, aqui na programação, aqui no Em Alta. 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Também com a gente aqui no Em Alta. Vamos seguindo, gente, aqui na programação, meu amigão Everton Santos. Um abração, Everton. Obrigado pela companhia. Gente, manda o teu recadinho também. O WhatsApp da tua Rádio Fátima é o 99993-4202. Bruno Marrone, Castelo de Areia, 2h36. 17 graus.

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1: 14 agora, faltando para as 3, 17 graus a temperatura. Vamos seguindo aqui na programação, gente. O WhatsApp é o 996580113, 996580113, para você participar com a gente. Boa tarde, Ronaldo, um abraço, meu amigão João Carlos Teres Ribeiro. Alô, tio João, um abração, meu amigo. Obrigado pela companhia, obrigado pela audiência, obrigado pela parceria. Tamo junto aí, o João Carlos Teres Ribeiro, um abraço, boa tarde, meu amigo. Obrigado pela audiência. Também um abração pro Everton Gomes. O Everton Gomes mandando um recadinho aqui pra gente, tá pedindo uma música nova aqui do Zé Neto Cristiano, Cadeira Cativa. Vamos trazer agora pra você aí, viu, Everton? Bom trabalho pra você, amigão. Obrigado pela companhia. Tô abrindo o bloco com essa aqui, então, Zé Neto Cristiano, Cadeira Cativa. Grande Everton, bom trabalho pra você, meu amigo. Uma boa tarde, um abraço.
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0: Tá aí Maiara e Maraíza, quem sente saudade sou eu, JM, ela vai voltar. Também a gente curtiu Raia Musical, Fígado de Aço e também o Zé Neto e Cristiano aqui na programação. 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Vamos seguindo, gente, aqui na programação. Manda o teu recadinho, pede a tua música, WhatsApp 999-934202. Alô, meu amigo Sadi, lá em Campestre da Serra.
1: Boa tarde, Ronaldo.
0: Boa tarde.
1: Gostaria de ouvir a música do Teodoro Sampaio, Delícias de Amor. Ofereço para as cunhadas Lourdes, a Eva Laudira, para as afilhadas a Nathalie, a Vitória, a Valentina, a Natiele, a Mayara. Também para o meu amor, Almira. Sábado esteve de aniversário. Deus que lhe dê saúde. Amém. É o Sadi, da Câmara da Serra. Um abraço, uma boa semana, amigo.
0: Valeu, um abrigão. Um abraço, meu amigão. Um abrigão é ótima, né? Um abraço misturado com um amigão. Teodoro e Sampaio, Delícias de Amor.

0: Três faltando para as três, gente. Vamos finalizando essa primeira hora aqui do nosso Bailão do Em Alta. Daqui a pouquinho tem notícias da hora, tá? E na sequência a gente tá de volta aqui na programação com muita música boa. E para você curtir aqui na nossa programação. 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
6: 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O Ministério Público, por meio da Promotoria Criminal de Pelotas, solicitou à Polícia Civil mais investigações sobre o acidente ocorrido no dia 2 de janeiro na BR-116, envolvendo um ônibus e uma carreta. A colisão ocorreu no quilômetro 491 da rodovia, próximo à ponte sobre o Arroio Corrientes, provocando 11 mortes e deixando 11 feridos. O ônibus fazia a linha Pelotas-São Lourenço do Sul, quando colidiu com uma carreta carregada de areia que trafegava no sentido oposto. De acordo com o titular da 2ª Delegacia de Polícia, responsável pelas investigações, delegado César Nogueira, o Ministério Público deu o prazo de 30 dias para que fossem ouvidos todos os feridos no acidente. O programa de renegociações de dívidas do governo federal, o novo Desenrola Brasil, lançado nesta segunda, tem como público-alvo pessoas que ganham até 5 salários mínimos, ou seja, R$ 8.105. Nele serão renegociadas dívidas contratadas até 31 de janeiro de 2026, que estejam atrasadas entre 90 dias e 2 anos, com cartão de crédito, cheque especial e crédito pessoal. Segundo o governo, para entrarem no programa, as pessoas devem procurar os canais oficiais dos bancos. Quem cultiva gratidão é capaz de realizar sonhos que parecem inalcançáveis. 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O segundo passageiro do navio que saiu da Argentina para Joanesburgo testou positivo para o antivírus. Ao todo, 3 pessoas morreram após um possível surto de antivírus em um navio de cruzeiro que navegava no Oceano Atlântico, informou a Organização Mundial da Saúde, a OMS, à BBC. Um segundo caso já havia sido confirmado neste domingo e outros 5 casos suspeitos estavam sob investigação, segundo a OMS. Um cidadão britânico de 69 anos está na UTI em Joanesburgo, na África do Sul. 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
6: Próxima edição, às 4 horas.

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8: 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Vamos abrindo mais um bloco aqui da programação. Alô, meu amigão Alexandre, o Alexandre Xandão tá lá curtindo a gente, grande Xandão. Toca a música Garçom Maldito, vou curtir, vamos curtir agora, Alexandre, o Xandão, Alexandre de Souza lá ouvindo a gente, agora aqui na programação.

Tá aí a Bibiana Bolacel e o Rainha Musical Garçom Maldito. A hora certa agora, 13h10, 3 horas e 10 minutos. 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Um abraço pro Brunão lá curtindo a gente. Grande Brunão, obrigado pela companhia. Bora curtir. Som dos nossos amigos aí da banda Brilho do Sol. Tome gelo.

13h13, tá aí, brilho do sol, tome gelo. Vamos seguindo, gente, aqui na programação do nosso Em Alta. Um abraço aí pra galera curtindo a gente, obrigado pela companhia. O WhatsApp é o 999-934202, 999-934202. Um abraço e uma boa tarde lá pra Brenda na sintonia. Oi, Brenda, um abração pra você, obrigado pela companhia. Uma ótima semana aí pra você, viu, Brenda? Um abração, vamos trazendo por aqui. Milionário José Rico cantando pra gente Lenha Molhada.

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1: Agora 13h21, de volta aqui na tua Rádio Fátima, Brisa Transportes, empresa responsável pela coleta do lixo em Vacaria. 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Gente, um recadinho, tua participação, WhatsApp 999934202, meu amigão, o Wellington, uma ótima semana pra você também, meu amigo, obrigado pela companhia, um grande abraço, tamo junto aí, obrigado sempre pela parceria aí, nosso amigão Wellington, na audiência, levando a tua Rádio Fátima de carona. Pessoal, WhatsApp 999934202 pra você pedir a tua música, mandar o teu abraço, deixar o recadinho aqui na nossa programação. 999934202. Tô abrindo mais um bloco com o sucesso do Portal da Serra, Doce Bandida.

Tá aí o sucesso do Portal da Serra, Doce Bandida, 13h25, gente, já vou trazer a informação do esporte. 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Macedo Distribuidora e a temperatura 17 graus. 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WhatsApp, gente, é o 999934202 para você participar com a gente, pedir a tua música. Minha amiga Laís, querida, lá em Caxias do Sul, ouvindo a gente. A Laís também participou da corrida e foi muito bem ontem, né? Parabéns, Laís. Grande abraço para você. Veio de Caxias do Sul, direto de Caxias, para participar da corrida. Parabéns, Laís. Grande abraço. Indústria Musical.

0: 13h34, gente, hora das informações do esporte para Brisa Transportes, empresa responsável pela coleta do lixo em Vacaria. 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Bom, Betão, a gente teve rodada aí do Campeonato Amador ontem. Terceira rodada aí da competição, os jogos foram disputados em 3 campos da cidade aqui de Vacaria, né? E já estamos aí na terceira rodada da competição. Betão, boa tarde.
1: Boa tarde, Ronaldo, boa tarde, ouvintes. Realmente, Campeonato Municipal de Amadores, Série B, terceira rodada, nesse final de semana, tivemos no campo do Guarani, Ponte Preta B1, União PDC 3, Resenha 5, Santa Fé 0, Santa Cruz 2, São Caetano B3. No campo do Cristal, Morgueados 4, Academos 1, Planalto 3, Ferroviário 4, Sporting 0, Vila Nova 2. No campo do Esporte Clube Brasil, PCV 2, Atlético Guerreiros 1, PSG 1, Tempestade 1 e Pumas 1, Vila Real 13. Esses

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1: Vamos de volta aqui no Em Alta, gente. 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Vamos seguindo aqui no Em Alta. Você manda o teu recado, participa com a gente, pede a tua música no WhatsApp 999-934202. Também nesse bloco, trazendo o Céu e Cantos, Morena Misteriosa.

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1: O embaixador. 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

clima bloqueado. 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Estação Fandangueira e Sorriso Lindo, gente. Definições.

Vamos fechando nosso Em Alta de hoje, gente. 6 soltando para as 4, 16 graus a temperatura. Já já você fica com o Entardecer Gaúcho na apresentação de Mário Lames. Um abraço para todo mundo. 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Minha amiga Vera Verinha, ali no bairro Santa Terezinha, um abração. Também um abraço e uma boa tarde lá pro meu amigão que tá na sintonia, né? O Alberto. Obrigado pela audiência de todos vocês. A sequência aqui da nossa programação, a gente vai trazer então a boa música do Rio Grande do Sul, a música da nossa terra com o Entardecer Gaúcho, na apresentação do nosso amigo Mário Lames. Valeu, gente, um abraço a todos, obrigado pela companhia, vamos fechando por aqui com o Traia Véia. Paz e bem, tchau, valeu, aquele abraço, tamo junto, amanhã a gente tá de volta, hein? A partir das 2 da tarde tem o Bailão do Em Alta. Tchau, gente!

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5: Quatro horas, notícias da hora. Um adolescente de 17 anos foi morto durante assalto na passarela da Estação Fátima em Canoas, na região metropolitana. O crime que aconteceu no sábado é investigado como latrocínio, roubo com morte. A Polícia Civil não divulgou o nome da vítima. O suspeito do crime é um adolescente de 16 anos que foi apreendido no mesmo dia. Segundo a polícia, ele já tem antecedentes criminais e havia deixado a Fundação de Atendimento Socioeducativo um dia antes do crime. O ex-presidente Jair Bolsonaro recebeu alta hospitalar nesta segunda-feira após passar por uma cirurgia no ombro direito, em Brasília. A informação foi confirmada pela equipe médica em coletiva de imprensa no início desta tarde. Bolsonaro fez uma cirurgia eletiva na região da articulação do ombro direito na última sexta-feira. O procedimento foi agendado com antecedência e, conforme informado pela equipe médica, não teve intercorrências. Bolsonaro estava internado no hospital DF Star, onde foi submetido a uma cirurgia de reparo artroscópico no manguito rotador à direita, conforme boletim médico divulgado após o procedimento. Não coloque limites em seus sonhos, coloque fé. 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A crise global de combustíveis de aviação levou a União Europeia a intensificar a coordenação com governos e companhias aéreas, enquanto o setor amplia cortes de voos, eleva tarifas e revisa projeções diante da disparada de custos. A Comissão Europeia afirmou que trabalha com países membros e agentes da indústria em meio à incerteza sobre a duração da crise. A instituição prepara diretrizes que devem incluir regras contra abastecimento excessivo, direitos dos passageiros e a possibilidade de uso de combustíveis do padrão norte-americano, com recomendações técnicas da Agência Europeia para a Segurança da Aviação. Entre as principais empresas, a Air France elevou tarifas e ajustou operações, e a KLM suspendeu mais de 150 voos na Europa. A Air Canada cortou frequências para Nova York. 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
5: Próxima edição, às 5 horas.
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8: 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A hora certa.
9: 4:04.
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14: 16 graus é a temperatura.

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0: Amigos, muito boa tarde. 4:08. Escureceu. Escureceu aqui na Terra da Vacaria em pleno 4 da tarde, hein? 16 graus tá a temperatura. Enferruscou, veio tipo uma garoa misturada aí, que sei lá, né? Umas nuvens escuras aí. Não sei o que, que vai acontecer, mas enfim, estamos aí, feliz da vida pela oportunidade de estar aqui com os senhores, né? A gente iniciando aí mais um mês. Este mês de maio já começando no dia 4, né? É, 3 dias aí já ganho aí, né? Agora começamos dia 4, já fica mais fácil, né? Para 31, daí falta menos um pouco. Tá bueno. O senhor é nosso convidado, demos até logo aí pro Ronaldo e agora vamos mudar o tranco por aqui. 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E gente séria, né? 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Obrigado às demais empresas que ajudam a gente aqui com a hora certa e com a temperatura, mantendo o nosso entardecer gaúcho no ar, que começa agora e vai até às 19. Boas tardes.
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0: tem coisa que a gente gosta que não dá pra alarmar, né? Senão pega quebrando de olho grande. Que coisa. Tá aí o Francisco Vargas, né? As coisas que eu gosto. Tivemos com o Daniel Rack hoje na abertura, com a vaneira do Nego Velho. E o Chiquito e Bordoneio com Domador e Gaiteiro. Agora 4:23, escuro aqui na Terra da Vacaria, ó, nessa hora. 4:22, 16 graus está a temperatura. Recebendo o escudeiro aqui do IP, que lá está chovendo bastante. Bastante aí na região do IP, Antônio Prado, por aí, né? Aqui é pouca coisa, mas está um escuro aí. Vamos ver o que vai dar. Recheiozito e já voltamos.
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2: 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A hora certa.
0: 4:23.
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0: 16 graus é a temperatura.
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0: Amigos, 4:27, aqui só mais um escuro mesmo que veio, mas chuva pelo menos por enquanto pouco, né? Muito pouquinho. 16 graus, dona Lúcia, está a temperatura, né? Eu sei que a sensação térmica é de menos, né? É um arzinho aí, já mais gelado, tá começando, né? Outono e inverno é assim mesmo. Ainda vai vir uns dias mais quentes, aí vai dar para dar uma pelichada, né? Um abraço aí para a senhora e também para o João Carlos, a turma aí. Tá ligado com a gente também a dona Luísa. Dona Luísa, que é a nossa ouvinte aí de todas as tardes, né? Tá tricotando e nos ouvindo aí. Que coisa boa. Vamos ver quem mais que chega por aqui. Boas tardes, amigo Mário. Que Deus abençoe grandemente a sua semana. De muita paz e bem. Se possível, aquele pupurri com o Sol do Sul aí, pra gente ouvir nessa tarde. Um grande abraço. Abraço aí, seu Everton Santos. A mesma coisa pra você, viu? Muita saúde, muita paz aí. Quem mais chega? Eu tenho um fogão aqui com aí, ó. Um mate, velho. O que que tem aí? Quer ver? Buenas tardes, tio Mário. Aqui é o Laurindo de São Marcos. Se possível, o último mate aí com os monarcas. Que eu por aqui estou cevando o mate, olha. Fogão velho campeiro de respeito, rapaz. Coisa boa. Abraço aí, Laurindo. São Marcos, obrigado aí pela parceria, né? Tá com a gente aí. Vamos ver quem mais aqui. Buenas, tio Mário. Se possível, rodar para nós aí. Roda de chimarrão com os mirins. Olha, essa é antiga e boa, né? Época dos mirins, do Albino, Francisco e gurizada aí, né?

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5: 5 horas 36 minutos.
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9: 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E a temperatura?
5: 15 graus a temperatura, aqui nos estúdios da tua Rádio Fátima.
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Vivos, 21 minutos faltando para as 18. 15 graus está a temperatura. Tempo assim chuvoso nessa segunda-feira, início aí de semana, né? Dia 4 hoje, 4 de maio. 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Buenas, Tilmário. O Paulo da Caxias do Sul, estamos na lida aí, ó. Estamos na lida por aqui fazendo uma paçoca de pinhão. Opa, Paulo, aí é coisa boa, hein? Uma paçoca de pinhão acompanhada de um vinho aí na Caxias. Tem vinho bom, né? É. Mandar uma do Cordiona aí. Grande abraço. Estamos aí. Oferecer para a cunhada também, né? Para a cunhada que estão também ouvindo aí. Um grande abraço. Obrigado aí, Paulo. Deus abençoe. Obrigado pela parceria, né? Quem mais chega com a gente aqui? Barará. Boa noite, Tilmário. Gostaria de ouvir a música aí, Apenas Amigo, do Sidney Lima. Obrigado, dona Vera Lisboa. Um abraço. Obrigado com essa chuvinha. É bom de ouvir, né, dona Vera? Uma musiquinha assim mais calma, né? Mário, aqui é a Alessandra de Lares, Santa Catarina. Ouvimos o senhor falar agora do baile, tivemos aí o meu esposo. Vou te contar uma coisa, fazia muito tempo que eu não ia num jantar bom e um baile especial como esse aí. No próxima promoção, nós estamos sempre ligados, estaremos aí se Deus quiser. Olha aí que coisa boa, veio gente de Santa Cecília, veio de Lares, do quanto é lado, olha só. Ô, Lucianinha, aí tem que manter o padrão aí que o pessoal querem saber de toque, né? Mas já que eu tô falando em Santa Catarina, a segunda que eu vou tocar aqui, eu prometi de trazer essa do alemão aqui da Araucária, né? O alemão da Araucária, né? Que é o nosso pinheiro aí, é o apelido do homem. Fez uma homenagem pro Gabriel, achei muito bonito aí, né? Eu vou tocar. E a segunda é o Tordilho Negro pro Patrick lá no Campo Belo. Alô, Patrick! Como é que tá os pinhão aí, Patrick? Pena que chove, agora não dá pra gente dar um pulo. Eu ia dar um pulo comer uns pinhão contigo, mas eu queria naquele na grimpa, né? Um sapeco daquele. Barbaridade. Você não pode tomar vinho, mas eu posso, né? Esse foi o João Ribeiro Antunes, né? Meu amigo aí que me passou essa música aqui. Deixa eu achar esse alemão pra nós tocar aqui. Falta um quanto aí? 18 para as 18? Tá aqui o homem. Homenagem ao Porca Véia é merecida, né? Ficou bonita demais.

Aí Walter Moraes aqui no entardecer com o Tordilho Negro, né? E o alemão aí da Araucária, né? Com essa homenagem ao Porca Véia, cedida aí pelo meu amigo João e a dona Genesi, o homem é do Boqueirão, né? Boqueirão, Lagoa Vermelha. Que ali tem umas festas velha graúda, né? Aí tem nesses dias aí uma festança aí no Boqueirão, né, João? Um abraço, churrasco é especial. Já estou preparado aqui para após a Ave Maria aí. Meu amigo José Dornelles aí do Monte Alegre, eu vi Bugre do Mato. Um abraço. Obrigado aí pelo carinho. Dá tempo de eu tocar isso aqui do Sidney? Dá tempo, né? Vamos ver como é que estamos ali. 9 minutos faltando para as 18. Essa especial é para Dona Vera, Lisboa, né? Sidney Lima, o Bugre cantando aqui no entardecer.

0: aí, né? Apenas amigos, Sidney Lima, o Bugre cantando aqui no Entardecer Gaúcho. Vamos aguardar o espaço da oração da Maria, faltando aí 6 para as 18, 15 graus se mantendo a temperatura aqui na terra da Vacaria. 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Em seguida, Ave Maria, a gente volta para a sequência do Entardecer Gaúcho até às 19 com os senhores.
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0: me chamo Tempo Antigo. Com isso estou satisfeito. Sou do tempo do respeito, das antigas tradições, das conversas nos serões, onde os velhos ensinavam e os mais novos escutavam sob a luz dos lampiões. Do tempo em que os pais mandavam e os filhos obedeciam. Se algo errado faziam, o castigo era a lição. A escola tinha a função, a missão e o fundamento de mais que o conhecimento, transmitir educação. Sou do tempo em que a quaresma não era um tempo comum, era tempo de jejum, sacrifício e oração. Não se tocava violão, não se contava anedota, não tinha baile na grota, no caraá nem no sertão. Não se vestia encarnado, não se corria carreira. A moça que era solteira pouco de casa saía. Não se carneava novilha, nem galinha, nem leitão. Em nome da religião o povo se recolhia. Hoje em dia mudou tudo. O costume, a tradição, o respeito, a devoção são lembranças de ancestrais. As famílias atuais não falam de sacrifício. Domina o sexo, o vício e o desejo de ter mais. Ninguém mais faz penitência, ninguém mais se sacrifica. Não se namora, se fica. Não se dança, se esfrega. O que se cobiça, pega. Se não se ganha, se afana. O bonito é ser sacana. E a justiça é sempre cega. Tem carnaval na quaresma, churrascada e cantoria. Ninguém mais reverencia o honesto, o correto, o certo. Reverencia-se o esperto. Ladrão desfila na rua. E a honestidade jejua como Cristo no deserto. Eu me chamo Tempo Antigo. Não brinco com coisa séria. Até gosto de pilhéria, aprecio o bom humor. Mas penso em Nosso Senhor, que por mim crucificado deve ser também amado com o mesmo divino amor. Por isso, de vez em quando dou férias para risada. Reprimindo a pataquada, demonstro o meu sentimento. Tudo tem hora e momento, e o meu pai sempre dizia: quer merecer alegria? Suporta o teu sofrimento. Descanso o copo e a viola, só não descansei a cuia. Mas sábado de aleluia, toda a tristeza eu removo. Quero sorrir com o meu povo, brindando a renovação. Pois com a ressurreição começa tudo de novo.
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4: Rainha do céu, alegrai-vos. Aleluia. Pois o Senhor que merecestes trazer em vosso seio. Aleluia. Ressuscitou como disse. Aleluia. Rogai a Deus por nós. Aleluia. Alegrai-vos e exultai, ó Virgem Maria. Aleluia. Porque o Senhor ressuscitou verdadeiramente. Aleluia. Oremos. Ó Deus, que pela ressurreição de vosso Filho, nosso Senhor Jesus Cristo, fizestes brilhar no mundo a alegria. Fazei que, pela intercessão da Virgem Maria, sua Mãe, cheguemos às alegrias da vida eterna. Por nosso Senhor Jesus Cristo, vosso Filho. Amém. Paz e bem, eu, Frei Evaldo, chego até você nesse final de tarde para a oração da Ave Maria aqui na tua Rádio Fátima de Vacaria. Mês de maio, mês de Maria. Maio, mês dedicado à Virgem Maria. Um tempo especial na Igreja Católica para intensificar a oração, a devoção mariana e a imitação das virtudes da Mãe de Jesus. É o período de florescer na fé, honrar aquela que disse sim a Deus e buscar sua proteção materna, muitas vezes celebrado com o terço diário e coroações. O exemplo de Maria, aquela que foi a primeira discípula e missionária de seu próprio filho, Maria de Nazaré nos ensina a viver a fé com humildade, obediência e amor profundo a Deus. Como nos ensina a tradição, ela é o modelo perfeito daquela que acolhe a palavra de Deus e a coloca em prática. Maria não espera soluções mágicas, ela confia e faz a sua parte. Neste mês somos convidados a aprender com ela, a ser discípulos fiéis, trazendo Maria para dentro de nossas casas, especialmente dentro do nosso coração. Maria é mãe intercessora. Neste mês consagre sua vida, sua família, seus desafios ao coração imaculado de Maria. A mensagem de maio é um convite do céu para confiar aquela que cuida de nós. Como dizia Santa Jacinta Marto, peçam a ela como rainha do céu e da terra. Ela intercede por nós, por nossas dores e perturbações. Recorramos a ela com certeza de que somos amados e cuidados. Ela é a nossa intercessora que nos protege e nos conduz a Jesus. Maria, refúgio e proteção. Se ela te sustenta, não cairás. Se ela te protege, nada terás a temer, já dizia São Bernardo. Que neste mês de maio, Nossa Senhora cubra com o seu manto sua família, trazendo paz e confiança. Maria é um modelo de sim. Maria é a humilde serva que confiou plenamente em Deus. Que seu exemplo nos ensina a viver o sim diário, aceitando a vontade divina com coragem e amor. Maria é sim caminho para Jesus. Tudo em Maria aponta para Cristo. Ao celebrarmos maio, não adoramos Maria, mas a louvamos, pois ao honrá-la glorificamos a Deus que fez maravilhas através dela. Como vives um mês de mariano, reze o terço na medida possível, na família, ou pessoalmente, ou na comunidade. Também participe nas celebrações marianas de sua comunidade ou paróquia, especialmente no próximo final de semana, Dia das Mães, unindo a figura de Maria terrena à Mãe do Céu. Que a paz de Jesus e o amor de Maria estejam em nossos corações. Deus os abençoe hoje e sempre, a você e sua família, na abundância da fé, do amor, da alegria, da saúde, em nome do Pai, do Filho e do Espírito Santo. Amém.
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9: 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E a hora?
10: Hora certa para você, 18 horas mais 6 minutos.
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9: 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E a temperatura?
10: 15 graus a temperatura, aqui nos estúdios da tua Rádio Fátima.
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amigos, 18 horas mais 11 minutos, 15 graus. 15 graus está a temperatura. Sequência aqui após o espaço da oração da Ave Maria, do nosso entardecer gaúcho, com apoio sempre aí de GZ Bombas Diesel. 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Mandar um chasque aí pro meu patrão, seu Luiz Chonzo, tava falando aqui da promoção deles, né? Que dia 30 os vacarinos a cavalo estarão com essa festança aí, churrasco, linguiça, guempeira e tudo aquilo. É aquele jantar que é para marcar, né? E o convite aí da a turma do Instituto de Cavalgado Vacarianos a Cavalo. Jantar dançante, show com o Cristiano Quevedo, vou tocar um do Cristiano agora aqui. Churrasco, linguiça, campeira, maionese, farofa, maçã caramelizada, pão e salada. Dia 30, então, 8:30 da noite, 100 pila o valor dos ingressos antecipado aí. E será no CTG Porteiro do Rio Grande, animado pelos Queras e show com o Cristiano Quevedo. Até 7 anos, crianças não pagam. E de 7 a 12 anos aí, meio ingresso só. Tem que levar talheres, apetite, e o restante é por conta dos vacarianos aí. Tá bueno? Abraço, obrigado aí pela carona, né? A viajando e nos dando uma carona aí. Um chasque aí também pro seu José Dornelli, de Monte Alegre dos Campos. Vamos ouvir aí o Bugre do Mato e aí vamos trazer o Cristiano Quevedo aí também para cantar aqui, tá? Que estará fazendo esse show. O Cristiano, que há anos participa aí dos rodeios, especialmente amigo aí da turma dos vacarenos a cavalo, né? Vai estar fazendo seu show também aqui no Porteiro, no dia 30, neste jantar baile.

0: aí, Grupo Cordiona com o Bugre do Mato aqui no nosso Entardecer Gaúcho e o Cristiano Quevedo aí. Cristiano Quevedo que estará com esse show, então, dia 30, no Porteiro do Rio Grande, no jantar baile dos Vacarianos a Cavalo. Mundo Velho sem Porteiro. 18h21, estamos a 15 graus de temperatura. Fazer um recheio aqui e convocar a Kátia Valente para nos trazer a previsão do tempo.
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2: 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E a hora?
0: 18h21.

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1: 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E a temperatura?
2: 15 graus a temperatura, aqui nos estúdios da tua Rádio Fátima.
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2: Agora, 18 horas mais 25 minutos. Dona Cátia Valente, vem cá, dona Cátia. Aqui estamos molhados na terra da Vacaria, né? A previsão do tempo aqui por ordem de calço e bem calçados. 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
5: Olá, amigos e caros ouvintes. Na terça-feira, nós vamos ter as instabilidades se propagando pela metade sul do estado. Áreas aqui da região, da nossa região, nós vamos ter a presença do sol e com grande amplitude térmica. Vamos ter, assim, o sol predominando por aqui. No período da tarde, as temperaturas sobem de forma bem rápida, inclusive. As máximas vão oscilar entre 24 e 25 graus por aqui, 24 nas áreas mais elevadas. Na quarta-feira, a mesma condição, tem a presença do sol, as temperaturas sobem de forma bastante rápida, temos grande amplitude térmica, tem o sol predominando com variação de nuvens por aqui, temperaturas entre 12 e 13 graus pela manhã e máximas de 25 a 27 graus no período da tarde, ou seja, tem sensação até de abafamento. E a partir de quinta-feira as instabilidades devem retornar. Com a previsão do tempo, Kátia Valente.

ser só pra dar uma enxugada nos trapos. Agora tem que ir assim, se organizando, né? Hoje chove aqui, amanhã dá uma endireitadinha e tal, né? Aí terça e quarta aí dá essa enxugada. Depois quando é quinta vem de novo. E assim vamos, né? É, não tem o que fazer. Mas que bom que a gente está aqui pra viver esses tempos, né? É, uma vez era muito frio, vacaria. Hoje não é mais frio, né? É, faz uns friozinhos, mas é coisinha pouca, né? Coisinha pouca. Já fez muito frio nessa terra. 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Comandado é o nosso menino Tio Leste nos seus 99.5 de janeiro, que é já? E Tio Leste, é um menino, né? Grande Tio Leste. Um abraço aí, João Luiz, obrigado aí pela companhia. Um abraço também pro Lauro Xavier. Alô, Laura. Pra ele e pra patroa dele, a Joana, né? É amiga da gente há muitos anos também, a Joana. E o Lauro também, né? Mas a Joana há muitos anos, amiga da Dona Margarida também, fomos vizinho de loja, né, Joana? Um abração aí. É um casal muito querido aí. São companheiros da gente de baile também, né? Um abraço aí pra turma dos bailes aí, né? A turma dos bailes, um abraço. Dona Janete e a Dona Maristela, lá da Caxias do Sul, estão ligados com a gente. O Flávio, o Gero dela, o Mário, meu xará. Diz que hoje lá vai ter o quê? Costelinha de porco, uma quireirinho. Olha aí, duas panelas de ferro de fundamento. Opa! Ah, rapaz do céu, mas aí sim, aí eu dou valor, né? Quireirinha com costelinha de carne de porco e um feijãozinho que já tá levantando bafo. Coisa linda, rapaz. Tem que contar com um pãozinho caseiro, um pão de milho e um vinhozinho qualquer. Se chamar o cara de pobre, o cara tem que surrar o louco chamar, porque sinceramente, né? Cara bem abastecido é outra conversa, né? E mandar um beijo grande pra minha amiga Maristela aqui do Campés da Serra, né? Mandou aqui pra mim ouvir uma mensagem da filha dela. Muito querido sua menina aí, viu, Maristela? Bonita mensagem aí. Coisa boa, né?

0: um monstro. Alô, Dudu, Dudu Peroni, um abraço. Meu padrinho Pedro Gels Peroni, homem aí de São Pedro, né? Achou dessa letra aí, Dudu? Miro Saldanha é fera, hein? De onde vem a saudade? Coisa mais linda, meu pai. É um bruto do escritor. É um monstro do escritor aí, né? Canta bem, toca bem e escreve bem, né? Miro Saldanha. Ouvimos aí também com o Carqueja, Não Te Anseia. Estamos a 21 minutos das 19, 15 graus, chove na terra da vacaria.
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3: 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E a hora?
0: 18h39.
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3: 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E a temperatura?
0: 15 graus a temperatura, aqui nos estúdios da tua Rádio Fátima.
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os 18 minutos faltando para 19. Ô, dona Cleus, Tchumari, às 19 encerra-se o dia. Estamos ouvindo aí, aproveitando a chuva, né? Ah, pedindo para mim tocar uma do Mano Lima. Tem dois pedidos aqui pro Mano Lima. Ó, o tio Mano Lima vai cantar aqui no Entardecer Gaúcho em seguida aí, né? Seguidinho, vamos trazer o tio Mano Lima aí. Mano Lima. Vamos preparar aqui o Mano Lima. 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Aí se junta tudo como dá. 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Dona Laurita, muito boa tarde para a senhora. Obrigado aí pelo carinho, né? Mandou aqui uma foto de uns grustros salgados, que elas que sabem que eu gosto muito. Hoje me pegaram pesado aqui, né? Ora, onde é que você viu que era... Uma panela de ferro com costela de porco e um feijãozinho preto no capricho, né? Não, hoje foi pra me arrebentar, né? Nossa senhora. Quem mais chega aqui, buenas, tio Mário. Manda aí uma do Mano Lima, ótimo Mano Lima, pros meus amigos das Laranjeiras, um abraço lá. Meu Joãozinho lá das Laranjeiras, meu amigaço, né? Tem seu estabelecimento comercial, realiza fandango e tudo lá. Pessoal das Laranjeiras, um abraço. Um abraço aí pro Fernando Rovedo, Montes Capões, água aí, Fernando. Não frouxa aí, né? É, um grande abraço. Quem mais tá aqui? Ué, onde é que isso aqui não tinha aparecido? Agora abriu aqui. Então não abre a parte pra mim ouvir ali. O Daniel Borda Esmeralda. Alô, Daniel, não frouxa aí, velho. Obrigado aí pelo carinho. O seu Assis e o seu César. É, São Marcos, Pedras Brancas, tio Marco. Aqui também estamos lhe ouvindo, aproveitando aí pra acompanhar o seu Entardecer Gaúcho. Hoje o serviço foi pouco, ele trabalha de pedreiro. Como é que é trabalho de pedreiro, serviço fora, não fechou para segunda hoje. Olha aí, ó. Mas amanhã vai ter sol na região aqui, hein? Vai ter dois dias de céu bom, vai dar para aproveitar aí. Vem a Cátia, Mano Lima.

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1: Mas que barbaridade, tem que trazer agora aqui, fazer uma nota segura aí pra mim. Faça um... Isso, faça um cutucadinho aí, porque já tava querendo loucar, tava pulando já pra entrar a voz do Brasil aqui, o espaço, né? Aguentei, temos que dar mais uma proseadinha, agradecer a quem nos ouviu, a quem participou com a gente. No finzinho chegou uma mensagem do meu amigo Fernando Pereira, um abraço, Fernando. Obrigado aí pelo carinho, né? O pessoal mandando mensagem aqui pra gente ajuda, né? Grande abraço pra você, a família toda, Deus abençoe. Obrigado aí, meu amigo Idênio. O Idênio, com o nome dele exclusivo, me trouxe um remédio lá das Salinas. Não deixa minha goela vai pifar, né? Isso que eu fico cada vez mais faceiro. Cara, tendo amizade hoje em dia, dinheiro é uma porcaria, esse papelzinho aí. Mas amizade não tem, né? Amizade é uma coisa de Deus mesmo. Obrigado a quem participou, quem só nos ouviu aí também. Nossos agradecimentos a quem nos mantém aqui, doce. 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Obrigado às demais empresas também que ajudam a gente aqui na hora certa e na temperatura. Pai lá das alturas, que é o pai de bondade, que permite a vida para a gente estar aqui sorrindo e feliz. Amanhã ele vai permitir que a gente chegue com os senhores novamente com mais um Entardecer Gaúcho. Um abraço, muito boa noite, Deus abençoe a todos nós e até amanhã, meus amigos.

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6: Normal, para ele poder voltar a sonhar, ter o seu nome limpo na praça.
7: E como o novo Desenrola vai beneficiar as famílias com renda comprometida pelas dívidas?
8: É o tema da nossa entrevista com Regis Ludena, secretário de Reformas Econômicas do Ministério da Fazenda.
9: Esse é o principal recado, né? Pegar a população que está com dívidas caras e que está com alto comprometimento de renda, a gente diminui a dívida e diminui a parcela que ela tem que pagar todo mês.
7: Você vai ouvir também. Mais inclusão digital.
8: Leilão promovido pelo governo do Brasil vai permitir a ampliação da conectividade em rodovias federais, áreas rurais e remotas.
7: Um investimento privado de cerca de 2 bilhões de reais. Graziele Bezerra. A proposta é dar maior cobertura móvel a regiões que ainda enfrentam dificuldades de sinal.
8: Hoje, na apresentação da Voz do Brasil, Mariana Jungmann e Nazi Brum.
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8: Dívidas com juros altos que podem começar baixas, mas em alguns meses viram uma bola de neve.
7: Para ajudar pessoas que estão endividadas, principalmente com créditos que possuem juros muito altos, o governo do Brasil lançou hoje o novo Desenrola Brasil.
10: Para aliviar o orçamento das famílias e ajudar quem está inadimplente, o governo do Brasil lançou uma nova rodada do programa de renegociação de dívidas, o novo Desenrola Brasil. A medida vai beneficiar pessoas como o gerente de tecnologia Alex Araújo, que está com dívidas há mais de 3 meses.
11: Quando você está com dívida, né, registrada, que você não consegue crédito no mercado, então fica complicado. Mas quando você é pai de família, né, como eu, então assim, interfere bastante.
10: A medida provisória assinada pelo presidente Lula nessa segunda-feira, já está em vigor e segue para análise do Congresso Nacional. O foco principal nessa primeira rodada são trabalhadores com renda de até 5 salários mínimos, ou seja, R$ 8.105. A ideia é ajudar as famílias a se reorganizarem financeiramente, como destacou Lula.
6: Nós estamos tentando encontrar uma fórmula de tirar a corda do pescoço dessa gente, para ele voltar a respirar normal, para ele poder voltar a sonhar, ter o seu nome limpo na prata.
10: Pelo Desenrola Famílias, poderão ser renegociadas dívidas contraídas até 31 de janeiro deste ano e que estejam em atraso entre 90 dias e 2 anos. Entram na lista débitos de cartão de crédito, cheque especial e crédito pessoal. Os juros poderão chegar no máximo a 1,99% ao mês. E os descontos podem variar entre 30% e 90%, dependendo do tipo e do tempo de dívida. O ministro da Fazenda, Dário Durigan, explica que quem não quitar as dívidas vai poder parcelar com juros baixos de forma a aliviar o orçamento das pessoas.
12: E é uma dívida que vai incidir juros não de 15%, como é a do cartão de crédito, mas vai incidir um juros de 1,99% ao mês. E é uma dívida que pode ser parcelada em até 4 anos.
10: O programa também alcança estudantes com dívidas no FIES. O governo vai oferecer abatimento total dos juros e multas, além de 12% de desconto para quem pagar à vista ou parcelamentos em até 150 vezes. Beneficiários do CadÚnico com atraso superior a 360 dias poderão ter descontos maiores e até liquidação total do saldo devedor. A expectativa é beneficiar mais de 1 milhão de estudantes. Microempreendedores, pequenas empresas e agricultores familiares também terão acesso a crédito mais barato e condições facilitadas de renegociação. A jornalista Laís Cristina Araújo participou da primeira edição do Desenrola Brasil e afirma que o programa fez diferença.
13: Sim, foi um passo importante para renegociar parte das dívidas com condições mais viáveis, com menos juros, e o que me ajudou também a retomar algum controle sobre minha vida financeira.
10: Uma das novidades é o uso do FGTS. O trabalhador poderá usar até 20% do saldo para quitar parte da dívida. Quem aderir ao programa também não poderá participar de jogos de apostas online, conhecidas como bets. A ideia, segundo o presidente Lula, é evitar novos ciclos de endividamento.
6: Nós vamos criar as condições para vocês diminuir o endividamento de vocês, para vocês pagarem dívida que vocês já estão devendo há muito tempo que não podem pagar, para que vocês se libertem um pouco da dívida do cartão de crédito e do cheque especial. Agora, vocês não podem continuar jogando em bet. Por isso é que nós estamos proibindo durante 1 ano das pessoas gastarem pouco do seu recurso fazendo jogo.
10: Para aderir ao novo Desenrola Brasil, o trabalhador deve procurar os canais oficiais dos bancos onde possui a dívida. Reportagem Pablo Mundim.
14: E como nós ouvimos na reportagem, o novo Desenrola tem foco na recuperação financeira de famílias, estudantes, pequenos empreendedores e agricultores familiares.
7: O programa também prevê que as instituições financeiras limpem o nome de pessoas com dívidas de até R$100.
14: E para entender melhor sobre a nova versão do Desenrola e como participar, a gente conversou mais cedo com Regis Dudena, secretário de Reformas Econômicas do Ministério da Fazenda. Acompanhe.
7: Secretário, vamos falar então sobre esse Desenrola voltado às famílias. Podem participar quem está com dívidas atrasadas entre 90 dias e até 2 anos, né? Qual é a expectativa do governo em relação ao número de pessoas que podem participar do programa? E se a dívida for maior que esses 2 anos, como é que fica? A pessoa pode participar de outra forma?
15: Obrigado, agradeço pelas perguntas. Aqui nós estamos falando do Desenrola Família, que é o programa que você narrou, que tem essas características, de um público estimado em até 20 milhões de pessoas. Acho que é importante a gente saber que junto com o Desenrola Família, que é especificamente esse que trata de dívidas de 90 dias até 2 anos, nós ainda temos outras medidas de melhoria que aí pode ter um público ampliado, mas focando no tema Desenrola Famílias, pessoas físicas com dívidas, nós estamos com até 20 milhões de pessoas que podem ser atingidas. A ideia aqui é focar, sobretudo, nessas dívidas que tenham até 2 anos, porque são dívidas que impedem as pessoas a participar da sua vida financeira, são dívidas normalmente caras, que serão substituídas por dívidas baratas. Por isso que nós estamos focando, otimizando esses recursos públicos nesse público específico. É importante lembrar que o Desenrola 1.0, o primeiro, ele abarcou dívidas mais antigas, dívidas anteriores mais antigas. Agora o foco, então, são essas mais recentes.
14: Secretário, o senhor pode explicar para a gente como vai funcionar no caso das dívidas de até R$100? O programa tem um eixo voltado para esses casos, não é isso?
15: Exatamente. Aqui, mais do que diretamente para as pessoas, esse é um comando para as instituições financeiras, para os credores. Ou seja, uma instituição financeira ou uma financeira que queira participar do programa vai ter que desnegativar dívidas até R$100 na origem. Ou seja, todas aquelas dívidas que no início eram de até R$100, que levaram a uma negativação, a instituição vai ter que desnegativar, ou seja, vai ter que tirar qualquer restrição de crédito desse devedor para que a própria instituição possa participar. Então, esse é um comando para o banco, para a financeira, tirar essa negativação se estivermos falando de dívidas pequenas ou dívidas com limite original até R$100.
7: Secretário, a gente ouviu algumas dúvidas da população em relação ao programa. Um deles é o Alex Araújo, que a gente ouviu na reportagem agora há pouco. Vamos ouvir a pergunta dele.
11: A pergunta é sobre questão de parcelas, né? Quando a gente vai verificar a dívida, quando é muito alta, então parcela é o mais complicado. Porque não adianta você, vou dar um incentivo para você pagar a sua dívida, mas a quantidade de parcela acaba tendo um valor mensal alto, então não adianta muita coisa.
14: Secretária, a gente tem também a pergunta do auxiliar de cartório, Sábio Araújo. Vamos ouvir.
16: Então, eu queria saber como é que vai funcionar essa redução dos juros, né? Se vai reduzir o valor da dívida...
7: Bom, secretário, eles perguntam aí sobre parcelas, sobre juros. Como é que vão funcionar esses dois critérios dentro do programa?
15: O que eu acho importante a gente lembrar aqui é que, para começar, ao entrar no Desenrola, essas dívidas, então, vencidas há 91 dias até 2 anos, ele vai ter um desconto. Então, de saída, o valor principal da dívida já cai no mínimo 30%, podendo chegar até 90% de desconto. A diferença dessa dívida, que já vai ser bem menor, ela vai poder ser parcelada em até 48 meses, ou seja, até 4 anos para pagar essa dívida menor nova. Além disso, nós estamos falando de uma migração de créditos caros, como é o caso do cartão de crédito, cheque especial, o crédito pessoal sem garantias, que chegam a ter taxas mensais de até 15%. Aqui ela vai ser fixada a um teto de 1,99% ao mês. Ou seja, é uma dívida muito menor, com desconto, parcelado em até 4 anos, com taxa de juros de 1,99, uma taxa de juros bem abaixo. Com isso, a pessoa vai conseguir ter um comprometimento da renda muito menor. Então, vamos pensar aqui, se ela tiver uma dívida, por exemplo, de R$10 mil e estava pagando aqui 15% ao mês, só de juros ela pagaria R$1.500 por mês de juros. Se ela vier a ter um desconto no máximo aqui de 90%, a dívida vai cair para R$1.000 e os juros incidentes aqui vai para R$199 por mês. Então, assim, aqui a gente está diminuindo muito aquilo que a pessoa vai ter que pagar por mês, com a ideia de reduzir esse comprometimento da renda da pessoa que entrar no Desenrola, no novo Desenrola.
7: Importante só a gente reforçar aqui, né, secretário, é a ideia de trocar mesmo a dívida mais cara, que são aquelas dívidas mais fáceis de serem feitas também, cartão de crédito, cheque especial, financeiras, por dívidas mais baratas, né?
15: Exatamente, esse é o principal recado, né? Pegar a população que está com dívidas caras e que está com alto comprometimento de renda, a gente diminui a dívida e diminui a taxa, diminui a parcela que ela tem que pagar todo mês.
8: Secretário, esse desenrola traz também mudanças no consignado do INSS e dos servidores públicos federais dentro do programa aí para ajudar aposentados, pensionistas e servidores públicos que precisam de crédito. Como é que isso vai funcionar?
15: Aqui o que é importante a gente notar é que foi criado dentro desses consignados que são categorias de crédito mais baratas, mas dentro do consignado foi criada uma possibilidade de uso de um cartão consignado, de um cartão de benefícios, e a parcela consignável, ou seja, aquele percentual da renda, seja do aposentado pensionista, seja do servidor público, ficava travada para usar no cartão. Só que quando ele usa no cartão, normalmente as taxas são piores. Então, o que nós estamos fazendo? Tirando essa trava para que ele possa usar um consignado normal, estamos reduzindo o percentual que ele pode consignar do seu salário, visando trazer essa parcela mensal para um comprometimento menor da renda, e estamos diminuindo progressivamente no tempo, nos próximos 10 anos, o percentual global do consignado. Então, qual que é a ideia? Tanto em um quanto em outro. Tirar a possibilidade de cravar esse cartão, que normalmente é mais caro. Nós estamos diminuindo de saída de 45% para 40% e progredindo no tempo para que esse consignado lá na frente chegue a 30% do seu valor de renda mensal. Esse conjunto de medidas faz com que imediatamente ele migre de um crédito mais caro e mais problemático para um crédito mais saudável, e que com o tempo ele vá diminuindo o comprometimento mensal da sua renda.
7: Bom, secretário, para a gente encerrar rapidamente, como é que as pessoas podem conhecer mais sobre o Desenrola? Como é que elas podem participar do programa de renegociação de dívidas?
15: Aqui o que eu acho primordial é as pessoas entenderem que o principal canal inicial é elas irem à instituição que lhes deu crédito. Ou seja, se você deve para um banco, procure o seu banco, porque é no banco que você vai iniciar a sua relação de desenrolar essa sua dívida. O que eu ainda acho importante aqui? As pessoas se atentarem para as condições que lhes estão sendo ofertadas, elas têm que tomar cuidado, porque é possível, infelizmente, que haja tentativas de fraude, ou seja, terceiros que vão se utilizar desse momento para tentar fraudar. Então é importante que as pessoas ficarem atentas para isso. Além disso, quando você for à sua instituição financeira, anote exatamente quais são as condições dessa dívida para garantir que as condições que estão sendo dadas pelo programa do governo federal atinja você. E se tiver dúvidas, acione os órgãos de defesa do consumidor para que eles possam também te orientar se os seus direitos como consumidor estão sendo preservados. Então, canal principal, a própria instituição financeira, e a partir de amanhã deve estar disponível o site do novo Desenrola, onde também essas informações estarão disponíveis.
8: Tá certo, então nós conversamos com Régis Dudena, secretário de Reformas Econômicas do Ministério da Fazenda. Secretário, obrigado pela participação aqui na Voz do Brasil.
15: Eu que agradeço, uma boa noite a todas e todos.
7: O governo do Brasil ampliou as penas para crimes como furto, roubo, estelionato e receptação.
8: No caso de furto, a punição passa a ser de 1 a 6 anos, superando o limite anterior de 4 anos. Já o furto de celular agora prevê reclusão de 4 a 10 anos.
7: Crimes cometidos por meios eletrônicos também tiveram aumento de pena, podendo chegar a até 10 anos de prisão.
8: Segundo o governo, o objetivo é reforçar o combate ao crime e proteger a população.
7: Avança para levar internet a todo o país.
8: Um leilão realizado pela Agência Nacional de Telecomunicações vai garantir a conectividade em mais de 864 localidades, com foco em áreas rurais e remotas.
7: As empresas vencedoras se comprometeram a fazer investimentos de 2 bilhões de reais.
17: 4 empresas venceram o leilão da faixa de 700 MHz, que vai beneficiar com mais conectividade e infraestrutura, áreas rurais e remotas, além de rodovias federais em 16 estados brasileiros. A proposta é dar maior cobertura móvel a regiões que ainda enfrentam dificuldades de sinal. As ondas de 700 MHz têm mais facilidade para atravessar obstáculos físicos, como paredes, vidros e concreto, com menos perda de energia. Isso garante, por exemplo, que o sinal de celular chegue com qualidade ao interior de prédios, subsolos e elevadores. Mas o principal objetivo desse leilão é acabar com as chamadas zonas de silêncio, trechos de rodovias sem sinal de telecomunicação que ainda persistem no Brasil. O secretário de Telecomunicações do Ministério das Comunicações, Hermano Tércios, explica quais áreas terão prioridade para receber essa tecnologia.
18: Definimos que as localidades maiores são a prioridade, acima de 600 habitantes, rodovias federais, rodovias com mais fluxo de pessoas, como a BR-101, BR-116, 242 e assim por diante. E aí, depois dessas rodovias, descer para uma terceira prioridade, as localidades abaixo de 600 habitantes.
17: O modelo de leilão adotado exige que as empresas vencedoras firmem compromissos diretos de investimento em infraestrutura e modernização das redes, o que, na opinião do ministro das Comunicações, Frederico de Siqueira Filho, vai levar serviço de qualidade para a população.
19: Mais infraestrutura, mais competitividade, mais capilaridade, para que também a gente consiga fazer com que as operadoras, os prestadores de serviço possam levar infraestrutura para as áreas mais remotas do Brasil.
17: O valor total dos lances somou R$ 23 milhões. A expectativa é de cerca de R$ 2 bilhões em investimentos. Reportagem Graziele Bezerra.
14: Pernambuco e Paraíba tentam se restabelecer depois que fortes chuvas atingiram os locais desde a última sexta-feira.
20: Ao todo, mais de 30 municípios decretaram situação de emergência nos dois estados.
14: O governo do Brasil já enviou quase R$ 1,5 milhão para apoio das cidades atingidas.
21: Na manhã desta segunda-feira, 4 de maio, o ministro da Integração e do Desenvolvimento Regional, Valdez Góes, desembarcou no Nordeste para agilizar as ações de socorro e assistência humanitária nos estados da Paraíba e Pernambuco. Na Paraíba, o ministro ressaltou a parceria do governo federal com os estados para agilizar as ações de resposta em casos de desastres.
22: A prefeitura tem que decretar a situação de emergência, passar informação ao governo do estado e ao governo federal. Se é ajuda humanitária, passa através de um cartão. Se é uma obra, vai empenhar em nome da prefeitura.
21: Valdez enviou equipes da Defesa Civil Nacional para os dois estados. A mobilização dos técnicos tem como objetivo dar apoio total aos municípios e ajudar nas solicitações de reconhecimento de situação de emergência e elaboração dos planos de trabalho para solicitação de recursos federais. Reportagem Manuela Rolim.
20: E estão abertas até 15 de maio as inscrições da campanha de mobilização para a prevenção do risco de desastres.
14: A iniciativa faz parte da nona campanha nacional Aprender para Prevenir Cidades Sem Risco.
20: Serão selecionadas 40 ações que vão receber certificados de reconhecimento, além de kits de materiais pedagógicos e jogos educativos.
14: Para a Sâmia Sulaimani, coordenadora de articulação e parcerias da Secretaria Nacional de Periferias, a ideia é envolver toda a sociedade.
23: A gente também quer envolver associações de bairro, iniciativas populares, igrejas, para que, de fato, a prevenção aconteça antes, né? Para que os desastres não aconteçam, mas que a gente possa gerenciar os riscos dos locais.
20: Podem se inscrever escolas de educação básica, instituições de ensino superior, órgãos públicos e organizações da sociedade civil por meio do site gov.br/cmadencom.
14: Um prêmio para dar voz aos povos da periferia por meio da arte e da cultura.
20: As armas são a poesia, cantada ou falada, escrita ou de improviso e mostras culturais.
14: É o Prêmio Nacional Vozes Periféricas, lançado hoje pelo governo do Brasil.
24: De rimas no Jardim do Palácio do Itamaraty, em Brasília, é só uma pequena mostra da força do movimento do hip

0: vidas.
1: Essa forma de expressão cultural utilizando versos rimados, sejam eles acompanhados de ritmo ou apenas falados, vem se espalhando pelo país, principalmente nas periferias. Para valorizar e estimular iniciativas como essa, foi lançado nesta segunda-feira no Itamaraty o Prêmio Nacional Vozes Periféricas. Para o ministro da Secretaria-Geral da Presidência da República, Guilherme Boulos, esse prêmio é um reconhecimento.
2: A gente está trazendo aqui para dentro do Itamaraty os embaixadores da periferia, os embaixadores da quebrada. Mais que um prêmio, é um reconhecimento, dizendo que isso não pode ser criminalizado. O Estado tem que aparecer lá com o braço do estímulo, premiando, valorizando, fortalecendo e dando melhores condições para que vocês façam o que vocês já sabem fazer melhor que ninguém.
1: Pode se inscrever no edital qualquer coletivo cultural que tenha realizado de forma regular no ano passado iniciativas como Batalhas de Rima e Saraus. No total, 100 coletivos serão premiados com R$30 mil cada. A ministra da Igualdade Racial, Raquel Barros, defendeu que é uma forma de incentivar a arte e valorizar a força da juventude.
3: Quando a juventude se mobiliza no seu território, ela muda o espaço, ela transforma o lugar, ela modifica a geografia, ela faz com que muita gente se agregue, construa política, muda a realidade.
1: Exemplos de vidas transformadas pela arte não faltam. Samai Fernandes, vulgo colombiana, artista independente, mestre de cerimônia e compositora, conta que foi o hip hop que a salvou.
4: Eu venho da rua. Eu sou mãe solo do Davi e da Maria e hoje eu sustento a minha família com a minha arte. E é por isso que quando eu falo da cultura de rua, eu não falo só de expressão, eu falo de transformação real de vida. Foi no microfone aberto, numa roda de rima, que eu entendi que a minha voz tinha valor. Hoje o clima tá bacana, pra quem não me conhece, satisfa que o meu vulgo é colombiana. Eu vim direto de BH e a favela do Indião, eu já vim pra representar.
1: Para se inscrever, basta acessar www.gov.br/vozesperiféricas até 18 de maio. Reportagem Gabriela Noronha.
5: A Agência Nacional de Vigilância Sanitária autorizou hoje a fabricação local da vacina contra a chikungunya.
6: Isso significa que o imunizante será liberado para uso no país e poderá ser incorporado ao Sistema Único de Saúde.
5: A vacina brasileira foi desenvolvida pelo Instituto Butantan em parceria com uma farmacêutica franco-austríaca.
6: A chikungunya é transmitida pela picada de fêmeas infectadas do mosquito Aedes aegypti, o mesmo que transmite a dengue.
5: Foram as notícias do Governo do Brasil.
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5: Com produção da empresa Brasil de Comunicação.
6: Fique agora com as notícias do Poder Judiciário e do Congresso Nacional. Uma boa noite.
5: Uma boa noite. Até amanhã.
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9: Ministros do STF abrem audiência pública sobre a atuação da CVM.
10: TSE lança mascote em comemoração aos 30 anos da urna eletrônica.
9: A proteção aos direitos trabalhistas foi tema de seminário internacional.
10: Boa noite, eu sou Marcela Luiza.
9: E eu sou Walter Lima.
10: O Supremo Tribunal Federal realizou nesta segunda-feira uma audiência pública convocada pelo ministro Flávio Dino para discutir a arrecadação de impostos, a capacidade fiscalizatória e a eficiência da Comissão de Valores Mobiliários, CVM.
9: A abertura foi conduzida por Dino, relator do processo que trata da matéria, pelo presidente do STF, Edson Fachin, e pelo ministro Gilmar Mendes, decano da corte, Marcelo Della Libera.
11: Entre outros pontos, os ministros destacaram a relevância do tema, que é objeto da ação direta de inconstitucionalidade 779. O ministro Flávio Dino explicou que a discussão vai além do aspecto tributário e alcança a estrutura do mercado de capitais. O presidente do STF, ministro Edson Fachin, ressaltou a relevância constitucional do debate e a função das autoridades públicas na formação das decisões da corte. O ministro Gilmar Mendes destacou que o ponto central da discussão é o reforço efetivo da capacidade fiscalizatória da CVM do Banco Central, eliminando vacinas regulatórias que propiciam a utilização de instrumentos financeiros como fundos de investimento para cometimento de malfeitos.
10: Tribunal Superior Eleitoral lança mascote Pirilim em comemoração aos 30 anos da urna eletrônica.
9: Evento foi na sede do TSE, em Brasília. Fábio Ruas.
0: A abertura foi com a presidente do TSE, ministra Carmen Lúcia. Ela afirmou que a urna Pirilim vai viajar por todo o Brasil e ainda convidou os jovens a defenderem o sistema de votação. Vários estudantes da rede de ensino pública do Distrito Federal acompanharam o evento, que ainda teve a desmontagem de uma urna eletrônica para mostrar o funcionamento do aparelho.
10: A proteção aos direitos trabalhistas foi tema do Seminário Internacional Constitucionalismo Social e Direito Internacional do Trabalho.
9: O evento reuniu instituições do judiciário e especialistas em direitos humanos. Anderson Conrado.
12: Ao longo do dia, especialistas discutiram como aproximar as decisões nacionais dos parâmetros internacionais. Uma proposta de fortalecer o diálogo entre a justiça brasileira e o sistema interamericano de direitos humanos. O encerramento contou com a participação de ministros do TST que debateram as diretrizes da Organização Internacional do Trabalho para a promoção do trabalho decente. O evento teve transmissão ao vivo pela internet.
10: O presidente do STF e do CNJ, ministro Edson Fachin, participou da abertura do Seminário Internacional Constitucionalismo Social e Direito Internacional do Trabalho, que aconteceu hoje no Supremo.
9: No discurso, Fachin defendeu os direitos sociais e a proteção ao trabalho.
10: O ministro também lembrou que o encontro reafirma valores constitucionais de uma sociedade justa, livre e solidária.
9: O presidente do Supremo destacou ainda que o conceito de trabalho decente, previsto no Objetivo de Desenvolvimento Sustentável número 8 da Agenda 2030 da ONU, representa um compromisso jurídico reforçado pelo Estado brasileiro.
10: A tese fixada pelo Supremo Tribunal Federal sobre a descriminalização da posse de maconha para uso pessoal não impede que a conduta seja considerada falta grave no âmbito da execução penal.
9: Essa conclusão é do STJ. Fátima Uchoa.
13: Um preso em Minas Gerais foi flagrado com 32 gramas de maconha. O juízo da execução penal afastou o reconhecimento da falta grave e a reclassificou como falta média, o que foi mantido pelo Tribunal Estadual.

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1: Uma boa noite.
0: E até amanhã.
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1: Eu sou Paula Groba.
2: E eu sou Ricardo Nakaoka.
1: E estes são os destaques de hoje do Jornal do Senado, que começa agora.
2: Plenário vota prevenção a desastres e criação de universidade indígena.
1: Lei que regulamenta a profissão de multimídia é criticada como retrocesso durante audiência no Senado.
2: Redução da jornada de trabalho divide opiniões no Congresso.
1: Boa noite.
2: Boa noite.
1: A redução da jornada de trabalho é tema de diferentes propostas no Congresso Nacional. Uma delas é o projeto de lei apresentado pelo governo federal, que propõe redução de 44 para 40 horas semanais.
2: Mas no Senado, o tema ainda divide opiniões. As informações com a repórter Patrícia Oliveira.
3: A proposta do governo enviada em abril tem pedido de urgência para ser votada em até 45 dias. O texto reduz a jornada de 44 para 40 horas e permite que os detalhes sejam definidos por negociação coletiva. Já no Senado, uma PEC do senador Paulo Paim, do PT do Rio Grande do Sul, está pronta para votação e também prevê a redução para 40 horas, mas de forma gradual em 4 anos. O tema divide opiniões. O senador Cleitinho, do Republicanos de Minas Gerais, afirma que a medida não prejudica a economia.
4: Problema do país, gente, nunca vai ser o empresário o trabalhador. Coloque isso na cabeça de vocês. O trabalhador, o empresário, ele é fonte de riqueza.
3: Já o vice-líder da oposição, o senador Marcos Rogério, do PL de Rondônia, alerta que a mudança precisa vir acompanhada de compensações para os empregadores.
5: O que não pode é você simplesmente reduzir a jornada e jogar essa conta para o empresário pagar. Isso vai aumentar o custo da produção, isso do serviço.
3: Na Câmara, os deputados também discutem proposta de emenda à Constituição que prevê jornada ainda menor, de até 36 horas semanais, com 4 dias de trabalho.
1: Em meio às discussões no Congresso sobre propostas que prevêem a redução da jornada de trabalho, incluindo a iniciativa do governo federal que diminui de 44 para 40 horas semanais, o Senado realizou nesta segunda-feira uma sessão especial em homenagem ao Dia do Trabalhador, celebrado em 1º de maio. O debate sobre a redução da jornada ganhou destaque, com foco no fim da escala 6x1 e na fixação de 40 horas semanais sem redução salarial.
2: O senador Paulo Paim, do PT do Rio Grande do Sul, lembrou de diversas iniciativas e mencionou o projeto encaminhado pelo Executivo ao Congresso Nacional, com pedido de urgência para votação. Segundo ele, é fundamental unir esforços para garantir melhores condições de vida aos trabalhadores e valorizar a força de trabalho no país.
6: O mais importante não é a autoria, é a aprovação, é fazer justiça. Dar fim à escala 6x1 é reconhecer o valor de mais de 100 milhões de brasileiros, trabalhadores e trabalhadoras que sustentam esse país com a sua mão de obra. Reduzir a jornada de trabalho, antes de tudo, ela é uma política humanitária.
1: Já o Conselho de Comunicação Social se reuniu hoje para debater pontos da lei que regulamentou a profissão de multimídia.
2: Representantes de entidades de trabalhadores alertaram para o risco de precarização no jornalismo. Já um representante do setor de televisão destacou que a proposta foi aprovada de forma democrática pelo Congresso Nacional. As informações com o repórter Bruno Lourenço.
7: O representante da categoria de jornalistas no Conselho, Paulo Zoc, criticou a precarização da profissão e foi direto, defendeu a revogação da lei.
8: O jornalista já é, por natureza, um profissional multimídia. O que está em curso neste caso é uma tentativa de precarização do nosso trabalho, o que não aceitaremos.
7: Já o representante das empresas de televisão, Samir Nobre, ressaltou que a lei foi aprovada democraticamente no parlamento e que regras de uma profissão não deveriam ser tratadas no Conselho de Comunicação.
9: Creio eu que esse tema laboral, ele não se encontra amparo no capítulo 5º da Constituição Federal, que é o tema, que é o capítulo que trata da comunicação social.
7: Segundo a lei sancionada em janeiro, multimídia seriam os trabalhadores que atuam de forma

0: integrada em diferentes plataformas e linguagens, como texto, vídeo, áudio, design, redes sociais e produtos digitais. Incluem, por exemplo, jornalistas digitais, produtores de conteúdo, videomakers, editores e social media.
1: O projeto que cria uma política nacional para estudantes superdotados chegou ao Senado sob críticas por falta de debate na Câmara.
2: O tema ganha destaque com exemplos de jovens talentos e cria uma política nacional para identificar e acompanhar estudantes com altas habilidades. Os detalhes na reportagem de Henrique Nascimento.
3: Aos 14 anos, Rian já se destaca pela facilidade com a matemática e outras atividades, mas ele explica que ser superdotado é diferente de ser um gênio.
4: Ser superdotado é uma classe de pessoas que tem facilidade de aprender. Por exemplo, crianças superdotadas, a maioria das vezes, tira notas altas, se envolve, questiona e muito mais. E um gênio é aquele que cria algo fantástico. Por exemplo, Thomas Edison. Ele criou a lâmpada e por isso ele é um gênio.
3: O tema está num projeto aprovado pela Câmara dos Deputados que cria uma política nacional para identificar e acompanhar estudantes com altas habilidades. A proposta prevê cadastro e apoio nas escolas, mas foi criticada pela falta de debate. A senadora professora Dorinha Seabra, do União do Tocantins, pediu que o texto seja analisado junto com outra proposta sobre o tema. A senadora Damaris Alves, do Republicanos do Distrito Federal, alertou para os riscos da falta de políticas públicas.
5: A ausência de políticas públicas adequadas para pessoas com altas habilidades e superdotação pode resultar em evasão escolar, desmotivação, sofrimento psíquico, subaproveitamento de talentos e desigualdades educacionais persistentes.
3: O projeto ainda será discutido nas comissões.
1: E o plenário pode analisar esta semana o projeto que trata da criação da Universidade Federal Indígena.
2: Também podem ser votadas propostas para isenção tributária de filantrópicas e planos de defesa civil. Repórter Pedro Pincer.
6: Está prevista para esta terça-feira a votação do projeto que cria a Universidade Federal Indígena. Com base na lei de cotas, a instituição poderá desenvolver processos seletivos próprios com critérios específicos que assegurem percentual mínimo de seleção de candidatos indígenas. O relator na Comissão de Educação e Cultura, senador Eduardo Braga, do MDB do Amazonas, destacou que a nova universidade terá campi em todas as regiões do país.
7: E aqui quero destacar a característica multicêntrica desta universidade, com campi nas regiões brasileiras para atender às especificidades da presença dos povos indígenas no país.
6: Na quarta-feira, o item que abre as votações trata da isenção tributária de entidades sem fins lucrativos. Para o autor, senador Flávio Arnes, do PSB do Paraná, uma possível cobrança criará uma enorme distorção no terceiro setor.
8: E todas as áreas seriam prejudicadas: culturais, recreativas, esportivas, assistenciais, de educação, de saúde.
6: Também podem ser votados um projeto que estabelece ações para garantir que as mulheres tenham acesso a avaliações médicas completas e periódicas no SUS e um texto que institui o mês de conscientização sobre o transtorno de personalidade borderline.
1: E hoje, durante pronunciamento no plenário, a senadora Damaris Alves, do Republicanos do Distrito Federal, chamou a atenção para o enfrentamento à violência sexual contra crianças e adolescentes, tema central da campanha Maio Laranja. A iniciativa busca dar visibilidade ao problema e incentivar ações de proteção às vítimas.
2: A parlamentar enfatizou a importância de ampliar a conscientização e mobilizar a sociedade para prevenir e combater esse tipo de crime. Damaris Alves também destacou a gravidade de casos recentes de violência que tiveram repercussão nacional, como o estupro coletivo de duas crianças de 7 e 10 anos em São Paulo, cujas imagens foram divulgadas nas redes sociais. Para a senadora, é necessário fortalecer os mecanismos de denúncia e orientar crianças e adolescentes para prevenir situações de abuso.
9: E nós precisamos ensinar nossas crianças a denunciarem. As crianças precisam ser orientadas. Converse com seus filhos e fale uma palavra que funciona muito. Alguém está fazendo carinho esquisito em você? Porque quando tu fala de abuso, a criança não entende a palavra abuso. Mas pergunte, alguém está fazendo algum carinho esquisito em você? Nós precisamos empoderar as crianças.
2: edição de Paula Groba e trabalhos técnicos de João Lira, o Jornal do Senado fica por aqui. Acompanhe agora as notícias da Câmara dos Deputados. Boa noite.
1: Uma boa noite e até amanhã.

0: deputados aprovam regras para a Copa de Futebol Feminino no Brasil.
1: Câmara aprova programa que prepara escolas contra eventos climáticos.
0: Plenário limita a jornada de trabalho para policiais e bombeiros militares.
1: Boa noite. A Câmara aprovou a limitação da jornada de trabalho de policiais e bombeiros militares em 144 horas mensais. O repórter Antônio Vital acompanhou a votação.
2: O plenário da Câmara aprovou o projeto que estabelece limites para a jornada de trabalho de policiais militares e bombeiros militares em todo o país. A jornada normal passa a ter limite de 144 horas semanais. Em casos de escalas específicas, como plantões de 24 horas, esse limite poderá chegar a 192 horas mensais, por causa da natureza do serviço. O projeto também determina que horas trabalhadas, além desse limite, sejam registradas em bancos de horas. Nos casos de trabalho aos domingos e feriados, esse crédito será contabilizado em dobro. O projeto foi apresentado pelo deputado Sargento Portugal, do Podemos do Rio de Janeiro, e outros parlamentares. O texto altera uma lei de 1969 e define, pela primeira vez, um parâmetro nacional para a carga horária dessas categorias. Outro ponto da proposta é que a convocação obrigatória para turnos extras só poderá ocorrer nas situações excepcionais de calamidade pública, intervenção federal ou nos estados de sítio, de defesa ou de guerra. Relator da proposta, o deputado Coronel Meira, do PL de Pernambuco, argumentou que a medida corrige uma distorção histórica, já que hoje não existe um limite nacional claro para a jornada desses profissionais. Segundo ele, a ausência de regras permite escalas excessivas, com acúmulo de fadiga que compromete a capacidade de atenção, julgamento e reação, elementos essenciais para a atuação segura e eficiente de policiais e bombeiros.
3: O tempo do policial e do bombeiro militar tem valor, sim. O domingo longe da família tem valor. O feriado passado no serviço tem valor. A madrugada em claro tem valor. O risco assumido enquanto a maioria da população dorme tem valor. Durante anos, muitos operadores de segurança foram tratados como se a farda apagasse a condição humana.
2: O projeto que estabelece limite de jornada e regras para horas extras de policiais militares e bombeiros militares seguiu para análise do Senado. Da Rádio Câmara de Brasília, com informações de Daniele Lessa, Antônio Vital.
0: Trabalho. Reginaldo Lopes, do PT de Minas Gerais, celebra a criação de comissão especial que vai analisar o fim da escala 6x1. Ele cita dados do IPEA para afirmar que, proporcionalmente, trabalhadores nessa jornada recebem menos do que aqueles que atuam na escala 5x2.
1: Reginaldo Lopes acredita que a mudança pode melhorar a qualidade de vida dos trabalhadores, sem causar prejuízos econômicos para o país. Ele também propõe incluir no debate a qualificação profissional de trabalhadores por meio do Sistema S, escolas técnicas e institutos federais.
0: Bongás, do PT Gaúcho, defende o fim da escala 6x1, argumentando que a medida é essencial para a saúde mental e física dos trabalhadores. Segundo ele, estudos indicam que longas jornadas estão associadas ao aumento de doenças e mortes relacionadas ao trabalho.
1: Bongás afirma que a redução da carga horária pode, inclusive, trazer benefícios a empresas, ao diminuir afastamentos e aumentar a produtividade. Ele também sustenta que a proposta garante mais qualidade de vida e deve ser tratada como um direito dos trabalhadores.
0: Vinícius Carvalho, do PL de São Paulo, defende cautela na análise das propostas que tratam do fim da escala 6x1, alertando para possíveis impactos negativos no mercado de trabalho. Para ele, a medida deve ser debatida com responsabilidade para evitar prejuízos aos trabalhadores e empregadores.
1: O deputado compara o tema a decisões anteriores aprovadas sem previsão de recursos, como o piso da enfermagem. Vinícius Carvalho afirma que é necessário aprofundar o debate em comissão e evitar votações apressadas, especialmente em períodos próximos às eleições.
0: Economia. Zé Trovão, do PL de Santa Catarina, critica a condução da economia pelo atual governo. Ele afirma que a gestão federal anterior apresentou melhores indicadores, reduzindo o endividamento público, cortando impostos e preservando empregos durante a pandemia.
1: Zé Trovão avalia que a eleição de 2026 será marcada pelo debate sobre os rumos da política fiscal brasileira. O congressista sustenta que a escolha nas urnas vai definir entre a reconstrução do Brasil e a continuidade dos problemas atuais.
0: Rodrigo Hollenberg, do PSB, critica a gestão do Distrito Federal e aponta um possível rombo estimado em até 8 bilhões de reais nas contas públicas. Ele denuncia cortes de até 25% em contratos, interrupção de serviços essenciais e colapso na saúde.
1: Rodrigo Hollenberg cita suspeita de corrupção no Banco de Brasília, menciona a possível delação do ex-presidente do BRB, Paulo Henrique Costa, preso suspeito de receber propina relacionada ao caso do Banco Master, cobra punição dos responsáveis, além de reação nas urnas.
0: Adriana Ventura, do Novo de São Paulo, cobra a instalação da CPI do Banco Master. Ela afirma que denúncias envolvendo autoridades do Judiciário, Executivo e Legislativo devem ser investigadas pelo Parlamento.
1: Adriana Ventura critica o que considera a falta de mobilização do Congresso e lembra que a CPI já tem número suficiente de assinaturas para ser instaurada. Ela avalia que a apuração é necessária para evitar que um escândalo seja abafado em ano eleitoral.
4: Educação.
0: Câmara aprova programa para preparar escolas com vulnerabilidade a eventos climáticos extremos. O repórter Marcelo Larcher destaca as medidas.
5: A Câmara dos Deputados aprovou o projeto que cria o Programa Nacional de Escolas Resilientes e Sustentáveis, com o objetivo de preparar escolas para reduzir a vulnerabilidade a eventos climáticos extremos e melhorar a eficiência energética dos prédios. O projeto, apresentado pelo deputado Tarcísio Mota, do PSOL do Rio de Janeiro, estabelece que as escolas deverão passar por avaliação de riscos e elaborar planos de adaptação que incluam medidas como instalação de sistemas de drenagem, melhoria da ventilação, arborização para melhorar a estabilidade do solo e simulações de situações de emergência com a participação dos alunos e da comunidade. Relatora da proposta, a deputada Socorro Neri, do PP do Acre, argumentou que o aumento dos eventos climáticos extremos já afeta diretamente a infraestrutura das escolas e o aprendizado dos estudantes. Segundo ela, o programa cria diretrizes para tornar os ambientes escolares mais seguros, melhorar a qualidade do ensino e reduzir desigualdades entre regiões. A proposta foi criticada pelo deputado Gilson Marques, do Novo de Santa Catarina. Ele defendeu que os alunos brasileiros não deveriam participar desse tipo de atividade, pois não dominam conteúdos básicos de português e matemática.
6: O aluno não sabe o que é resiliente. Nós temos 2 a 3 anos de atraso escolar. Vejam o PISA, não se sabe o básico. Do básico. Interpretação de texto, matemática básica. Aí querem inserir mais e outras matérias mais rebuscadas, chamo de resiliente.
5: Ao defender o projeto, a deputada Marina Silva, da Rede de São Paulo, argumentou que as temperaturas extremas já adoecem alunos e professores em episódios de desidratação e mal-estar, e afirmou que os alunos têm direito a estudar em um ambiente adequado.
7: Que um aluno que não sabe o que é uma escola resiliente tem o direito de ter uma escola que seja climatizada, arborizada, com uma arquitetura adequada. Nós vivemos temperaturas extremas em um momento de mudança do clima.
5: O projeto que cria o Programa Nacional de Escolas Resilientes e Sustentáveis seguiu para análise do Senado. Da Rádio Câmara de Brasília, com informações de Daniele Lessa, Marcelo Larcher.
4: Saúde.
1: José Neto, do União de Goiás, apresentou projeto que proíbe a venda de cigarros para pessoas nascidas a partir de 2010. Inspirado em legislação do Reino Unido, o deputado defende uma restrição progressiva para erradicar o tabagismo entre as futuras gerações.
0: José Neto alerta para o crescimento do uso de cigarros eletrônicos e o aumento dos gastos do SUS com doenças respiratórias. O parlamentar reivindica o retorno de campanhas publicitárias de conscientização e maior rigor contra empresas que lucram com o vício.
1: João Daniel, do PT de Sergipe, parabeniza os profissionais da saúde e destaca ações do governo federal para fortalecer o sistema público. De acordo com o deputado, programas e investimentos têm contribuído para melhorar o atendimento e reduzir filas no país.
0: João Daniel também ressalta a entrega de equipamentos a municípios com impacto direto na estrutura da rede de saúde. O parlamentar destaca que as iniciativas reforçam a importância do SUS e ampliam o acesso da população aos serviços.
1: Geraldo Rezende, do União de Mato Grosso do Sul, destaca a entrega de 39 novos leitos no Hospital de Câncer Alfredo Abrão, em Campo Grande. O deputado ressalta que a nova estrutura foi viabilizada com recursos do agronegócio.
0: Geraldo Rezende também informa que os equipamentos foram adquiridos por meio do Programa Nacional de Apoio à Atenção Oncológica e do novo PAC. Ele detalha que os recursos permitiram a compra de um acelerador linear, além de aparelhos de ressonância magnética e tomografia.
4: Direitos Humanos.
1: Inácio Arruda, do PCdoB do Ceará, destaca a aprovação da proposta que garante sustentação financeira ao Sistema Único de Assistência Social, o SUAS. O deputado entende que a medida fortalece a proteção da população mais vulnerável do país.
0: Inácio Arruda exalta o acordo político entre o governo federal, estados e municípios para viabilizar recursos para o sistema. Segundo o parlamentar, fortalecer a rede de proteção social é um passo fundamental para o cuidado com as pessoas que mais precisam.
4: Justiça.
1: Tadeu Venere, do PT do Paraná, critica a derrubada do veto presidencial ao projeto que trata da dosimetria das penas dos condenados pelos atos de 8 de janeiro de 2023.
0: Para Tadeu Venere, é inaceitável reduzir a punição de quem atentou contra o Estado Democrático de Direito. Ele reitera que quem cometeu o crime tem que ser responsabilizado e cumprir a pena que lhe foi determinada.
1: Já Messias Donato, do União do Espírito Santo, celebra a derrubada do veto ao projeto da dosimetria das penas aos envolvidos nos atos do 8 de janeiro. Ele entende que a medida é uma questão humanitária que devolve cidadãos sem antecedentes criminais ao convívio familiar.
0: Messias Donato argumenta que manifestantes, idosos e doentes receberam penas altas enquanto condenados por corrupção e narcotráfico estariam soltos. Para ele, a dosimetria permite que muitos brasileiros cumpram penas mais justas em seus lares.
1: Ao criticar a atuação do STF, Bibo Nunes, do PL do Rio Grande do Sul, questiona a investigação contra um parlamentar por declarações públicas. Ele lembra que a Constituição garante imunidade aos congressistas por suas opiniões, o que estaria sendo desrespeitado.
0: Bibo Nunes também defende uma proposta de emenda à Constituição para reforçar essa proteção e prever sanções a magistrados que a descumprirem. O deputado argumenta que a medida busca assegurar o respeito às prerrogativas do Legislativo.
1: Gustavo Gayer, do PL de Goiás, acusa a Polícia Federal de intimidar cidadãos por suas críticas ao Executivo. Para ele, a censura e restrição à liberdade de expressão no país e críticas genéricas são interpretadas como ataque direto à pessoa do presidente da República.
0: Gustavo Gayer acusa o mandatário de envolvimento em corrupção e afirma ser alvo de perseguição judicial por estas críticas e pelas que direciona ao STF. O deputado pede que a população proteste contra um Estado policial que, em sua opinião, está implantado no país.
1: Jorge Sola, do PT da Bahia, pede que os candidatos à presidência da República apresentem projetos reais para melhorar a vida da população. O deputado considera que muitos políticos priorizam temas como anistia, enquanto defendem a redução de investimentos em saúde e educação.
0: Jorge Sola acusa o governo anterior de tentar aparelhar órgãos de investigação para proteger familiares do ex-presidente da República. O parlamentar alega que a manutenção da atual gestão contribui para preservar políticas públicas e evitar processos democráticos no país.
1: Roberto Monteiro Pai, do PL do Rio de Janeiro, defende a fé em Deus como base para enfrentar o cenário político atual. O deputado afirma que poder, cargos e bens são passageiros e não garantem segurança nem estabilidade duradoura.
0: Para Roberto Monteiro Pai, as mudanças no país dependem da confiança em Deus, especialmente no que diz respeito ao cenário eleitoral. O congressista agradece ainda manifestações de apoio ao filho, o ex-vereador e ex-policial militar Gabriel Monteiro.
4: Esporte.
1: Câmara aprova projeto que concede prêmio de R$500 mil para cada uma das 30 jogadoras brasileiras pioneiras do futebol feminino. O repórter Antônio Vital acompanhou a votação da proposta, que regulamenta também a realização da Copa do Mundo Feminina.
2: O plenário da Câmara aprovou o projeto do governo que prevê medidas relativas à realização da Copa do Mundo Feminina de Futebol, a ser disputada no ano que vem em 8 capitais brasileiras. Além de tratar das responsabilidades e direitos da FIFA e das empresas envolvidas na realização do evento, a proposta concede um prêmio de R$500 mil para cada uma das 30 jogadoras brasileiras pioneiras que participaram da primeira Copa do Mundo de Futebol Feminino em 1991 e do Campeonato Mundial de 1988. O projeto faz parte do conjunto de compromissos assumidos pelo Brasil para sediar a competição. Entre outras medidas, disciplina como se dará a venda de ingressos, o direito à meia entrada, além de vistos de trabalho provisório para estrangeiros envolvidos no evento. Trata ainda da responsabilidade do Brasil na segurança dos torcedores, atletas e profissionais que vão trabalhar na Copa, bem como da transmissão das partidas. O projeto também flexibiliza a legislação trabalhista para permitir a contratação de voluntários durante o evento. No início de abril, o Congresso aprovou outro projeto relacionado à Copa, com a previsão de isenção de ISS para as empresas participantes do evento. A proposta foi criticada por deputados do Novo e do Missão. O deputado Kim Kataguiri, do Missão de São Paulo, questionou a premiação às jogadoras da seleção brasileira que participaram dos primeiros torneios internacionais de futebol feminino e as obrigações assumidas pelo Brasil.
3: 15 milhões de reais gastos com a premiação lá do passado, que tem nenhum vínculo com aquilo que está acontecendo hoje ou com a competição que vai acontecer no ano que vem, que não há nenhum incentivo para novos atletas. Então, meu posicionamento é absolutamente contrário ao projeto. O discurso de que a Copa deixa infraestrutura, deixa legado, é falacioso. A gente já escutou essa balela, não deixou nada, deixou aí um monte de político roubando em obra superfaturada, um monte de elefante branco, a FIFA vem, saqueia o país e depois vai embora.
2: A relatora do projeto, a deputada Gleisi Hoffmann, do PT do Paraná, acrescentou ao texto o conteúdo de uma medida provisória também editada pelo governo, que regulamenta o uso de marcas, símbolos oficiais e direitos de transmissão e de mídia, também como parte dos compromissos assumidos pelo Brasil para sediar a competição. Ela também acatou sugestão de deputados do PL e retirou a manifestação política como um dos motivos previstos para a retirada de torcedores dos estádios. A deputada Gleisi Hoffmann defendeu a premiação às atletas brasileiras que participaram das primeiras competições oficiais da FIFA, muitas das quais, segundo ela, passam por dificuldades financeiras. Prêmio parecido foi aprovado antes da Copa de 2014 para homenagear os jogadores campeões mundiais pelo Brasil. Ela também justificou a importância da competição para o país.
4: Um evento mundial desta dimensão tem um impacto muito grande na economia do país e também nas questões sociais e nas questões desportivas. E teve legado da Copa de 14, sim, não foram só os estádios. Nós tivemos legados na infraestrutura de transporte, com metrôs, bondes que foram implantados, nas vias, nos aeroportos, na infraestrutura de saneamento. Tudo isso foi muito importante para o Brasil.
2: O Brasil participou de todas as 9 edições da Copa Feminina de Futebol. Ficou em terceiro lugar em 1999 e foi vice-campeão em 2007. O projeto, que trata de medidas relativas à realização da Copa do Mundo Feminina de Futebol, seguiu para análise do Senado. Da Rádio Câmara de Brasília, Antônio Vital.
8: Desenvolvimento Regional.
0: Luísa Canziani, do União do Paraná, destaca o sucesso da Expo Londrina, ocorrida entre os dias 10 a 19 de abril. Segundo a deputada, a edição de 2026 bateu recordes de público com mais de 700 mil visitantes e deve superar R$1,7 bilhão em negócios.
1: Luísa Canziani observa que o evento se consolida como uma das maiores feiras de agronegócio da América Latina, referência em produção, inovação e sustentabilidade para o setor.
0: Bebeto, do PP do Rio de Janeiro, cita a sua atuação na área de transportes, com ênfase na situação da BR-393 no sul fluminense. Segundo ele, a rodovia enfrenta abandono, altos índices de acidentes e falta de manutenção, afetando diretamente a população da região.
1: Bebeto afirma que, após a articulação com o governo federal, houve a liberação de recursos para a recuperação da via. Ele também comenta outras iniciativas voltadas à mobilidade urbana, defendendo investimentos em infraestrutura para reduzir congestionamentos e melhorar a trafegabilidade nas estradas.
0: Termina agora o Jornal Câmara dos Deputados, com trabalhos técnicos de Everson Urani e apresentação de Márcio Aquilissardi e José Carlos Andrade. Uma ótima noite para você.
1: Você fica com as notícias do Tribunal de Contas da União. Boa noite e até amanhã.
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9: O Tribunal de Contas da União fez auditoria para avaliar a oferta de internet nas escolas da rede pública. A fiscalização analisou ações do governo federal e identificou problemas que podem comprometer o uso da tecnologia no ensino. O trabalho encontrou falhas de planejamento e gestão. Em muitos casos, falta definir de forma clara as prioridades e acompanhar os projetos de forma adequada. O TCU também identificou dificuldades na coordenação entre os órgãos responsáveis e na execução das ações. Na prática, isso significa que algumas escolas podem até ter internet instalada, mas sem condições reais de uso em sala de aula. Para o tribunal, os problemas podem comprometer os resultados da política pública. O TCU recomendou melhorias na gestão, no monitoramento e na articulação entre os responsáveis pelo programa. 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
8: 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Boa noite.
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11: A oração do Santo Terço, terço de hoje, será rezado nas seguintes intenções: por todos os sócios do Clube da Amizade, pelos falecidos João Maria Paim, a pedido da família, Maria dos Anjos Meireles da Rosa, Rudimar Meireles da Rosa, a pedido de Antônio Mendes da Rosa, Terezinha Pinheiro Ferreira, a pedido da família, Paulo Roberto Pereira Bueno, a pedido da família, Osmar Martins Gajardo, a pedido de Nair Bittencourt, Nicador Francisco Bittencourt, a pedido de Nair Bittencourt, Luiz Alves da Costa, a pedido dos filhos, Filomena Maria da Silveira Costa, a pedido dos filhos, Nadir Pinheiro da Cruz, a pedido de Nilza da Silva, Tadeu Pereira da Silva, a pedido da prima Luciamara e família, Sadi Pereira da Silva, a pedido da prima Lucimara e família, Lauro Pereira Anchieta, a pedido da família, Luciana Domingues Anchieta, a pedido da família, Leontina Lima Pinheiro, a pedido da família, Leontina Lima Pinheiro, a pedido da filha Marinês, Iracema Zardo Vargas, a pedido da família, Antônio Agostinho de Oliveira, a pedido da família, Marco Antônio Bortolotto, a pedido da família, Antônio Long Bortolotto, a pedido da família, Afrânio Escolar, a pedido dos familiares e amigos, José Veadrigo, a pedido dos familiares e amigos, 10º mês de falecimento de João Fabrício de Souza Marques, a pedido da família, 2º mês de falecimento de Maria Irene Lopes Marques, a pedido da família, 16º ano de falecimento de Pedro Júlio Godinho, a pedido da família, 11º ano de falecimento de Eva de Souza Godinho, a pedido da família, 10º ano e 5º mês de falecimento de Almir Domingues Anchieta, a pedido da família, terço a Nossa Senhora da Saúde, Nossa Senhora das Graças, Nossa Senhora de Fátima, Santa Rita, Santo Antônio, São Cristóvão, São Francisco de Assis e São Judas Tadeu a pedido de pessoa devota. Unidos pelas ondas do rádio, vamos ao Santo Terço na tua Rádio Fátima.

Convidamos você e sua família a rezarem o Santo Terço conosco. Em nome do Pai, do Filho e do Espírito Santo. Amém. Creio.

nosso Senhor, que foi concebido pelo poder do Espírito Santo, nasceu da Virgem Maria, padeceu sob o Pôncio Pilatos, foi

0: céu. O pão nosso de cada dia nos dai hoje, perdoai as nossas ofensas, assim como nós perdoamos a quem nos tem ofendido, e não nos deixeis cair em tentação, mas livrai-nos do mal. Amém.
1: Ave Maria, cheia de graça, o Senhor é convosco.

vosso ventre, Jesus. Santa Maria, Mãe de Deus, rogai por nós, pecadores, agora e na hora de nossa morte. Amém. Ave Maria, cheia de graça, o Senhor é convosco.

0: que mais precisarem.
1: Nossa Senhora de Fátima,
0: rogai por nós.
1: Nossa Senhora de La Salette,
0: reconciliadora dos pecadores,
1: rogai sem cessar por nós
0: que recorremos a vós.
2: Primeiro mistério,

0: Pai nosso que estais no céu, santificado seja o vosso nome. Venha a nós o vosso reino, seja feita a vossa vontade, assim na terra como no céu.
1: O pão nosso de cada dia nos dai hoje, perdoai as nossas ofensas, assim como nós perdoamos a quem nos tem ofendido, e não nos deixeis cair em tentação, mas livrai-nos do mal. Amém.
0: Ave Maria, cheia de graça, o Senhor é convosco, bendito sois vós entre as mulheres, e bendito

0: nossa morte. Amém.
1: Ave Maria, cheia de graça, o Senhor é convosco. Bendito sois vós entre as mulheres, e bendito é o fruto do vosso ventre, Jesus.
0: Santa Maria, Mãe de Deus, rogai por nós, pecadores, agora e na hora de nossa morte. Amém.
1: Ave Maria, cheia de graça, o Senhor é convosco. Bendito sois vós entre as mulheres, e bendito

0: nossa morte. Amém.
1: Ave Maria, cheia de graça, o Senhor é convosco. Bendita sois vós entre as mulheres, e bendito é o fruto do vosso ventre, Jesus.
0: Santa Maria, Mãe de Deus, rogai por nós, pecadores, agora e na hora de nossa morte. Amém.
1: Ave Maria, cheia de graça, o Senhor é convosco. Bendita sois vós entre as mulheres, e bendito

0: de nossa morte. Amém.
1: Ave Maria, cheia de graça, o Senhor é convosco. Bendita sois vós entre as mulheres, e bendito é o fruto do vosso ventre, Jesus.
0: Santa Maria, Mãe de Deus, rogai por nós, pecadores, agora e na hora de nossa morte. Amém.
1: Glória ao Pai, ao Filho e ao Espírito Santo,
0: como era no princípio, agora e sempre. Amém.
1: Ó meu bom Jesus,

0: Pai nosso que estais no céu, santificado seja o vosso nome. Venha a nós o vosso reino. Seja feita a vossa vontade, assim na terra como no céu.
1: O pão nosso de cada dia nos dai hoje. Perdoai as nossas ofensas, assim como nós perdoamos a quem nos tem ofendido. E não nos deixeis cair em tentação, mas livrai-nos do mal. Amém.
0: Ave Maria, cheia de graça, Senhor é convosco. Bendito sois vós entre as mulheres, e bendito é o fruto do vosso ventre, Jesus.
2: Santa Maria, Mãe de Deus, rogai por nós, os pecadores, agora e na hora de nossa morte. Amém.
0: Ave Maria, cheia de graça, Senhor é convosco. Bendito sois vós entre as mulheres, e bendito é o fruto do vosso ventre, Jesus.
2: Santa Maria, Mãe de Deus, rogai por nós, pecadores, agora e na hora de nossa morte. Amém.
0: Ave Maria, cheia de graça, Senhor é convosco. Bendito sois vós entre as mulheres, e bendito é o fruto do vosso ventre, Jesus.
2: Santa Maria, Mãe de Deus, rogai por nós, pecadores, agora e na hora de nossa morte. Amém.
0: Ave Maria, cheia de graça, Senhor é convosco. Bendito sois vós entre as mulheres, e bendito é o fruto do vosso ventre, Jesus.
2: Santa Maria, Mãe de Deus, rogai por nós, pecadores, agora e na hora de nossa morte. Amém.
0: Ave Maria, cheia de graça, Senhor é convosco. Bendito sois vós entre as mulheres, e bendito é o fruto do vosso ventre, Jesus.
2: Santa Maria, Mãe de Deus, rogai por nós, pecadores, agora e na hora de nossa morte. Amém.
0: Ave Maria, cheia de graça, Senhor é convosco. Bendita sois vós entre as mulheres, e bendito é o fruto do vosso ventre, Jesus.
2: Santa Maria, Mãe de Deus, rogai por nós, pecadores, agora e na hora de nossa morte. Amém.
0: Ave Maria, cheia de graça, Senhor é convosco. Bendito sois vós entre as mulheres, e bendito é o fruto do vosso ventre, Jesus.
2: Santa Maria, Mãe de Deus, rogai por nós, pecadores, agora e na hora de nossa morte. Amém.
0: Ave Maria, cheia de graça, Senhor é convosco. Bendito sois vós entre as mulheres, e bendito é o fruto do vosso ventre, Jesus.
2: Santa Maria, Mãe de Deus, rogai por nós, pecadores, agora e na hora de nossa morte. Amém.
0: Ave Maria, cheia de graça, Senhor é convosco. Bendito sois vós entre as mulheres, e bendito é o fruto do vosso ventre, Jesus.
2: Santa Maria, Mãe de Deus, rogai por nós, pecadores, agora e na hora de nossa morte. Amém.
0: Ave Maria, cheia de graça, Senhor é convosco. Bendito sois vós entre as mulheres, e bendito é o fruto do vosso ventre, Jesus.
2: Santa Maria, Mãe de Deus, rogai por nós, pecadores, agora e na hora de nossa morte. Amém.
0: Glória ao Pai, ao Filho e ao Espírito Santo. Amém.

0: as que mais precisarem. Nossa Senhora de La Salette, reconciliadora dos pecadores, rogai sem cessar por nós que recorremos a vós.
1: Terceiro mistério,

0: Pai nosso que estais no céu, santificado seja o vosso nome. Venha a nós o vosso reino, seja feita a vossa vontade, assim na terra como no céu.
1: O pão nosso de cada dia nos dai hoje. Perdoai as nossas ofensas, assim como nós perdoamos a quem nos tem ofendido. E não nos deixeis cair em tentação, mas livrai-nos do mal. Amém.
0: Ave Maria, cheia de graça, o Senhor é convosco. Bendita sois vós entre as mulheres e bendito é o fruto do vosso ventre, Jesus.
1: Santa Maria, Mãe de Deus, rogai por nós, pecadores, agora e na hora de nossa morte. Amém.
0: Ave Maria, cheia de graça, o Senhor é convosco. Bendita sois vós entre as mulheres e bendito é o fruto do vosso ventre, Jesus.
1: Santa Maria, Mãe de Deus, rogai por nós, pecadores, agora e na hora de nossa morte. Amém.
0: Ave Maria, cheia de graça, o Senhor é convosco. Bendita sois vós entre as mulheres e bendito é o fruto do vosso ventre, Jesus.
1: Santa Maria, Mãe de Deus, rogai por nós, pecadores, agora e na hora de nossa morte. Amém.
0: Ave Maria, cheia de graça, o Senhor é convosco. Bendita sois vós entre as mulheres e bendito é o fruto do vosso ventre, Jesus.
1: Santa Maria, Mãe de Deus, rogai por nós, pecadores, agora e na hora de nossa morte. Amém.
0: Ave Maria, cheia de graça, o Senhor é convosco. Bendita sois vós entre as mulheres. Bendito é o fruto do vosso ventre, Jesus.
1: Santa Maria, Mãe de Deus, rogai por nós, pecadores, agora e na hora de nossa morte. Amém.
0: Ave Maria, cheia de graça, o Senhor é convosco. Bendita sois vós entre as mulheres e bendito é o fruto do vosso ventre, Jesus.
1: Santa Maria, Mãe de Deus, rogai por nós, pecadores, agora e na hora de nossa morte. Amém.
0: Ave Maria, cheia de graça, o Senhor é convosco. Bendita sois vós entre as mulheres e bendito é o fruto do vosso ventre, Jesus.
1: Santa Maria, Mãe de Deus, rogai por nós, pecadores, agora e na hora de nossa morte. Amém.
0: Ave Maria, cheia de graça, o Senhor é convosco. Bendita sois vós entre as mulheres e bendito é o fruto do vosso ventre, Jesus.
1: Santa Maria, Mãe de Deus, rogai por nós, pecadores, agora e na hora de nossa morte. Amém.
0: Ave Maria, cheia de graça, o Senhor é convosco. Bendita sois vós entre as mulheres. Bendito é o fruto do vosso ventre, Jesus.
1: Santa Maria, Mãe de Deus, rogai por nós, pecadores, agora e na hora de nossa morte. Amém.
0: Ave Maria, cheia de graça, o Senhor é convosco. Bendita sois vós entre as mulheres e bendito é o fruto do vosso ventre, Jesus.
1: Santa Maria, Mãe de Deus, rogai por nós, pecadores, agora e na hora de nossa morte. Amém.
0: Glória ao Pai, ao Filho e ao Espírito Santo,
1: como era no princípio, agora e sempre. Amém.
0: Ó meu bom Jesus, perdoai-nos, livrai-nos do fogo do inferno, levai as almas todas para o céu e socorrer principalmente as que mais precisarem. Nossa Senhora do Rosário de Fátima,
1: rogai por nós.
2: Quarto mistério,

0: Pai nosso que estais no céu, santificado seja o vosso nome. Venha a nós o vosso reino, seja feita a vossa vontade, assim na terra como no céu.
1: O pão nosso de cada dia nos dai hoje, perdoai as nossas ofensas, assim como nós perdoamos a quem nos tem ofendido. E não nos deixeis cair em tentação, mas livrai-nos do mal. Amém.
0: Ave Maria, cheia de graça, o Senhor é convosco. Bendita sois vós entre as mulheres e bendito é o fruto do vosso ventre, Jesus.
1: Santa Maria, Mãe de Deus, rogai por nós, pecadores, agora e na hora de nossa morte. Amém.
0: Ave Maria, cheia de graça, o Senhor é convosco. Bendita sois vós entre as mulheres e bendito é o fruto do vosso ventre, Jesus.
1: Santa Maria, Mãe de Deus, rogai por nós, pecadores, agora e na hora de nossa morte. Amém.
0: Ave Maria, cheia de graça, o Senhor é convosco. Bendita sois vós entre as mulheres e bendito é o fruto do vosso ventre, Jesus.
1: Santa Maria, Mãe de Deus, rogai por nós, pecadores, agora e na hora de nossa morte. Amém.
0: Ave Maria, cheia de graça, o Senhor é convosco. Bendita sois vós entre as mulheres e bendito é o fruto do vosso ventre, Jesus.
1: Santa Maria, Mãe de Deus, rogai por nós, pecadores, agora e na hora de nossa morte. Amém.
0: Ave Maria, cheia de graça, o Senhor é convosco. Bendita sois vós entre as mulheres e bendito é o fruto do vosso ventre, Jesus.
1: Santa Maria, Mãe de Deus, rogai por nós, pecadores, agora e na hora de nossa morte. Amém.
0: Ave Maria, cheia de graça, o Senhor é convosco. Bendita sois vós entre as mulheres e bendito é o fruto do vosso ventre, Jesus.
1: Santa Maria, Mãe de Deus, rogai por nós, pecadores, agora e na hora de nossa morte. Amém.
0: Ave Maria, cheia de graça, o Senhor é convosco. Bendita sois vós entre as mulheres e bendito é o fruto do vosso ventre, Jesus.
1: Santa Maria, Mãe de Deus, rogai por nós, pecadores, agora e na hora de nossa morte. Amém.
0: Ave Maria, cheia de graça, o Senhor é convosco. Bendita sois vós entre as mulheres e bendito é o fruto do vosso ventre, Jesus.
1: Santa Maria, Mãe de Deus, rogai por nós, pecadores, agora e na hora de nossa morte. Amém.
0: Ave Maria, cheia de graça, o Senhor é convosco. Bendita sois vós entre as mulheres e bendito é o fruto do vosso ventre, Jesus.
1: Santa Maria, Mãe de Deus, rogai por nós, pecadores, agora e na hora de nossa morte. Amém.
0: Ave Maria, cheia de graça, o Senhor é convosco. Bendita sois vós entre as mulheres e bendito é o fruto do vosso ventre, Jesus.
1: Santa Maria, Mãe de Deus, rogai por nós, pecadores,

0: todas para o céu e socorrei principalmente as que mais precisarem. Nossa Senhora de La Salette, reconciliadora dos pecadores, rogai sem cessar por nós que recorremos a vós.
1: Quinto mistério.

0: Pai nosso que estais no céu, santificado seja o vosso nome. Venha a nós o vosso reino, seja feita a vossa vontade, assim na terra como no céu.
1: O pão

0: em tentação, mas livrai-nos do mal. Amém.
1: Ave Maria, cheia de graça, o Senhor é convosco. Bendita sois vós entre as mulheres e bendito é o fruto de vosso ventre, Jesus.
0: Santa Maria, Mãe de Deus, rogai por nós, pecadores, agora e na hora de nossa morte. Amém.
1: Ave Maria, cheia de graça, o Senhor é convosco. Bendita sois vós entre as mulheres e bendito é o fruto de vosso ventre, Jesus.
0: Santa Maria, Mãe de Deus, rogai por nós, pecadores, agora e na hora de nossa morte. Amém.
1: Ave Maria, cheia de graça, o Senhor é convosco. Bendita sois vós entre as mulheres e bendito é o fruto de vosso ventre, Jesus.
0: Santa Maria, Mãe de Deus, rogai por nós, pecadores, agora e na hora de nossa morte. Amém.
1: Ave Maria, cheia de graça, o Senhor é convosco. Bendita sois vós entre as mulheres e bendito é o fruto de vosso ventre, Jesus.
0: Santa Maria, Mãe de Deus, rogai por nós, pecadores, agora e na hora de nossa morte. Amém.
1: Ave Maria, cheia de graça, o Senhor é convosco. Bendita sois vós entre as mulheres e bendito é o fruto de vosso ventre, Jesus.
0: Santa Maria, Mãe de Deus, rogai por nós, pecadores, agora e na hora de nossa morte. Amém.
1: Ave Maria, cheia de graça, o Senhor é convosco. Bendita sois vós entre as mulheres e bendito é o fruto de vosso ventre, Jesus.
0: Santa Maria, Mãe de Deus, rogai por nós, pecadores, agora e na hora de nossa morte. Amém.
1: Ave Maria, cheia de graça, o Senhor é convosco. Bendita sois vós entre as mulheres e bendito é o fruto de vosso ventre, Jesus.
0: Santa Maria, Mãe de Deus, rogai por nós, pecadores, agora e na hora de nossa morte. Amém.
1: Ave Maria, cheia de graça, o Senhor é convosco. Bendita sois vós entre as mulheres e bendito é o fruto de vosso ventre, Jesus.
0: Santa Maria, Mãe de Deus, rogai por nós, pecadores, agora e na hora de nossa morte. Amém.
1: Ave Maria, cheia de graça, o Senhor é convosco. Bendita sois vós entre as mulheres e bendito é o fruto de vosso ventre, Jesus.
0: Santa Maria, Mãe de Deus, rogai por nós, pecadores, agora e na hora de nossa morte. Amém.
1: Ave Maria, cheia de graça, o Senhor é convosco. Bendita sois vós entre as mulheres e bendito é o fruto de vosso ventre, Jesus.
0: Santa Maria, Mãe de Deus, rogai por nós, pecadores, agora e na hora de nossa morte. Amém.
1: Glória ao Pai, ao Filho e ao Espírito Santo,
0: como era no princípio, agora e sempre. Amém.
1: Ó meu bom Jesus,
0: perdoai-nos, livrai-nos do fogo do inferno, levai as almas todas para o céu e socorrei principalmente as que mais precisarem.
1: Nossa Senhora do Rosário de Fátima,
0: rogai por nós.
1: Salve, Rainha.

0: os meus ouvidos, a minha boca, o meu coração, inteiramente todo o meu ser. E porque assim eu sou vossa, ó incomparável Mãe, guardai-me, defendei-me como filha e propriedade vossa. Amém.
1: Muito obrigada a você que rezou o Santo Terço conosco e pedimos que Deus nos abençoe. Em nome do Pai, do Filho e do Espírito Santo. Amém. Louvado seja nosso Senhor Jesus Cristo.
0: Para sempre seja louvado.

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0: 8 horas e 34 minutos.

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0: 15 graus.
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0: Agora 9:02, depois do intervalo a gente ouve essa aqui na íntegra, né? Primavera com Tim Maia. Porque agora, antes do nosso break, temos aqui o giro pelas informações. Olha, um avião caiu, bateu em um prédio e deixa 2 mortos em Belo Horizonte. O acidente aconteceu na região nordeste de Belo Horizonte, no bairro Silveira. O Corpo de Bombeiros confirmou a morte do piloto e de outro ocupante. Lula viaja para os Estados Unidos para reunião com Trump em Washington na quinta-feira. Encontro vem sendo negociado desde janeiro e deve focar em pauta econômica e segurança. A equipe presidencial viaja nesta terça para preparar estadia em Washington. Putin anuncia cessar fogo temporário na Ucrânia, diz agência russa. Segundo a agência de notícias estatal russa RIA, a trégua deve durar 24 horas e ocorrerá entre 8 e 9 de maio, quando a Rússia celebra o dia da vitória na Segunda Guerra Mundial.
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